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É, que legal, né? Agora já 9 horas, mais 5 minutinhos aqui na Vale. Olha a tradução de hoje, a música do grupo Heart Alone. Significa sozinho, sós, né? Ah, daqui a pouquinho na tradução de hoje. Mandar um abração pra toda a galera, tá lá no Sena Marques, Agostina Vale, a Iolina, o Tavares. Olha a Sofia Aparecida, a Deusineia, o Rony Clay, o Wallace, o Divino, o Anail, da Lívia. Tá lá no Sena Marques, né? Carlinho Coyote, meu amigão, tudo bem? Carlinho Coyote, a sua esposa, Joãozinho Mineiro, Caburé, Papagaio, o Sérgio, o Jorjão, o Jonter, o Fernando, a Giane, toda a galera lá na CBM Distribuidora de Bebida. Meu amigo Mutuquinha lá no São Benedito. Mutuquinha, tá tudo bem por aí, né, Mutuquinha, netinha? Toda a galera reunida aí no bar do Mutuca, lá no São Benedito. A Isavânia, o Gilmar lá na área 51, Aragaças também tá comigo. O Paulão lá no Palmares, bar do Paulão. É, o Dinho, o Renato, o Romário, todo mundo por aí, né? O Antônio lá no Bala Avenida também tá comigo. Olha, é uma festa aqui no seu rádio, né? Você ligando, participando comigo pela hotline, a linha quente é o 669-9244-7878. João Nilson, meu amigão, aí eu encontrei essa aqui do Fernando Mendes. Você não me ensinou a te esquecer. Essa música é linda, viu, João Nilson? Um abraço.

Ah, uma verdadeira vingança por aqui, né? Willie Nelson, Julio Iglesias, To All the Girls They Loved Before. Também o Fernando Mendes, Você Não Me Ensinou a Te Esquecer. Daqui a pouquinho tem tradução da noite aqui na Vale.

0: que legal, né? Sentado à beira do caminho, Erasmo Carlos, Forlon Brothers ou WhatsApp. Olha, daqui a pouquinho tem tradução da noite aqui na Fale, tá bom? Continue ligado, participando comigo pela Hotline, a linha quente.
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7: Que maravilha, né? Agora são 9:26 aqui na Vale. É o Love Hits para ouvir a mais, segunda-feira, 31 de agosto 2026, né? 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É a dica de saúde para você aqui do Love Hits para ouvir e amar. 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Lionel Richie, Diana Ross, Andres Love. Daqui a pouquinho tem tradução da noite.

Meu eterno amor, my endless love. Lionel Richie e Diana Ross. Agora são 9 horas mais 32 aqui na Vale.

que legal, né? Sacrifice, Elton John, a Joana, Tô Fazendo Falta. E a primeirinha, Andres Love, Laiona Eurite e Diana Ross. Olha, daqui a pouquinho tem tradução aqui na Vale.

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5: É, que legal, agora já 9 horas mais 44 minutinhos, 16 faltando para as 10 aqui na Vale. 16 minutinhos para as 10, né? Olha, daqui a pouquinho tem Toque de Amor, tem a tradução da noite. Grupo Heart Alone, sozinho, solitário. Ah, linda a tradução, vou fazer hoje, hein? Oh, olha, um abração para minha amiga Daira Márcia, tá lá no São José. Ô, Daira Márcia, tudo bem? Tranquila? Olha, também tá comigo o Giovanni lá na Vila Maria, tá curtindo o Love Hit para ouvir a mãe. O Toninho lá em Barra do Corda. Ô, Toninho, tudo bem? Boa noite. Como é que você tá aí? Tudo bem? O Marcondes lá na Paraíba, lá em Cajazeiras, também tá comigo. O Ananias lá na Quenique, na Ceilândia, lá em Brasília. A Maria na Cidade Ocidental, também em torno de Brasília. A galera lá do Supermercado Veneza. O Adriano, tudo bem por aí? É tranquilo? Adriano, Lena, Belice, Felício, toda a galera lá do Supermercado Veneza, 12 lojas conectadas comigo no Love Hits para ouvir e amar. Obrigadão, hein? Abração, felicidade. Josemar de Lima também lá na Cilindra, lá no Espetinho do Josemar. Ô, Josemar, beleza? Um abração, amigão. Ah, que maravilha, né? Daqui a pouquinho tem a introdução da noite aqui da Vale. O KLB também chega por aqui, você vai lembrar de mim. É para ouvir e amar.

Que legal, né? Bom de charme, total eclipse of the heart. Filhas e fã, também tem por aqui, né? O Grascolar. É uma viagem total do Love Hits para ouvir e amar. Só flashback nacional e internacional. Até às 11 aqui na minha companhia.

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Que maravilha, né? Agora já 10 horas mais 7 minutinhos, a segunda hora do Live Hits já se foi, né? Ah, que maravilha. Amanhã, terça-feira, tem a Mega Sena acumulada, hein? A Mega Sena tá acumulada e amanhã tem sorteio, terça-feira. 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Ah, daqui a pouquinho vou traduzir Grupo Hartelone. E aqui tem o Raul Seixas, a matar saudade do ano de 1973.

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Eu me pergunto onde você está esta noite. 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

Como eu faço para ficarmos a sós? Grupo Heart, Elon, a sós, sozinho. A linha da tradução de hoje aqui na Vale.

Que legal, né? Raspberry Berries, Don't Wanna Say Goodbye. E a tradução de hoje, o grupo Heart Alone. Olha, daqui a pouquinho tem um toque de amor. O amor livre e solto no ar com a missão de te encantar.

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8: É que legal, né? Agora já 10 horas mais 23 minutinhos aqui na Vale. Muito bom, né? Muito bom você ligadaço comigo pela frequência certa, 98,7. É um verdadeiro show de rádio. Só flashback nacional e internacional de segunda a sexta-feira, né? Aqui na minha companhia, aqui no Love Hits para ouvir e amar. De 8 às 11. Ah, que bom, é você viajando pelo canal certo. Os anos 60, 70, 80, 90. Você lembra dessa aqui, ó? Essa aqui é o Rony Iglesias, a Natasha e a Julie Zenatti. E o Foto Ju Amperdã. Ô, Janete Segatti, tudo bem, minha linda? Tá lá no Caldo Segatti. Francisco tá lá na Serra dos Pretos. E sabadão tem um encontro de violino lá, né, o Janete, lá no Pontal. E a Janete vai estar com o Francisco também no sábado, de 9 a meio-dia aqui no Araguaia Sertanejo. E tem lá um encontro de violino também, né, Janetinha? Abração, felicidade. Esse aqui é pra matar a saudade, ó. Rony Iglesias, Natasha, Julie Zenatti.
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Instrumento, John Denver. A doutora Rosália tá lá em Aragaça, tá curtindo o Love Hit. Cabo Farias, como é que você tá, amigão? Tá tudo bem? Ah, daqui tem Terra Winter, Our Love Dream. É o nosso sonho de amor. Meu amigo Cabo Farias, tudo bom? Doutora Rosália, gosta muito, né?

Que legal, né? Cadê a desconhecida Fernando Mendes? A viagem continua, né? Até as 11 aqui na minha companhia, Vicente Kersu. Aquele cara que gosta muito de você.

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4: 22 horas e 46 minutos.
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6: É, que maravilha, né? Agora faltando apenas 13 minutos para as 11. Reta final do Love Hits para não virem mais. Mas eu tenho um pedacinho ainda, ó. Tem o Yahoo, Amor Escondido.

Que peninha, né? Tá acabando por aqui mais um Love Hits para ouvir e amar. Segunda-feira, dia 31 de agosto. Amanhã eu tô de volta, se Deus quiser, tá bom? Olha, eu vou deixar uma programação legal pra você curtir a noite toda aqui na Vale. Ah, de manhã cedinho, o Milton vai estar por aqui às 5 horas da manhã. A Mel Farias, Eurídice Filho, chega às 7. Eu também venho às 9 da manhã no Bom Dia Comunidade e volto à noite no Love Hits para ouvir e amar. Obrigado, hein? Obrigado por tudo. Você esteve comigo até agora. Eu vou deixar uma programação legal pra você curtir a noite toda, tá bom? Vale do Araguaia FM 98,7 é um verdadeiro show de rádio. Eu sou Vicente Kersu, aquele cara que gosta muito de você. Eu sou apenas uma nuvem passageira que com o tempo se vai. Valeu, tchau, tchau!

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Obrigado. Acabou já? Daqui a pouco quero ouvir vocês pedindo as músicas que vocês gostam mais, tá bom? Certo?

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Muito bom dia, a partir de agora, programa Paisagem Sertaneja no seu rádio. Hoje, terça-feira, dia 1º de setembro de 2026. O mês de agosto se foi, né? Bom dia para você que está acompanhando a nossa programação. A apresentação é desse amigo de vocês, Milton Araújo, e a direção geral é de Fernando Delmondes. Para você que está ouvindo nosso programa em qualquer ponto da cidade, em qualquer lugar do mundo, nosso desejo de uma ótima terça-feira para você, beleza? Estamos começando muito bem. Hoje, chegando aí, a primeirinha com Lourenço e Lorival, Menina da Aldeia. Confira a hora certa, 5:09, bom dia!

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Maravilha, Leandro e Leonardo, um copo de vinho. Olha a hora certa, 5 horas e 18 minutos. Para você que está ouvindo a nossa programação, desejo de uma ótima terça-feira, né? Hoje, 1º de setembro de 2026, eu sou Milton Araújo. Até às 7 horas da manhã eu te faço companhia com o melhor da música raiz e também sertanejo classe A para você, meu amigo, minha amiga. Dá um bom dia aí para a Gerlane Vidal, que está ligadinha na nossa programação. Um beijo também para minha esposa Juliana e o Heitor, que está lá em casa ouvindo a gente. Beleza, vai a próxima música para ela. Bruno Marrone, Fruto Especial. Bom dia.

0: Cê Tá Doido. Bruno e Marrone, Fruta Especial. Também ouvimos Menino da Aldeia, a primeirinha, né? Leandro e Leonardo, Copo de Vinho. Agora são 5 horas e 22 minutos. Vamos para um rápido intervalo comercial. Já já eu volto trazendo muito mais música para vocês. Não saia daí, é Pai Bola.
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Ok, que linda música, hein? Do Amado Batista, né? O fruto do nosso amor. 5 horas e 29 minutinhos. Quero dar bom dia para minha amiga Gerlane Vidal, que nos ligou e pediu a música Ponto Final, com de Paulo e Paulinho, né? Isso. Ela oferece para todos os locutores, com muito amor e carinho, para suas amigas a Lindinha, a Dorinha e a Dona Alzira. Beleza? Obrigado, Gerlane Vidal, lá da Vila Maria, ligadinho na nossa programação. E vai ouvir essa linda canção do de Paulo e Paulinho, Ponto Final. Depois tem

0: Maravilha, linda canção, hein? Vou para um rápido intervalo e já volto.
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1: 5 horas e 46 minutos.
2: Maravilha! Estamos de volta com seu programa Paisagem Sertaneja. 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Quer dar um abraço, um bom dia aí pro nosso amigo Diogo, o Cleidson, o João, o gerente lá, né? E também os funcionários, o compadre, né? Venezuelano, ele ouve a gente. Também a Fatuça e também a Daniela, o Vitor, o Marcelo. O Marcelo falou que não ouve muito, que ele acorda tarde, né? Tá certo então. Alô, Diogo. Diogo ouve a gente pelo aplicativo lá em Goiânia. Bom dia para você, Diogo, para toda a sua família aí da Imperial Vidros. 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Alô, Diogo, Cleidson, toda a equipe aí, nosso abraço, nosso desejo, uma ótima terça-feira para vocês e muito obrigado pela sintonia. Tá chegando mais uma música, chega agora Jades e Jadson, toca um João Mineiro aí, 5h48, bom dia.

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0: Thaís, Zé de Camargo e Luciano, cada volta é um recomeço. Já já tem oração das 6 da manhã e logo em seguida eu volto atendendo os pedidos da Dona Alzira, da Lindinha, todos aí que estão mandando, da Ana Maria, todos que estão mandando, a gente atende logo depois da oração.
1: 6 horas da manhã, é hora de agradecermos a Deus por mais uma noite abençoada. Pai nosso que estais no céu, santificado seja o vosso nome, venha a nós o vosso reino, seja feita a vossa vontade, assim na terra como no céu. O pão nosso de cada dia nos dai hoje, perdoai-nos as nossas ofensas, assim como nós perdoamos a quem nos tem ofendido, e não deixeis cair em tentação, mas livrai-nos do mal. Amém. Ave Maria, cheia de graça, o Senhor é convosco, bendita sois vós entre as mulheres, e bendito é o fruto do vosso ventre, Jesus. Santa Maria, Mãe de Deus, rogai por nós, pecadores, agora e na hora de nossa morte. Amém.

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0: Maravilha, estamos de volta, 6 horas e 8 minutinhos. 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Quero dar um abraço para toda a equipe lá, né? Desde a camareira, a pessoa que faz a limpeza, todo mundo. Eu não tenho o nome das pessoas lá, depois eu vou ter que pegar, né? Pra gente dar alô pra todo mundo aí. Beleza? Vamos de música? Ou atender pedido? Atender pedido, né? Isso, senão vai atrasar, Milton. Vamos lá, então. Quem tá no ponto aí? Dona Alzira? Alô, Dona Alzira, bom dia, minha amiga. Tudo bem?
1: Filha de Nova Barra Norte da Russa.
0: Volta aí um pouquinho. Começou...
1: Está alucinação. Bom dia, Milton Araújo. Dona Alzira, de Nova Barra Norte da Rua Santana. Gostaria de ouvir a música com Amado Batista, Alucinação.
0: Certo.
1: Feliz para todos, tá ligado nessa rádio de Deus, sem esquecer de ninguém, meu amigo. Com Deus, viu? Tô aqui ligadinho em você.
0: Bom dia, Dona Alzira. Hoje é terça-feira. Depois da manhã tem feira, né, Dona Alzira? Tá certo, então. Hoje o áudio dela foi rapidinho, você viu? 14 segundos. Tem dia que ela manda um minuto e meio. Ei, Dona Alzira, tá certo. Hoje foi rápido, hein, Dona Alzira? O que foi? Tá com pressa? Hã? Tá fazendo um cafezinho aí? Uma hora dessa eu vou aí tomar um café com a senhora, tá bom? 6 horas e 10 minutinhos, vamos então ouvir Alucinação. Não é com o Amado Batista, tá? Com o Leonardo. Mas o Amado Batista também canta. Eu encontrei aqui com o Leonardo, vamos lá. 6 e 11, bom dia. Já eu atendo mais pedido.

0: Tá aí, Leonardo, Alucinação. Olha a hora certa, agora são 6 horas e 14 minutinhos. Esse é o seu programa Paisagem Sertaneja. De segunda a sexta-feira eu te faço companhia, das 5 às 7 da manhã, com o melhor da música sertaneja, raiz, classe A. Para você que está ouvindo nosso rádio aí, quer ouvir uma música, liga aqui, manda mensagem, que a gente roda com o maior carinho. E por falar em atender, né? Vamos atender então, quem está no ponto aí? Ah, Dorinha. Alô, Dorinha, minha amiga, bom dia, tudo bem com você?
1: Bom dia, Milton, tudo bem com você? Tudo. Deus te abençoe.
0: Amém.
1: Você tem um dia abençoado.
0: Amém.
1: Milton, toca com Bruno Marrone, fruto especial.
0: Ah.
1: E ofereço para você, o Vicente,
0: certo.
1: Caetano,
0: certo.
1: Antônio José, André da Band, Serginho Esteca, Anjo do Bem,
0: certo.
1: Francisco, Giovanni da Vila Maria, Helena Fistanja, Neto Segatti, Lindinha, Miralva Lacerda, Maria Rita, Gerlano Vidal, Zira de Nova Barra, Joana. E quem estiver ouvindo e gostar da música.
0: Certinho.
1: Fique com Deus, Jesus te abençoe grandemente.
0: Amém. Bom dia para você também, Dorinha. Muito obrigado pela sintonia. Dorinha, essa música que você pediu, eu já rodei. Foi a segunda do programa, foi bem cedinho. Tá, mas eu vou rodar outra para você, Vidro Fumê, tá bom? Agora são 5 horas e 15 minutinhos, chegando aí então, Bruno e Marrone, Vidro Fumê, aqui no nosso programa. Música.

Ok, estamos de volta aqui com o seu programa Paisagem Sertaneja. Agora são 6 horas e 19 minutinhos. Você que está ouvindo o nosso programa, desejo uma ótima terça-feira, hoje dia 1º de setembro de 2026. Quero mandar um alô aí pessoal que está ouvindo a gente. A Gerlane Vidal lá na Vila Maria, a Dalva e o Andes lá no Passa 20, ligadinho. A Juliana, o Heitor lá Nova Barra, minha esposa está ligadinha também. É um bom dia também para a Lindinha aí no Posto Fiscal, a Ana Maria lá no Nova Barra, o Tatu lá na Vila Santo Antônio. Alô, Tatu, bom dia, meu amigo, muito obrigado pela sintonia. Bom dia também para o Jânio Paulo Pé de Anta, ligadinho. É o subtenente lá no batalhão, trabalhando, subtenente Lima, e ouvindo a gente. Também um bom dia para o Vanderlei lá no DMR, ele ligadinho aqui, né, no DMR, ele que é o meloso lá, né. Bom dia também pro Luiz Santos e a esposa, a Ieda, lá no Nova Barra, ligadinho. Bom dia aí pro Cleidson, lá no Imperial Vidros, o João, o gerente lá, o Diogo, também a esposa do João, né, do gerente, a Fabiana. Bom dia pro João Paulo, a Vanessa e o Pedro, que são os filhos aí do nosso amigo João. Lá em Nova Chavantina, quem tá nos ouvindo é o Mauro Zan, também o Juraci. Alô, Mauruzan, bom dia. Bom dia também pro Tenente Gomes, a esposa Eunice, ligadinhos aqui. Bom dia pro Cabo Farias, a esposa dele, a doutora Rosália, que sexta-feira vai estar aqui também. Bom dia pro Flamenguista Roxo. Alô, Sargento Rufino. É, Flamengo tá chegando, hein? Palmeiras em tomar cuidado, né? Tá chegando. Bom dia pro Sargento Ademar e a esposa Maristela lá no Nova Barra. Bom dia pro meu amigo Sargento Eurípides e o neto dele, o Pedro. Bom dia pro Subtenente Ézio e a esposa Luciana, ligadinho. O pequeno Ézio Gael também ligadinhos. Eita, tá certo então. Beleza. Vamos de música? Quem que tá aí agora? Ah, tá. Zé Neto e Cristiano, Seu Polícia, 6h21. Depois dessa aí eu venho trazendo um momento de reflexão aqui no seu programa Paisagem Sertaneja.

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0: Ok, a partir de agora, momento de reflexão aqui no seu programa Paisagem Sertaneja. Agora são 6 horas e 28 minutos e hoje o momento de reflexão é a mensagem para você que está com começo e também está com depressão.
1: O que sabe fazer, isso é mistério de Deus com você.
0: Se você está ouvindo isso agora e está com o coração apertado, sem vontade de levantar, sem vontade de conversar, com vontade de sumir, eu quero te dizer uma coisa, de coração, você não está sozinho. Isso que você está sentindo tem nome, tem tratamento e tem saída. Não é frescura, não é falta de Deus, não é falta de vergonha, é dor, e dor precisa ser cuidado. Você já foi forte por muito tempo, não precisa ser forte sozinho agora. Para com alguém, fala com alguém, chama um amigo.

forte sozinho agora. Para com alguém, fala com alguém, chama um amigo, um familiar, alguém da sua confiança e, por favor, procure ajuda profissional. Conversar com um psicólogo, com um médico, pode mudar tudo. Você é importante. Sua vida importa muito. E o mundo fica mais vazio sem você. Aqui vai essa mensagem para você. Essa fase ruim vai passar, mas você precisa ficar para ver ela passar. Respira fundo, um dia de cada vez, você vai vencer. Fala com alguém que você confia e procure um profissional de saúde. Você não precisa enfrentar isso sozinho, ok? Você é querido por Deus e por muita gente. Aqui do Vale do Araguaia FM, a gente tá com você. Agora são 6 horas e 30 minutinhos. Esse é seu programa Paisagem Sertaneja e um momento de reflexão para você, meu querido, para você, minha querida, que está no outro lado do rádio. Um beijo no seu coração e que essa terça-feira seja repleta de conquista. E por falar em momento de reflexão, vamos trazer essa linda canção com Ludmilla Feber, Nunca Pare de Lutar. Essa aí vai para o nosso amigo Cleiton, lá da Imperial Vidros, que gosta muito dela. Ele que me indicou essa música dias atrás. Bom dia para você, Cleiton, e para toda a equipe aí. Quero dar um bom dia para o meu irmão, o Subtenente Araújo, que também está ligadinho, a Marisete, minha irmã, o Valtinho, a Maria Luísa, lá em Nova Chavantina, né? Beleza, então. 6h31. Ludmilla Feber, Nunca Pare de Lutar. Momento de reflexão aqui no seu programa Paisagem Sertaneja.

Tá aí, Ludmila Ferber. Nunca pare de lutar. Momento de reflexão aqui no seu programa Paisagem Sertaneja. Eu sou Milton Araújo. Até às 7 horas da manhã eu te faço companhia. Esse momento de reflexão também eu quero oferecer aí para minha amiga Janete Segatti, ela e o Francesco, que faz esse programa aqui na rádio aos sábados, né? Quero também oferecer esse momento de reflexão para o meu amigo José Couto, ele e a esposa Marliene e a filha Amanda ali no Nova Barra. Bom dia também para o meu amigo Márcio Lima, aí na Aragaça, no setor Nova Esperança. Bom dia também para toda a equipe lá do Credile, a Credile que faz empréstimo, né? Para você que está precisando da graninha aí, a Camila Neri está lá para te atender e também a Pabline e também a Tamela. Bom dia para o esposo da Camila Neri, o Gugu, beleza? Olha a hora certa, 6 horas e 37 minutos. Quero dar um bom dia aí pro meu amigo que está nos ouvindo, o Meirelles Santos Júnior, meu compadre. Também o Júnior, lá no Nova Barra. Bom dia pro Fábio. Bom dia pro Gerson Rufino, flamenguista, meu amigo. Bom dia também pro Fernando, pra Fernanda e pra Lu. Bom dia pro Edivan, ligadinho na nossa programação. Quem tá mais ouvindo a gente aí? Hã? Vamos trazer música? Aê, Mirosmar, velho, hein? Deu até vontade de tomar um vinho agora. Quem gosta de vinho aí? Ou gosta de cerveja? É hora de tomar café, rapaz. Zezé de Camargo e Luciano, fui homem demais. Bom dia.

Tá aí, Zezé de Camargo e Luciano, fui homem demais. Agora são 6 horas e 40 minutinhos. Vamos mudar de ritmo um pouquinho? Pega a nega véia aí. Arrasta o sofá da sala, a mesa, a cadeira. Ei. Eduardo Costa, os 10 mandamentos do amor pra você.

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8: 6h48.
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9: E como é dura essa vida. Ok, estamos de volta com o seu programa Paisagem Sertaneja, agora faltando 11 minutinhos para as 7 horas da manhã. 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Agora são 6h50, quero dar um bom dia aí pro Cleidson, também pro João, pro Diogo, para toda a equipe lá da Imperial Vidros. É o compadre. Alô, compadre. O compadre falou que vai lá em casa me visitar. Vou esperar você, hein, rapaz. Bom dia pro compadre, também pro Marcelo, pra Vatussa, também pra Daniela, né? Daniela também, o Vitor, Mão de Marreta. Rapaz, olha o apelido do cara, Mão de Marreta. Porque ele quebra tudo, né? Tá certo. 6h50. Vamos de música? Quem que tá aí? Rapaz, essa aí dói, hein? Meu Deus do céu. Renan e Raí, Sempre Tu. Olha a hora certa, 6h50. Bom dia. Já já tem horário político, né? Depois das 7h.

Tá aí, Renan e Raí, Sempre Tu. Agora são 6 horas e 53 minutos. Essa música aí eu quero oferecer pra minha ex-vizinha, né, a Nega, pra minha filha Bruna, o esposo delas, as filhas, aí no Jardim Nova Barra do Garça, ali perto da Praia do Bosque, né? Alô, Nega, bom dia. Nega tá

e nosso amigo Euridicílio, e esse amigo de vocês, Milton Araújo, também participando. 6h54, bom dia, mas bom dia mesmo.

Tá aí, Leonardo, deixaria tudo aqui no seu programa Paisagem Sertaneja nessa manhã de terça-feira, hoje 1º de setembro de 2026. É, que pena, né? Que pena que estamos acabando com o nosso programa de hoje. Agora são 6 horas e 58 minutinhos para você que acompanhou nós até agora, né, das 5 às 7 da manhã. Desejo de um ótimo dia para você.

É isso aí, 6 horas e 58 minutinhos, fechando com chave de ouro o programa de hoje, Paisagem Sertaneja. Aqui vai uma mensagem acolhedora e reflexiva para você. E chegou a hora de encerrar mais um Paisagem Sertaneja. Leva contigo esta mensagem. Cuida da tua família, honra teu trabalho e guarda a fidelidade do coração. Que Deus abençoe tua casa, tua estrada e teus sonhos. Muito obrigado pela companhia. Até o próximo programa, se Deus quiser, amanhã às 5 horas da manhã. Vai ficando por aqui mais um Paisagem Sertaneja. Fica

com Deus, com fé e fica com o coração em paz. Um abraço, um beijo no seu coração e até amanhã a partir das 5 horas da manhã. Vou deixar minha última. Gustavo Lima, termina comigo antes, é? Vamos lá então? Quero dar um bom dia para todos os ouvintes que estão nos acompanhando aí pelo aplicativo, tá? Não vou falar porque tem muita gente, né? E vai ficar na minha última e o horário tá acabando, agora tem momento, tem horário político, tá bom? Um beijo no coração e até amanhã.

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Tá certo. Agora são exatamente 7 horas e 26 minutos. Após o programa eleitoral, né? É um programa eleitoral onde você teve a oportunidade aí de ter esse programa eleitoral, onde teve a oportunidade de ouvir aí as propostas dos nossos candidatos a deputado estadual, deputado federal, ao Senado da República, ao governo e também a presidente da República. Nunca duvide que o pequeno grupo de cidadãos ponderados e comprometidos possa mudar o mundo. Na verdade, tem sido a única maneira de fazê-lo. 7 horas e 27 minutos. Vamos trazer as informações que marcaram o Barra do Garça. Daqui a pouco eu estarei falando aí do afastamento e o pedido de licença da secretária municipal de saúde de Barra do Garças. A Salete, ela pediu afastamento aí por tempo indeterminado para tratamento de saúde. Então tá aí, daqui a pouco nós vamos trazer todos os detalhes e vamos anunciar a nova secretária de saúde municipal de Barra do Garças. Daqui a pouquinho nós vamos trazer essas e outras informações que marcaram aí Barra do Garças nas últimas 24 horas, né? Tá certo, agora são 7 horas e 28 minutos. Vamos trazer as informações aí que marcaram aí Aragaça, Barra do Garça nas últimas 24 horas. Muito bem, rapaz. Eu vou falar pra vocês, hein? Eu tô com essa matéria aqui, eu achei ela interessante e preocupante, né? Mas nós vamos trazer. Pra hoje, que Deus evite. Não, para hoje, que Deus visite o seu lar e deixe de presente para você e sua família paz, alegria, união, amor, bênçãos e tudo que você pediu na oração. 7 horas e 28 minutos, na Grande Barra do Garças. Vamos trazer as informações que marcaram Aragaça, Barra e Pontal nas últimas 24 horas. Ô, Barra do Garças, quanto eu te quero bem, né? Ô, Aragaço, quanto eu te quero bem. Ô, Pontal do Araguaia, o quanto eu te quero bem. Polícia Militar cumpre mandado de prisão contra suspeito de homicídio em Barra do Garças. Olha só, hein? Ontem à noite a Polícia Militar aí conseguiu cumprir mais um mandado de prisão. Muito bem. Na noite de ontem, policiais militares do grupo GAP cumpriram um mandado

de prisão. Muito bem. Na noite de ontem, policiais militares do grupo GAP cumpriram um mandato de prisão preventiva contra um homem durante patrulhamento no bairro Vila Maria, em Barra do Garças. A equipe realizou rondas quando abordou o suspeito após perceber o comportamento considerado suspeito em tentativa de evasão. Durante a checagem do sistema de segurança, geralmente é o IFOSEC, né? Os policiais constataram a existência de um mandato de prisão preventiva em aberto em desfavor do abordado. Ao judicial está relacionado a uma investigação pelo crime de homicídio previsto no artigo 121 do Código Penal. Agora, o que eu acho engraçado, aí vocês vão ficar bravos comigo, aí o Euridão já chega invocado, o Euridão já chega mordido. Mas como é que não chega? Se fosse um ladrão de galinha... Se fosse um ladrão que teria furtado um litro de leite para levar para o filho que está passando fome, teria furtado aí um pacote de arroz, aí a imprensa mostrava a cara, falava o nome e pam, pam, pam. Ou eu tô mentindo! Aí quando é um bandido, um cara matador, aí olha, em desfavor... Ah, porque, olha, estava caminhando, aí fizemos uma checagem, aí um homem de tantas idades, e cadê o nome? Cadê a cara na tela? Hã? Hã? Se fosse o Euridão tivesse aprontado alguma coisa na barra da Aragato Pontal, tava lá o nome, hã? Olha, radialista, contador de história, e papapá, e papapá, e pau, pau, pau! Oh! Ah, cara... Você chega na terça-feira, com o coração tranquilo, né? Aí, de repente, você lê uma matéria dessa, cara, machuca. Oi? O cara é matador, rapaz. E o cara é tão covarde que fugiu. Oi? Ah, não dou conta de vocês, não, cara. Não dá nem vontade de ler mais matéria. Ah, rapaz. Tem umas coisas que eu não dou conta. Ah, suspeito é preso após esconder uma arma no colo de uma criança. Ai, rapaz, hein? Um homem foi preso pela polícia militar na madrugada de domingo em Nova... Tem que ser Nova Mutum, aqueles gaúchos é meio brabo mesmo, meio porra louca. Após uma abordagem que resultou na apreensão de uma arma de fogo e munições e drogas, a ocorrência foi registrada por volta das 17 horas, na Avenida Araras, no bairro Jardim. Segundo o boletim de ocorrência, a equipe recebeu uma denúncia anônima pelo 190 sobre um Voyage preto. Durante a abordagem, um dos ocupantes, apontado pelos policiais como suspeito de integrar uma organização criminosa, teria feito movimentação em direção à cintura. Durante a revista, no veículo, os policiais encontraram uma pistola calibre 380 municiada, escondida na cintura de uma criança de aproximadamente 10 anos de idade. O cara ainda é covarde ainda. O cara ainda é covarde. Assume o peito, cara! Larga de ser covarde! Vagabundo à toa! Ora! Fala, a arma é minha e pronto, acabou, policial. E qual é o problema? Assume o peito! Ué, quando vê a polícia, muda até de voz, até de andado. Ah, pra cima de mim não, rapaz! Ah, rapaz! As coisas que vai injuriando a gente, cara, vai gente nervoso. Olha só, cara. E outra coisa, notícia boa, hein? O mês de agosto acabou. Acabou. O mêsinho de agosto que é custoso, cara. E não era pra ser, porque o melhor aniversariante do Brasil e do mundo faz em agosto, que sou eu. E Aragacense, do Pé Rachado. Também o padroeiro de Aragaça, Bom Jesus da Lapa, também é no mês de agosto. Ué! Só coisa boa? Eu não sei se eu sou gente boa, isso eu não sei, né? Mas o Jesus lá é gente boa. Então, eu não entendo o que teve de acidente e desgraça dos infernos. Ah, falar em desgraça dos infernos, agora eu tô injuriado. Equatorial! Oh! Equatorial! Oh! Filho de uma zégua! Oh! Filho de uma puta! Oh! Desculpa pelo palavrão, desculpa. Eu não podia falar a palavra dessa, filho de uma puta, não. É só o filho de uma égua mesmo. Rapaz, eu fico injuriado. Ontem, eu fui ali na farmácia ali, onde é o J. Aires ali, eu acho que é ultra popular, lá o meu amigo Valdemir trabalha lá, é o farmacêutico lá. E eu fui lá tomar meu Monjaro.

0: Eu fiquei na farmácia por 20 minutos, a energia acabou 3 vezes. Ia e voltava, parecendo que na época do Natal, aquele pisca-pisca. Aí eu resolvi comer um espetinho lá no Pará. Subi lá no Pará, cheguei lá, o espetinho tinha acabado. Aí cheguei, o vinagrete tinha acabado, o feijão tropeiro tinha acabado, o arroz tinha acabado. Mas sobrou o quê? A mandioca do Pará. A mandioca mole. Aí entrei na mandioca, mas a mandioca tava mole, tava bem cozida a mandioca. Aí eu tive que entrar na mandioca, né? Aí eu tô lá conversando com o Pará, o negão parado do espetinho, ali próximo à rodoviária de Aragás, a energia acaba. Aí volta, aí eu desgracei da vida. Eu falei, não, vou pegar um na rua e meter o cacete, meter o braço, meter a mão na orelha. Procurei alguém, não achei ninguém, achei, bem que eu achei uns 3 ou 4, mais de 1,80 m, um é lutador de jiu-jitsu, outro é de karatê, eu não sou besta. Eu não sou besta. Então... Ô, Equatorial! Ô, Equatorial! Ô, você está ficando doido, rapaz? Não, isso era só no setor Bela Vista. Aí eu fui pra casa, né, tranquilo. Quando deu umas 11 horas, começou no setor aeroporto. Falei, aqui não. O setor aeroporto tem gerência. Lá nós tem gerência. Lá nós tem a doutora Rosália Farias, nós temos o Cabo Farias. Lá tem gerência. Não é bagunçado o setor aeroporto, não. Tem o Vilmondes lá da Celg. Ora... É, tem mais gente boa lá, pai. Tem o Almiro Souza Luz do cartório. Tem o Rogério da academia. Tem mais gente boa lá, pai. Não vou pôr meu nome porque também eu acabei com o setor, né? Tem mais gente melhor do que eu lá. Então, ô Equatorial, você está ficando doido? Vai queimar os aparelhos, televisão, geladeira, freezer do povo, rapaz. E ali o Bela Vista, na principal avenida, Ministro Gilberto, é... Avenida Empresarial, de comércio, somente é comércio noturno, que é lanchonetes, bares e similares. Aí é pisca, rapaz, você está ficando doido, Equatorial? Você quer consertar o problema, seus filhos de uma zégua? Desliga a cidade toda e fala, ó, vai ficar uma semana, um mês sem energia e resolve essa bosta. Mas não fica fazendo esse tipo de palhaçada não, rapaz, você está ficando doido? Equatorial! Eu! Eu! Oi, eu tô mentindo! Oi! Vou tomar meu Gardenal ali, quando vou pegar o bom dia do Milton Araújo. Bom dia, Milton.
1: Bom dia, Euridice. Rapaz, hoje você chegou chegando, hein?
0: Não, eu tô, aqui no...
1: Tá no bom seu Gardenal?
0: Traz uma água lá pra mim, que eu vou tomar meu Gardenal aqui. Hã?
1: Ei. Oi, ah, oi.
0: Tá. Ah. Euridice, Mel, tá ficou... ouvindo outra rádio aí, Melzinho. Eu te pego, Melzinho. Melzinho tá vindo bonita, Euridice. Gostosa, todo dia, rapaz. O que essa mulher tá fazendo aqui? Ô, seu Cabo Farias, fica de olho nessa mulher aí. Tá vindo todo dia bonita, gostosa, rapaz.
1: Euridice, você ficou sabendo ontem que aconteceu? Foi ontem ou foi terça-feira passada, na Câmara? Entre a Bianca, a vereadora Bianca Faria, Bianca Freitas, né?
0: Freitas.
1: E o Paulo Rai. Vamos ouvir aqui?
0: Vamos ouvir aqui.
1: O bicho pegou lá.
0: Lá na sessão, lá. Deixa eu pegar os 6 aqui.
1: Olha aí.
0: Vamos ouvir.
1: Rapaz do céu. Eu acho que não precisava disso tudo, mas... Aumenta aí.
2: Vou pensar com mulher destemperada de TikTok. Você é de TikTok. E eu não sou do verde... Não te acompanho no TikTok. Não te acompanho no TikTok. Estou atendendo no CECAP todo dia de manhã. E hoje todo mundo disse triste, que foi a saída da secretária de saúde. Muita gente não concorda comigo. Aqui tem eu e o Florizan, parece só, que estão envolvidos com a saúde, e o Neto. Eu não sei o ponto de vista de ninguém, mas eu sei o meu ponto de vista. Foi uma perda imensa para a gente. Mas eu espero que seja para ela um descanso, porque lidar com a saúde não é brincadeira. É realmente um turbilhão de emoções daquela secretaria de saúde. E apesar de respeitar muito a Bianca, eu acho que a Bianca tem o ponto de vista dela, né? Eu acho que ela pegou um pouquinho pesado. Porque é mãe de família, é pessoa que não pode pegar muito pesado, não. Eu acho que a Bianca pegou um pouquinho pesado, mas está perdoada também porque é vereadora. Ela está acostumada a defender o seu ponto de vista dessa forma. E nós já acostumamos com isso. Mas eu só espero agora que com a entrada dessa nova secretária de saúde, alguma coisa melhore. Porque trocar a secretária de saúde para permanecer a mesma coisa, eu não concordo. Eu concordo com a troca, ela pediu para sair. Eu concordo com isso. Triste, mas concordo. Mas eu não concordo em continuar a mesma coisa. Eu quero ver mudança na saúde agora. Se a saída dela entrar da outra secretária, eu vou querer ver mudança. Viu, Bianca? Vou querer ver mudança, vou querer que tudo aquilo que vocês realmente recriminaram na secretária realmente possa melhorar. Porque tem coisas que não faz parte de não está em nossas mãos. Agora você ser criticado Se a merenda, se a comida veio com barata dentro, você ser criticado, porque alguma coisa aconteceu e salário atrasou. Prefeito, secretário de saúde não paga salário. Quem paga salário é a prefeitura que paga salário. Então, eu acho que se a crítica tem que cair em cima de alguém, seria em cima do prefeito, não em cima da secretária de saúde. Eu fiquei com pena dela. Eu não sei porque eu estou trabalhando com ela já faz o quê? Desde o primeiro mandato, né, do Adilson, sempre corri em cima dela em casa de cirurgias urgentes, sempre prestativa, sabe? Todas as emergências corri em cima dela. Telefone não para mim, ela nunca tocou duas vezes. Tocava uma vez, ela respondia. E hoje, eu criticando agora aos colegas da classe médica de Barra do Gato, você precisa de uma ressonância. Sabe quanto custa uma ressonância? Quanto podia ser resolvido, às vezes, com um exame clínico, com um exame melhor o paciente? Porque é muito fácil pedir exame. Ah, eu tô com uma dor aqui, tô aqui, eu vou pedir uns exames para você, e pede uma cacetada de exame, e vai bater na mão do neto. E o laboratório fica sobrecarregado. Por quê? Hoje, tem médico pedindo vitamina. Sabe o que é vitamina? A mulher chegou para mim e falou, doutor Paulo, eu fiz os exames e meu fósforo está baixo. Pô, quem pediu fósforo para você, minha filha? A bom médico pediu dosagem de fósforo, dosagem de magnésio, dosagem de cálcio, dosagem de potássio. Para com isso. Para com isso. Eu nunca pedi isso na minha vida. Eu sempre procuro tratar os pacientes pela sintomatologia dos pacientes. Agora você pede, sabe quanto custa se você for fazer? Neto, usa o microfone. Quanto que custa uma bateria de exames feito só de vitamina?
3: Paulo, eu não vou saber te responder porque eu trabalho no serviço público e eu não tenho acesso a isso.
2: Mais de 3 mil reais.
3: Mas eu sei que não é barato.
2: 3 mil reais. Bom, desculpa, já estou desabafando até demais.
4: Eu queria uma parte e, na verdade, até esperei você terminar, Paulo, porque como o nosso anfitrião aqui, pessoa mais antiga, você é uma das pessoas que tem muito respeito aqui, que gosta de zelar, e o único motivo dessa parte é porque você citou o meu nome. Mas eu acredito que você não fez uma fala mais infeliz dentro dessa casa do que essa. Porque eu entendo, né? Eu te entendo e eu respeito a sua opinião de achar que não foi bom, que é uma perda e que nós estamos perdendo. Mas tem pessoas lá fora que estão perdendo entes queridos. Tem gente que está morrendo na gestão da Secretaria
2: de Saúde. Mas você vai ter.
4: Posso terminar, ter, por gentileza?
2: Não, só pela assim que você falou. Você vai ter o direito de provar que estava certa. Porque está entrando uma nova secretária. Eu vou te cobrar.
4: Você não precisa me cobrar, Paulo, porque essa é a minha função e eu te dou plena certeza.
2: Eu vou cobrar.
4: E eu vou subir aí e vou fazer as mesmas cobranças. Agora, com licença, deixa eu te responder, porque você citou o meu nome. Deixa eu te falar por que a sua fala foi infeliz. Porque eu recebo servidor chorando aqui porque foi perseguido todos os dias.
2: Mentira. Mentira. Servidores chorando, dizendo que são perseguidos. Eu não concordo com isso. Você recebeu o servidor chorando.
4: Você não concorda porque não é você, Paulo Raio.
2: Chorando.
4: Com certeza. Agora, se não é você, você não concorda mesmo. Agora me deixa falar, por gentileza. Posso continuar, por favor? Obrigada. Obrigada. Os servidores estão perseguidos, as pessoas estão morrendo. Você é atendido lá na secretaria. Você é atendido, Iago? Não. Eu também não sou. Zé Gota, você é atendido? Não. Então, se não for lá e não lamber o pé que a secretária pisa, ninguém aqui é atendido, não. Quantas vezes nós nos reunimos? Nós fizemos um pedido de CPI aqui com 8 assinaturas para a Secretaria de Saúde. 8 vereadores aqui que não estavam satisfeitos. Então, não foi só eu. Eu peguei pesado, porque é pesado demais para a população de Barra do Garças passar o que passa na saúde. E eu acho que você foi tão infeliz, porque um médico falar que é um absurdo um médico do SUS pedir exame de magnésio, de ferro, de fósforo, que fala infeliz a sua. Porque às vezes é isso que mata uma pessoa. Às vezes é isso que a pessoa está sem vitamina, que ela está sofrendo. Ah, mas no laboratório municipal não faz, porque é caro. Deveria fazer, porque vem dinheiro para isso. E todo mundo aqui, ó, vai lá em Brasília, vai lá em Cuiabá e pede para os seus deputados. Então, eu não tenho pena, não, porque não me comove o pranto de gente ruim, que persegue pessoas, que atrasa propositalmente salários. Eu te comprovo. Agora, você vir aqui, olhar na minha cara e me chamar de mentirosa, me respeita. Porque eu nunca faltei com respeito com você aqui nessa casa.
2: Você falar que o funcionário vem chorando é mentira.
4: Mentira? Ah, Paulo Raim, me poupe, né?
2: Me diz poupe. O nome do
4: você
2: funcionário que veio chorando.
4: Você não tem moral para falar de mim. Não me chame de mentirosa. Dobre a sua língua para falar de mim.
2: Que tinha que me respeitar. Você que tinha que me respeitar. Você é vereadora de primeira viagem, está achando que chegou aqui dentro, dona da verdade, querendo que você pegar um secretário de saúde e botar a foto dela na rua como procurada por corrupção, você acha isso certo? Você acha isso certo?
5: Olha.
2: Mas faz. Você já ameaçou, já fez aqui dentro muita coisa. Foi ameaçou até ser caçado aqui dentro
5: da. Doutor Paulo Raia, é. Ó, eu dou dois minutos para encerrar.
2: Não, eu não vou conversar. Você é destemperada. Eu não vou conversar com mulher destemperada de TikTok. Você é de TikTok. E eu não sou do verde. Não te acompanho no. Não te acompanho no TikTok. Não, não te acompanho no TikTok. Você é destemperada. Eu não vou conversar com.
0: Tá certo, eu já comecei a ficar enojado já. Eu já comecei a ficar enojado por essa fala de uma pessoa que diminui mulher. Mulher diminui mulher é terrível. O homem diminui mulher, eu até entendo, mas não aceito também. Agora, mulher diminui mulher é o fim da picada. Ô, vereadora Bianca, baixa um pouco a bola. Desce um pouco do salto, a política já foi. Daqui 2 anos tem eleição de novo. Agora briga-se tanto para colocar uma mulher no poder, como uma mulher vereadora, prefeita, deputada, senadora, governadora, presidente. E quando elas chegam lá, a própria mulher diminui a outra para sair. Isso aí é horrível, é terrível. A senhora podia pôr a cabeça no travesseiro, é até difícil colocar, né, e pensar algo importante, né? Porque eu vou te falar. E eu fico muito triste, porque o seu comportamento, cada dia que passa, fica ficando mais estranho, vereadora. Admiro a sua luta, o seu trabalho. Eu vejo que a senhora busca o melhoramento da saúde, melhoramento da população de Barra do Garças, e tudo isso eu entendo. Mas vamos fazer um pouco com critério, porque a senhora está diminuindo. É uma profissional que é mulher, que é mãe, que cuida de outra pessoa, que é a mãe dela, quase 90 anos de idade. Ela tem um filho que tem suas deficiências. Então ela tem toda uma preocupação de mãe, de mulher, né, de companheira, de profissional da saúde. Eu não conheço a Salete, não tenho amizade com a Salete, nunca conversei com a Salete. Mas o pouco que eu sei da história dessa mulher, é uma mulher de luta, uma mulher de fibra, uma mulher guerreira. As mulheres, elas têm que ser respeitadas. As mulheres têm que ser respeitadas. E quando vem da senhora com a fala dessa um pouco feminista, me dói muito. Porque eu conheci a senhora na campanha, uma verdadeira Bianca, guerreira, de palavra, de luta, que eu admirava muito. Mas hoje eu estou entristecido com a sua ação, vereadora Bianca. Me desculpe a sinceridade. Eu tinha na senhora o maior carinho, o maior respeito. Eu até dizia, é uma mulher que nos representa. Mas cada dia que está passando, a senhora está se perdendo. Começa a ver os seus conteúdos, as suas falas. Realmente, elas falam muito pesada. Eu vi da forma que a senhora falou com o vereador Paulo Raia. Paulo Raia é um homem de mais de 70 anos de idade. É um homem que merece o respeito. Então, a senhora tem que medir as suas palavras quando se trata com o próprio colega de parlamento. Agora, a senhora diminuir uma mulher, que igual a senhora, lutadora, que busca o melhoramento da Barra, aí me dói, eu fico preocupado, eu acho que quem está precisando de cuidar da saúde é a senhora, com todo respeito, porque a sua fala para mim me deixou muito preocupado mesmo. Eu acho que a senhora está precisando de um tratamento urgente, tá? Admiro, te respeito, eu sei da sua luta, é importante a sua luta, a senhora combate as coisas erradas, tudo isso eu sei, e respeito. Mas agora diminuir uma mulher, que tanta gente fala, cadê a mulher no poder? Cadê a mulher no parlamento? Cadê a mulher no governo? Aí quando elas chegam, elas são diminuídas por outra mulher. É lamentável. Agora são 8 horas e 48 minutos dessa terça-feira, em Barra do Garças. Milton Araújo, a sua fala, meu irmão.
1: Eurides, e o doutor Paulo Rai foi bem feliz na fala dele. Não adianta trocar o secretário e continuar a mesma coisa. Sem dinheiro, sem remédio. Sem dinheiro que eu falo é para pagar os médicos, entendeu? E sem remédio. Porque você vai nos postinhos hoje, o que tem de gente que não tem remédio em casa, vai no postinho, não tem remédio, não é brincadeira.
0: Porque, olha, a história da saúde, eu conheço muito bem, a vereadora Bianca conhece muito bem. Aqui, na verdade, se gasta 2 milhões por mês e arrecada-se 800 mil. A conta não fecha. Não bate. E outra coisa, nós somos 75 mil moradores de Barra do Garça. E cartão SUS tem 115 mil. Não, para aí. Alguma coisa está errado. Pera aí. A Barra está sustentando o Araguaia e o Mato Grosso Goiano. A pessoa vem aqui de uma cidade que não seja da Barra, aí chega aqui e conversa ali com o servidor, hein, põe um cartão dela aqui na Barra, porque para facilitar, porque eu preciso entrar no consórcio, eu preciso falar com não sei com quem. Aí a pessoa vai lá e faz. Isso é má fé. Isso cabe prisão pro funcionário que faz isso. Ele tem que ir pra cadeia. Tem que ir pra cadeia. Ora, a Barra do Garça da Saúde, para atender, ela é regional. Para receber os recursos, é municipal. Tá errado. Tá errado. Aí eu vi aí que eu fico injuriado, que eu fico revoltado, é isso. Quando começa a política, é um tal de vou fazer, é um tal de vou ajudar, é um tal de construir hospital, é um tal de fazer isso, é um tal de fazer estrada. Oi, eu tô...

0: tiveram 8 anos para ajudar os prefeitos a melhorar a questão da saúde. Agora em 3 meses que vai fazer é ir pra papai, PPP? Ah, pra cima de mim, cara! Ah, rapaz! Eu não dou conta das coisas dessas, não, Milton. A gente revolta, Milton.
1: Eurides, Piveta topa discutir a RGA, mas diz que Mato Grosso já concedeu 34% nos últimos anos. Sem fazer falsas promessas, governador e candidato à reeleição disse que contará com a ajuda da vice para discutir passivo de servidores. O governador é candidato à reeleição. Otaviano Piveta, Republicanos, sinalizou que topa discutir com representantes dos servidores públicos de Mato Grosso a questão de passivo, revisão geral anual RGA e o superendividamento da categoria. Contudo, reiterou, o Estado já teria corrigido cerca de 34%. Eu não acredito nisso.
0: Ô Piveta, vem aqui, Piveta. Primeiro eu vou pedir os seus puxa-sacos, seus bate-pau, seus jagunços gravar pra mandar pra você. Que aqui na Barra, se o cara quer alguma coisa, ele grava a gente e manda lá. O radialista doido lá tá falando um treino, sei lá. Você ajuda aí o Nisso, eu preciso daquilo. É desse jeito. No Brasil é desse jeito. Então eu quero dizer o seguinte, Piveta. Não vem com essa conversa, não, que rediscutir. Tiveram 8 anos pra rediscutir, conversar e analisar. Tiveram 8 anos. Ah, chega! Não vem com essas palhaçadas pra cima de mim, não, cara. E eu só quero dizer aqui que 2 milhões que eu falei da saúde é só de médico. Eu não falo de custeios, não. Só de médico, 2 milhões de reais. Então, porque nós vamos ajudar, porque nós vamos conseguir 2 milhões pra ajudar os médicos, papapá. Só ficou no discurso, só balela. Só balela. Ah, rapaz, pra cima de mim, não, rapaz. Tem umas coisas que eu não dou conta de engolir. Negócio de tapinha nas costas, eu quero pra cima de mim, não. Ora, é por isso que ninguém gosta de mim. Político não gosta, repórter não gosta, colega de imprensa não gosta, é porque eu falo a verdade. Aqui na Rádio Fernando Del Monte nós temos a abertura de falar a verdade. Abrir espaço também. Quem se sentiu ofendido, o espaço está aberto. Tá aberto. Se a senhora Bianca quiser falar aqui, pode vir aqui falar. Vem me contestar que eu estou errado. Vem me contestar que a minha fala está errada. Está aberto para a senhora aqui, Bianca. Aqui é democrático. Tudo que manda pra mim aqui eu leio. Tem pessoas me xingando, falando mal de mim, eu leio tudinho. Comigo não tem essas coisas não. Tá? E aqui também não paga pra falar também não. Tem esse detalhe também, porque tem um lugar pra você falar, você tem que pagar e caro. Oi, eu tô...

0: uma profissão digna, é uma profissão louvável. Aí você vem falar quem é você. Aí eu espero também que os meus irmãos garis tomem vergonha na cara também, não bota uma porcaria dessa, porque também tem muita gente que puxa saco desse Lula, mesmo apanhando na cara. Ah, então ele me fala que eu conto. Eu falo logo desse jeito, falo rasgado. Comigo eu não aliso ninguém, não.
1: Euridice, e o Piveta, 2-3 meses atrás, antes de começar a política, ele falou que não tinha acordo de RGA. Aí agora, só porque tá política e que o Hélito falou que vai pagar o RGA, ele também tá prometendo o RGA. O Mauro Mendes falou também que ia pagar, né? E não pagou nada. Eu não confio, eu não acredito. Só politicagem.
0: Eu admiro muito uma mulher. Eu vou falar de uma mulher de Aragarça chamada Regina Célia, a minha deputada federal. Eu sempre acompanho os eventos que a Regina Célia fazia para homenagear as mulheres guerreiras, as mulheres de fibra, as mulheres que fazem a diferença em Aragarça. E assim sempre várias foram homenageadas. Porque a mulher tem que ser tratada com carinho, mulher tem que ser tratada com amor. Pega uma vida de uma mulher hoje, cara. Pega uma vida. A mulher hoje, ela trabalha fora, ela cuida da casa, cuida do marido, cuida do filho, deixa tudo organizadinho. E nós homens só faz uma coisa, né, quando faz é mal feito. É. Por isso que eu tenho raiva de homem. Não gosto de homem, não. Eu gosto de mulher. Né? O Milton gosta que é meu amigo aqui, mas ele pra lá e eu pra cá. Não mistura, não. Ora, o Fernando também. É lá no canto dele, eu aqui. Agora, a Mel pode chegar mais perto. Vem cá, Mel. Você não é mais perto de mim aqui. Então, o que eu acho triste é isso. Mulher diminuir mulher, cara. Tá, onde nós vamos chegar? Onde nós vamos chegar? Vai nos parlamentos, quantas mulheres tem? Olha a diferença. Você vai na Câmara Federal, tem 513 deputados. Eu acho que não chega a 100 mulheres no parlamento federal. Você vai na Câmara da Barra do Garças, tem o quê? Duas mulheres? A Silvânia e a Bianca, é isso mesmo? Me corrija se eu estiver errado. Você vai lá em Aragarça, nós temos uma mulher, que é a Ana Paula. Você vai no Pontal, nós temos acho que 3 mulheres. Olha a diferença, cara. A gente briga, eu nunca vi uma governadora mulher no estado de Mato Grosso, eu nunca vi uma governadora mulher no estado de Goiás, vou falar onde eu moro. Eu nunca vi uma prefeita eleita aqui na Barra, mulher. Eu nunca vi uma prefeita eleita na Aragarças, né? Eu nunca vi, cara.
1: Só no Pontal que teve uma vez.
0: Né? No Pontal teve uma vez, o povo não quer que vote também mais não, chega também, uma vez já chega, ninguém tá contando duas vezes também não. Então não me fala que eu conto, eu meu defeito é esse. Eu não tomei meu gardenal. Ô, meu, cadê minha água, meu? Não dá mais meu gardenal, meu? Eu subi outro gardenal, só tô com um só. Então, eu fico triste, ô, Milton, quando eu vejo isso, cara, diminuir mulher, cara. Me dói, me dói. E eu quero dar os parabéns ao vereador Paulo Rai. Não sou amigo do Paulo Rai, tenho amizade com ele, se cumprimentar, a gente se respeita e tal, tal. Então, não tô aqui pra puxar saco do Paulo Rai também, não. É porque o Paulo Rai já foi prefeito. O Paulo Rai é vereador, o Paulo Rai é médico, ele tem sensibilidade, ele conhece o comportamento de cada mulher, que a mulher passa do dia a dia. Então é diferente. Ele fazer uma defesa em prol a Salete, ele fez mais do que justiça. Cara, mais do que justiça. Eu não conheço a Salete, cara, eu nunca conversei com ela, eu tenho vontade de conversar com essa mulher é guerreira. Nós temos também lá no diretor da UPA lá, eu esqueci o nome dele, rapaz, do diretor lá, rapaz. Eu até fiquei sabendo ontem aí. É um cara que tem uma qualificação fantástica. E se arrochar, ele sai de lá, ele não fica lá não. Porque as pessoas botam saindo tudo. É lamentável, cara. Eu fico muito triste mesmo. Fico muito triste. Olha só, olha a vida pregressa dessa mulher, cara. Ela cuida de uma mãe, a Salete, uma mãe de quase 90 anos de idade. Tem um filho que é especial. Cara, a vida dela não é fácil não, cara. Aí ela vai lá porque tem vereadora que tá com mimimi. Tá com mimimi, compra um gato, gago e vai levar pra casa. Ora, eu fico triste, cara, quando eu vejo isso. Eu fico triste. Deixa eu tentar lembrar aqui o diretor da UPA lá, cara. É um cara muito sensato, só ouço elogios desse cara. Deixa eu tentar lembrar aqui. Deixa eu ver aqui, rapaz. Ontem eu fiquei sabendo, conversando com alguns amigos, algumas pessoas, né? Giovanni, eu não conheço o Giovanni pessoalmente, só conheço pessoas falando bem dele pela sua formação. O cara deu um equilíbrio lá na UPA, o cara deu uma agilidade. Isso é bacana, cara. Mas se começa essa palhaçada, essas coisas de sei o quê, papapá, logo o cara sai. O cara trabalhou em grandes centros desse país, em grandes hospitais desse país. Hoje nós temos a honra de tê-lo aqui, cara.

0: Ah, gente, para. Agora, se o problema é com o prefeito, vai lá no prefeito e resolve. Ô, prefeito, é o seguinte, vem cá. Pega um revólver aqui, vou pegar outro, vamos trocar tiro. Ô, prefeito, vamos lutar karatê. É isso, cara. Agora ficar batendo. Eu vi uns memes que fizeram aí dessa mulher da secretária. Isso é covardia. É coisa de bandido. É coisa de bandido fazer meme com a secretária de saúde. É coisa de bandido, de malandro. De safado, de vagabundo. E tem mais. Eu vou cobrar todo dia a Polícia Civil pra encontrar esse vagabundo, ou vagabunda, esse bandido ou bandida que fez esse tipo de meme, cara. Isso é covardia. Assume o peito, fala, foi eu que fiz e pronto. Não fica escondendo, não. Ah, bando de vagabunda à toa, rapaz. Eu fico revoltado, Milton. Eu não me enche o saco, não, Milton. Eu já tô ficando nervoso com você. Não, Milton, não. Milton é sargento da Polícia Militar. Eu não brigo, não. Agora, a Mel, eu meto a mão na orelha da Mel, porque a minha mulher é mesmo.
1: Ah, vai nessa. Não pode, meu não. Pai mete a mão na sua.
0: Liderança. Seu Cabo Farias, meu ídolo. Minha liderança. Bom dia, Mel. Eu só falei, deixa a Mel falar.
1: Tudo jóia, meu querido Milton, Eurídice Filho. Bom dia, um abraço pra vocês. Estão sempre.
0: Mel do céu. Antes eu falava, olha aqui. Olha o que fizeram aqui, rapaz.
1: Que é isso?
0: Procura, olha o que mandaram aqui pra mim. Que é isso, cara? Olha só, é a secretária de saúde aqui e o diretor do hospital. Isso é covardia, isso é coisa de bandido. Você que fez isso, você é covarde, você é bandido. Ou bandida, não sei. Assume o peito, cara. Assume, fala, não, foi eu que fiz. Olha aqui, rapaz. Esse aqui tá no Instagram da vereadora Bianca Freitas lá, ó. Trabalhe duro, sem folgas, salve vidas, pague impostos, enquanto isso eles viajam. Não, Bianca, não vai um trem desse não, Bianca. Você é mulher, cara. Você tem raiva de mulher? Pra que isso? Você é uma mulher, você é mãe, você é esposa, você é filha, você é nora. Não faz isso coisa não. Olha o comportamento da sua sogra, a Silvânia, olha o comportamento. Eu não sou contra você cobrar, não. Você tá certo, você tem que cobrar mesmo, vereadora. Você foi eleita para isso, não tira sua razão. Eu vejo seus embates, eu acho bacana, show de bola. Mas quando você fala de mulher, você parece que cria uma raiva, um ódio, cara.
2: Não precisa diminuir as outras
0: não pessoas. Precisa diminuir. Olha o quanto que é bom você ter uma mulher, cara. A mulher, ela é importante demais nas nossas vidas. Olha só a oportunidade de uma mulher ser secretária de saúde, cara, da nossa cidade. Isso aí é uma questão de orgulho pra gente. Eu fico triste, sinceramente, eu fico triste, cara. E outra coisa, você sabe quem vai assumir a secretaria?
2: Não.
0: Vai ser a Poliana Varjão, esposa do Zezinho Varjão.
1: Ai, que maravilha.
0: Ela é procuradora do estado, é procuradora do município, advogada muito respeitada, muito renomada. Uma mulher de família também, uma mulher que eu espero que agora não vai perseguir agora a Poliana também, né? Eu espero. Ah, chega, né?
1: Maravilha, parabéns.
0: Então, a secretária de saúde pediu afastamento, ela não foi exonerada, tá? Já vou avisar pra você, não foi exonerada, ela pediu afastamento, falou pro prefeito Adilson.
1: Ela é conquistada do município?
0: Eu acredito que não, a Poliana é conquistada.
1: A Salete.
0: A Salete, eu acredito que não é conquistada, não.
2: Cargo de confiança,
0: né? Mas ela pediu afastamento, o prefeito entendeu isso, falou, não, vai se tratar, vai cuidar da sua saúde, mas porque trabalha na saúde da bala, né? Eu te falar, é um dor de cabeça, que tem que resolver muita coisa. E outro detalhe também, a Poliana eu a conheço, é a esposa do meu amigo Zezinho Bajão. Eu quero que Deus te ilumine, te abençoe, que você é capaz de exercer essa função com muita dignidade e vai exercer. E estamos aqui para apoiar também. Eu gosto de apoiar pessoas que trabalham, como eu apoio a Salete, sem conhecer a Salete. Nunca nem conversei, nem sei se ela é branca, se ela é morena, se ela é preta, se ela é azul, não sei, né? E a Poliana eu conheço, a esposa do meu amigo Zezinho Vajão. Peço a Deus que te ilumine sua cabeça, que você faça um ótimo trabalho. E que também dê um tempo pra Poliana trabalhar também, né? Não vamos ficar perseguindo também, não. Ora.
1: Euridice, a gente tem que ir com os apoios culturais. Antes da gente ir com os apoios culturais, Sandro. Vê se você acha o Sandro aí no WhatsApp da nossa rádio.
0: Sandro.
1: Ele perdeu as chaves dele. E o chaveiro é um mosquetão. Então, se você encontrou aí, coloca aí o áudio dele. Sandro de Aragaças.
0: Vamos achar o Sandro de Aragaças.
1: Bom dia, Devaí. Um abraço para você. Bom dia para o seu João Nilson. Bom dia para Dorinha, bom dia para Rose do Nova Barra do Garças, bom dia para Lindinha, bom dia para Neraci, bom dia para o Vicente Quesu, que mandou o bom dia dele, Lindomar, Márcio Lima, Ana Maria, bom dia Patrícia Elane, o Tatu, bom dia também para o Márcio e o Marcos Lima na cidade de Aragarças. Deixa eu ver aqui quem está aqui. Bom, achou aí? Bom dia para a Regina Célia, o Thiago, o Iris. Bom é, dia, Iris.
0: Não
1: sai
0: nada não, tá tudo ligado aqui. Eu abaixei o 5, o 6, o 7. Tá tudo ligado.
1: Mas você ligou aí?
0: Eu liguei. Liguei tudo. Liguei o 5, o 6, o 7. Uma lapada só. Aí, ó. Aí eu liguei tudo aqui, ó. Olha, tudo ligado.
1: O mouse. Ai, porque tá desligado aqui, ó.
0: Ah, bom, então não é eu não. Peraí. Agora vamos apertar aqui. Ah lá, foi. Agora vamos então, peraí, deixa eu vou ligar aqui de novo.
3: Bom dia, Eurides Filho, beleza? Tudo bom? Ontem, por volta das 18 horas ontem, eu pedi um molho de chave, ali perto do Cogal, se alguém achou, podia deixar na rádio pra mim aí. Pelo menos 10 chaves. O chaveiro é um mosquetão. E tem também um abridor de garrafa desse chaveiro. Chave de casa, tudinho, descadeado. Se alguém achou, deixa pra mim na rádio. Beleza, Luiz Filho? Obrigado aí. Alô? Até mais, bom dia.
0: Falou, Sandro. Valeu, meu irmão. Forte abraço, meu querido.
1: Nossa, é ruim demais perder chave, né?
0: Ah, nossa. Mas fala um trem desse, não.
1: Nossa, Senhor, que nos
0: acho
1: protege.
0: Acho que pior do que perder chave é perder a carteira.
1: Nossa, outra coisa terrível. A Maria Ângela, lindinha, bom dia.
2: Eurides, antes de ir pro intervalo, eu queria só rodar um... Abre esse microfone.
0: Abro agora.
2: Nossa, aqui rapidinho.
0: Ah, tá aberto.
2: O Marcelinho Carioca falando do Lula sobre os garis.
0: Ah, isso é importante, hein?
4: Na rua. Retrate-se. Prestem atenção, muita atenção na fala do presidente da República.
5: Quando eu passo na rua e eu vejo aquelas pessoas que trabalham colhendo lixo, é uma profissão muito pobre, que não é uma profissão que dá orgulho. É uma coisa pobre de quem não pode estudar.
4: Presidente Lula, você tem o dever de pedir desculpas e se retratar com esta classe que é essencial para o país, digna de respeito, apreço e apoio. A sua fala sobre os garis é revoltante e eu estou indignado. Sabe por quê, presidente? Porque meu pai foi gari por 20 anos. Meu pai colocou pão, leite, arroz e feijão na mesa, exercendo a profissão que o senhor desdenhou, que o senhor falou que não é de se orgulhar. Eu tenho muito orgulho, mas muito orgulho mesmo, de meu pai ter sido gari e ter sustentado a nossa família com esta profissão. O senhor tem que pedir desculpas e se justificar, porque essa fala é revoltante e nós estamos indignados, presidente. Ao invés de desmerecer a profissão dos garis, o senhor deveria cobrar o Congresso para a regulamentação da PL 4146/20, que busca a regularização dos profissionais de limpeza urbana. O senhor ofendeu e atingiu toda a minha classe, toda a nossa classe, e principalmente a minha família, que são os garis. E eu vou defendê-los até o fim. Presidente Lula, retrate-se. Presidente Lula, retrate-se. Prestem atenção, muita atenção.
0: Tá certo. Eu vou falar o seguinte. Ô Lula, bandido, toma vergonha na sua cara, rapaz. Quem é você pra falar de gari, rapaz? Cara, eu não dou conta. Olha, nós fazemos por dia, mede 4, 5 quilos de lixo por dia. Aí você põe na porta da sua casa, eles vão lá, pegam o maior carinho, com o maior jeito. Ainda tem gente safada que coloca caco de vidro ainda, pra eles se cortarem. Tem gente à toa que faz isso também. Eles vão lá, colocam direitinho, trabalham. É a Catinga, a Fedentina, eles estão lá trabalhando lá. Às vezes as condições não é boa, né, aqueles trabalhos ali, né, falta um pouco de equipamento melhor, mas estão trabalhando diuturnamente, sorridente, alegre. Eu nunca vi um gari triste, nunca vi. Aí é a hora de você, ser humano, ver o pessoal trabalhando, paga um refrigerante pra ir nesse calorão, ali, ó, vai passar que hora? Ah, 3 horas da tarde, então eu vou deixar na minha geladeira 2 litros de refrigerante ali, leva pra ele, leva um biscoito, um suco, é uma água, oferece, cara. Tem gente que olha com desprezo. Aí você vê esse vagabundo, esse presidente, falar mal do gari. Agora eu peço você, gari, também, você cria vergonha na cara também. Não vai incutir com votar em Lula também, não. Ora. Ah, rapaz, eu tenho umas coisas que eu não dou conta. Vamos pro intervalo comercial?
2: E é o pai dos pobres, né?
0: Não, se não fosse o pai do pobre, né? Ele disse que tirou todo mundo da pobreza. Eu, não, nesse dia, eu não tava no dia que ele falou, porque eu continuo pobre mesmo, mas pobre, feliz e honesto. Não, tem essa diferença.
1: Você não anda com ele?
0: Não, eu vou andar com o bandido? Eu vou andar com o bandido? Eu vou andar com você, com o Milton, vou andar com o bandido?
2: Ele quer mais 4 anos.
0: Deus me livre, não aguenta não. Ah, velho, só Jesus na causa.
1: Vai que nesses próximos 4 anos ele tira você da pobreza.
0: Não, porque ele vai mandar me matar, rapaz. Tá? Ele vai
1: tirar. Nos tira
0: da Mas pobreza. Eu vou dar, agora eu vou defender o Lula. Vocês dois estão falando Defende mal? Porque, é porque eu não falo mal do Lula. Não, eu gosto do Lulinha. Eu não falo mal.
1: Você vai votar no Lula?
0: Não, o Lula tirou sim da pobreza os filhos dele. Os filhos dele.
1: Eu acabei de falar
0: assim. A única coisa que ele tirou foi o filho dele. Após o intervalo, eu vou falar aqui do Laboratório Exato, vou falar aqui da clínica Gênesis, doutor Carlos Eduardo e também doutora Renata Prudêncio Larinho Leão. E vou falar da Soberana, do meu amigo Zezinho Guajão, após o intervalo comercial.
6: 8:10.
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3: Estamos de volta com você na nossa segunda uma hora aqui na Vale do Araguaia FM. Meu Cláudio Silva, bom dia para você, um abraço. Seu João Nilson tá aqui participando conosco, né, seu João Nilson? Deixa eu colocar seu João Nilson no ar.
4: Eurídio, não pode bater na mel não, Eurídio.
3: Seu João Nilson é meu defensor. Ele me
4: o rapaz da Daragaça vem pegar o sim.
3: Viu?
4: O pai dela pega você na rádio aí, Eurídio. Cuidado, hein?
3: Meu pai já chega aqui tacando a mão na cabeça.
4: Com isso aí, o Lula vai perder muito voto, Eurídio, com essa besteira que ele fez.
3: Oh, meu Deus. Quem tá aqui é o presbítero Lorival. Bom dia a todos. Vamos que vamos. Viva a democracia. O Sandro nos ouvindo. Ô, Sandro, Deus ajude que você encontre aí suas chaves. O nosso amigo Alcide Sanfoneiro, ele não conseguiu encontrar a carteira dele, né? A gente falou aqui, nenhuma porta permanece fechada quando usamos a chave certa. A oração, bom dia, Deus abençoe você e sua família. Gente, eu quero falar uma coisa aqui sobre a Equatorial. É triste porque essa noite, eu tô com sono. Eu não dormi direito essa noite. Por conta da luz, da energia, um vai e vem dessa energia, você não consegue dormir. Como é que você dorme?
5: Muriçoca.
3: Muriçoca, o ar-condicionado vai e vem toda hora, liga, desliga, aí você desliga o ar-condicionado para não queimar, aí você liga de novo.
5: Soa quando... o calor.
3: Soa, um calor insuportável. Ô Equatorial, tá saindo som, tá ligado?
5: Oi.
3: Ô Equatorial... Pelo amor de Deus, né, minha amiga? Vamos ter dó de nós. Não estou falando mal dos funcionários. Eu estou pedindo que nos ajude, porque não é fácil, principalmente para nós que temos que levantar cedo para trabalhar. A gente precisa de uma boa noite de sono para dormir, para poder acordar disposto, né? Porque o dia é cumprido, ainda mais nesse calor. Eu ia falar aqui uma palavra, mas não posso falar ao vivo.
5: Sabe quem está ouvindo nós?
3: Quem está nos ouvindo?
5: Lá em Cuiabá, o Coronel Cuiabá. Assis.
3: Coronel Assis, um abração para você. Eu vou falar a verdade, eu sou fã desse homem.
5: É.
3: Eu sou fã dele, eu acho ele um gentleman, um cavalheiro. Ele esteve aqui na nossa rádio. Podia voltar, ele tem que voltar aqui na nossa rádio.
5: Tô tentando agendar com ele.
3: Agenda
5: ele
3: com
5: tá
3: ele.
5: Na correria, ele falou.
3: Ah,
5: tá
3: eu imagino agora com a política, né?
5: Eu quero dar um abraço pro Evanderson, o Murilo e o Felipe, que são assessor dele, que
3: um
5: também
3: abraço,
5: tá ouvindo a gente.
3: Estão
5: lá
3: nos ouvindo, né? Um abraço. Eu fiquei fã dele. Eu só ouvia falar do Coronel Assis, Coronel Assis pra cá.
5: Tem que ser fã e votar nele também, né?
3: Opa!
5: Quem tiver aí, não tiver seu candidato e quiser dar a oportunidade pro Coronel Assis, eu vou votar nele, deputado federal.
3: Eu achei ele muito humilde, muito gente boa. Parabéns pra ele. Se eu tivesse entrado na Polícia Militar... Ah, tristeza, né? Ah, são 8 horas, 20 minutos. Você sabia que eu reprovei na prova de português?
5: De quê?
3: Quando eu fiz o concurso da Polícia Militar.
5: Você queria ser polícia?
3: Meu maior sonho da minha vida era ser policial militar. Reprovei na prova, tirei 4,5 na prova.
5: Nossa Senhora.
3: Não passei por meio ponto.
5: Você não estudou, né?
3: Estudar eu estudei, só que a nossa viagem foi muito complicada, muito cansativa. E acabou que na hora da prova eu me desconcentrei porque o cansaço estava muito. Mas no TAF eu não reprovava não, viu, Milton? O seu Farias nos treinou muito bem, né? Paizão, eu te amo, te adoro. O senhor é meu herói, é minha vida, é meu tudo. O senhor sabe disso. Tenho um carinho muito grande. Minha mãe também, uma mulher maravilhosa, guerreira. Ai, vamos trazendo informações, né? Porque daqui a pouquinho, Eurídice Filho tá de volta. Tem informação aí, Milton Araújo? Eu tinha separado aqui... uma matéria aqui, deixa eu salvar aqui o que eu tava lendo aqui. Eu fico no Instagram, gente, procurando matéria aqui pra nossa rádio, tá? Às vezes você me vê ali online, mas eu tô online no Instagram, mas é procurando matéria, vendo os rios. Deixa eu ver aqui. Essa aqui é engraçada.
5: Eu só tô enviando aqui um vídeo aqui pro.
3: Eu tô procurando aqui onde eu salvei, depois eu não acho, sabe? Eu salvo, e depois eu vou procurar quem diz que eu acho.
5: É assim, ó, quando você salvar, você manda pra você mesmo.
3: É.
5: Eu mando pra mim
3: mesmo. Ah, é verdade, eu vou fazer isso, mandar no Instagram, né?
5: Aí quando eu tô procurando, eu só vou lá no meu e já...
3: Não, e eu salvo aqui, menino, depois eu não acho. Você ficou sabendo desse fato que aconteceu? O Corpo de Bombeiros confirmou na manhã de domingo, dia 30, que foi encontrado o corpo do policial civil Jorge Luiz Rego Ferreira. Não sei se o Euridice falou sobre esse caso, de 51 anos, que estava desaparecido desde uma pescaria que ele fez no rio Paranaíba, em Corumbaíba, quinta-feira, dia 26. Jorge Luiz pescava com dois amigos na região da Fazenda Três Lagoas, quando a canoa em que eles estavam virou em razão da ventania e da formação de marola. Uma das pessoas, servidor efetivo dos Correios, conseguiu chegar até o leito do rio e pedir socorro. Na sexta-feira, dia 29, as equipes localizaram o corpo de uma das vítimas no acidente, o empresário Romes Silva, de 53 anos, e Romes Luiz. Aliás, e Romes e Luiz moravam em Caldas Novas. Deixa eu ver, sexta-feira não foi 29, foi? Nós já estamos... Hoje é 1º de setembro, né? É sábado, foi 29.
5: Bel, houve um crime, aconteceu na Avenida Jornalista Roberto Marinho, na tarde de terça-feira. Não, de segunda-feira. O assaltante chegou de moto, anunciou o roubo, mas a vítima, de 27 anos, conseguiu tomar a arma e atirou no mesmo e ferindo. O criminoso fugiu a pé e morreu no hospital. Campo Limpo, a moto, no hospital de Campo Limpo. A moto usada era roubada. Foi apreendida e levada para a delegacia. Então tá aí notícia aí. Você viu aí? O cara, ele apontou a arma pra vítima, ele tomou e conseguiu dar o disparo no bandido.
3: Que judiação.
5: Não reaja. Não reaja. A orientação que a gente dá. Deu sempre, certo essa, né? Aí. Deu certo.
3: Ainda bem, né, que deu certo, mas nem sempre dá certo. Nem
5: pessoa
3: sempre.
5: Na hora que ele bater a arma dispara.
3: Não confie, né?
5: É, não vá fazer isso. Não confie. Isso. Não reage.
3: Alcolumbre indica Pacheco para a vaga de Bruno Dantas no Tribunal de Contas. Vamos lá, saber aqui, né? O presidente do Senado, Davi Alcolumbre, do União, indicou nesta segunda-feira o ex-presidente da Casa, Rodrigo Pacheco, para a vaga aberta no TCU, Tribunal de Contas da União. Com a renúncia do ministro Bruno Dantas, Pacheco era o favorito para assumir o posto com apoio de Alcolumbre. A saída de Dantas, que protocolou nesta segunda-feira o pedido de renúncia ao cargo de ministro do TCU, abriu caminho para que o Senado escolhesse seu substituto. A indicação de Alcolumbre ainda precisará ser submetida à análise e votação dos senadores. Pacheco foi presidente do Senado entre 2021 e 2025 e decidiu não disputar as eleições de 2026. O ex-senador chegou a ser considerado por Alcolumbre para uma indicação ao STF, Supremo Tribunal Federal, mas o presidente Luiz Inácio Lula da Silva escolheu o advogado-geral da União, Jorge Messias, para a vaga. A indicação de Messias, porém, foi rejeitada pelo Senado após sabatina. Para assumir a cadeira de ministro do TCU, Pacheco precisará ser aprovado pelo Senado. O tribunal é formado por 9 ministros, sendo 6 indicados pelo Congresso e 3 pelo presidente da República, com aprovação do Senado. Bruno Dantas anunciou a saída do tribunal segunda-feira após quase 3 décadas de atuação no serviço público. Aos 48 anos, o ministro afirmou que pretende se dedicar a novos projetos profissionais e acadêmicos. 8 horas e 26 minutos. Alguma informação, Nilton?
5: Mel, você sabe... Deixa eu pegar aqui para você. Você sabe quantos mil habitantes tem Barra do Garça, Água Boa, Nova Chavantina? Você sabe mais ou menos?
3: Não, você tem essa informação para nós?
5: Tem. Cidades de Água Boa tem 32 mil habitantes, 32.876 pessoas. Nova Nazaré tem 4.681. Cocalinho tem 6.560. Nova Chavantina, minha cidade natal, tem 26.340. Campinápolis, cresceu muito Campinápolis, você viu? 15.902. Antigamente,
3: 15 mil?
5: Antigamente tinha 5, 7 mil lá.
3: Campinápolis cresceu bastante.
5: Os índios, né? Fazendo FII. Novo São Joaquim tem 7.317. Barra do Garça tem 75.524. Canarana tem 28.985. Ribeirão Cascalheira tem 10.650. Querência, ó. Querência era pequenininha, ó. 32 mil, tá maior do que Chavantina e outras cidades. Tem 32.368. Bom Jesus do Araguaia tá com 8 mil.
3: 8 mil, Bom Jesus do Araguaia?
5: Antigamente tinha 3 mil, 4 mil, 5 mil, tá crescendo.
3: Tá crescendo
5: também.
3: Bastante.
5: E Confresa, né? Me surpreendeu. 39.368.
3: Barra do Garça está com quanto? Você tem informação?
5: 75.524. Gaúcha do Norte tem 9.610. Gaúcha do Norte também está crescendo. Norte. Então a campeã aí foi Barra do Garças. E em segundo ficou Confresa, né? E em terceiro, Querência e Água Boa.
3: E Rondonópolis, cara?
5: Rondonópolis não tem aqui. Aqui é não, só a cidade do Vale do Araguaia, da Barra para cá.
3: Uhum. Okay.
5: Mas depois, se você quiser, eu procuro.
3: Uhum.
5: Rondonópolis, Rondonópolis, meu, se não for engano, é a terceira cidade maior, né?
3: É, Rondonópolis.
5: Primeiro é Cuiabá,
3: sim.
5: Acho que segundo em.
3: Base Grande,
5: depois
3: em Rondonópolis.
5: Mas eu vou dar uma olhada aqui, agora eu falo.
3: Lula lidera primeiro turno por 8 pontos, mas empata com Flávio Bolsonaro no segundo, diz Real Time. A pesquisa eleitoral divulgada terça-feira pelo Instituto Real Time Big Data sobre as intenções de voto para a presidência da República mostra o presidente Luiz Inácio Lula da Silva na liderança no primeiro turno, com 38% das intenções de voto, contra 30% de Flávio Bolsonaro. Os números do primeiro turno são referentes ao cenário estimulado, quando uma lista de candidatos é apresentada aos entrevistados e sem a presença de Pablo Marçal. Então Lula está liderando aí no primeiro turno, hein?

0: Lula tá liderando aí no primeiro turno, hein? Vamos lá.
1: Cidade mais populosa de Mato Grosso é a capital Cuiabá, com cerca de 698.917 habitantes, de acordo com a estimativa recente do IBGE. Outras grandes cidades do estado, em segundo lugar, fica Várzea Grande, 323.172 habitantes. Rondonópolis vem em terceiro lugar, com 268.202 habitantes. Sinop vem em quarto lugar, com 231.452 habitantes. Eu não sabia que era Sinop, não, a quarto lugar. Tá aí o ranking das cidades maiores, né? As quatro maiores de Mato Grosso.
0: Milton, você se lembra desse caso? Empresário corintiano é condenado por matar a esposa palmeirense após discussão sobre futebol. Eu me lembro desse caso. Leonardo confessou o crime, mas alegou que agiu para se defender da mulher.
1: Covarde.
0: Esse caso aqui repercutiu. O empresário Leonardo Souza foi condenado a 13 anos e 24 dias de prisão por matar sua esposa, Érica Fernandes Alves, após uma discussão sobre futebol. O suspeito, que é corintiano, teria matado a mulher palmeirense com 8 facadas durante um desentendimento no dia seguinte à final da Copa Libertadores em janeiro de 2021, onde o time Alviverde foi campeão. Leonardo confessou o crime, mas alegou que agiu para se defender da mulher. A condenação por feminicídio foi confirmada na noite da última segunda-feira, dia 31, pelo Tribunal do Júri. Olha, dia em 2021, nós estamos em 2026, hein? Do Tribunal do Júri, o homem deve cumprir pena em regime fechado. Olha, após aí, é bastante,
1: Covarde, né?
0: né? Quase 5 anos, né? 2021, 22, 23, 24, 25, 4 anos. Que coisa.
1: PM cumpre mandado de prisão contra suspeito de homicídio em Barra do Garças. Na noite da sexta-feira, policiais militares do Grupo de Apoio GAP cumpriram um mandado de prisão preventiva contra um homem durante patrulhamento no bairro Vila Maria, em Barra do Garças. A equipe realizava rondas quando abordou o suspeito após perceber comportamento considerado suspeito a uma tentativa de avação. Durante a checagem dos sistemas de segurança, os policiais constataram a existência de um mandado de prisão preventiva em aberto em desfavor do abordado. A ordem judicial está relacionada a uma investigação pelo crime de homicídio previsto no artigo 121, 121 do Código Penal. Diante da confirmação do mandado, os policiais deram voz de prisão ao homem e adotaram a providência necessária para o cumprimento da ordem judicial. Tá aí, meu. Mais um preso.
0: Então, Milton, nossos ouvintes estão participando aqui conosco. Nossa querida Darcy do Jardim Toledo. Ô, Darcy, um abraço para você. Olha só, vamos ouvir
2: Oi,
0: você.
2: Mel, bom dia. Tá tudo bem por aí? Aqui tá tudo bem.
0: Que
2: Mel,
0: ótimo.
2: manda um alô pra minha irmã lá na Fazenda Carpa. Ela tava ouvindo seu programa, tá? E eu aqui também, rastelando o quintal aqui, radinho ligado.
0: Ô, Darcizinha, um abraço para você aí no Jardim Toledo, viu? Para toda essa família linda, maravilhosa sua aí, um beijão para cada um de vocês. Também um abraço para sua irmã lá na Fazenda Carpa. Beijão, viu? Vocês são os queridos nossos aqui, principalmente você, viu, Darcy? Eu tenho um carinho muito grande por você. Você é uma pessoa maravilhosa, tá sempre nos ouvindo aí. Beijão. Também a nossa amiga Gloraci. A Gloraci vende café lá na Feira de Aragastas. Todo sábado tá lá, né? Gloraci, Hélio, Demi, menina. E pensa, eles faltam bater o pano, como se diz. Vende tudo. Onde você vai? Não deixei. Ah, aqui, nossa amiga Glorinha. Cadê você, Glorinha? Tava aqui falando. Ah, tá.
2: Bom dia, Melzinha. Bom dia para todos aí, tá, você, tá? Hein, cadê o Orelho? Quando tô vendo a voz
0: Ali, fui
2: dele
0: tomar um cafezinho ali, descansar a
2: aí. Tudo de bom para
0: voz.
2: vocês do programa aí, tá? Tô aqui ouvindo.
0: Ele foi lá comer o ovo que o Milton trouxe para ele. Milton trouxe o ovo para ele, você viu? Então, tá com moral.

0: No bairro São José, bom dia. A Luzia do Sena Marques, bom dia, Lu. Um abraço. Opa, não, gente, eu quero é a Luzia, eu não quero falar com a Claro. Fala, Luzia.
1: Bom dia, bom dia, bom dia, Mel, bom dia, Ritz, bom dia a vocês aí da rádio. Que tenham uma abençoada terça-feira. Deus possa estar protegendo a cada um de vocês.
0: Quem também tá aqui é o Pedro, Paula, Ana. Um abraço para vocês, viu? Obrigada pelo carinho. O nosso amigo Márcio Lima. Seja bem-vindo, setembro. Venha regado de saúde, paz, alegria e muitas bênçãos de Deus. Bom dia, feliz setembro. Gente, nem acredito, né? Como o tempo tá passando rápido. Meu Deus, já estamos quase chegando no final do ano. Misericórdia, Pai amado. Ó, setembro, outubro, novembro, dezembro, 4 meses para finalizar o ano, em misericórdia. A Marli, na cidade de Aragá, Deus te abençoe grandemente, que Jesus abençoe seu dia. Bom dia. No dia que mamãe estava internada lá no Getúlio Vargas, Marlizinha, um amor de pessoa, né, Marlizinha? Obrigada, viu, pelo carinho conosco lá. Você é uma querida. O André Luiz, você, o Edinaldo, Edielson, bom dia para vocês, domingos também.
2: Good morning, Melzinha,
0: Good
2: Eurides e
0: morning.
2: Milton. Um abraço. Eu, Edinaldo, Edielson e o Domingão está na escuta. Um abraço. Fala pro meu gordinho que eu amo ele.
0: Ô, gordinho, ex-gordinho, né? Que agora ele não tá mais gordinho, não, né, Mil? Você viu? O menino tá ficando
2: Tá
0: saradinho.
2: afinado.
0: Tá afinando a silhueta, fazendo academia lá no Rogério. Um abraço, Rogério. Eu fiz academia no Rogério uma época, gostei muito ali do atendimento do
2: E por que
0: Rogério.
2: parou?
0: Ah, meu filho, eu fui estudar, né? Fui inventar de estudar.
2: Levanta mais
0: Fui
2: cedo.
0: inventar de casar.
2: É? Levanta mais cedo.
0: E aí muitas coisas aconteceram, acabei parando, fiz funcional, quero mandar um abraço para o meu amigo, o Campos, fiz funcional com o Campos muitos anos ali no quartel da Polícia Militar, um abraço para ele. 8 horas 37 minutos. Eu quero voltar à academia. Você acredita que eu ganhei 50%? Eu não posso atender aqui agora. A Anice, esposa do Tenente Gomes. Bom dia, Anice. Você está ao vivo aqui. Acho que vai sair o som dela ao vivo. Fala, Anice. Estamos bem. O Milton. Estamos bem, graças a Deus. Euridinho tá ali tomando café, comendo ovo, ovo com pão. Ele já tá comendo ovo com pão? E você, como é que você tá? Melhorou? Ah, meu Deus, Nice, mais gente. Nossa. Ah, eu imagino, dói demais, meu Deus do céu, é ruim demais, ainda mais pé quebrado. Oh, Jesus Cristo. Nossa, e ruim é ficar deitada,
2: Tá
0: sentada.
2: engessado ou tá usando bota, será?
0: Você engessou ou tá usando botinha? Bota. Nossa.
2: Tem repouso para melhorar.
0: Ai, eu sou muito ativa. Deus é mais. Se acontecer uma coisa dessa comigo, acho que eu fico doida dentro da casa. Viu, Nisso? Eu não dou conta de ficar parada. Ah, mas eu vou, com certeza. Eu adoro o desfile da Barra. Dia 7, agora vai ter o desfile da Barra também, né? As forças militares. Então tá bom, a gente se encontra lá, se Deus quiser, né?
3: Eu vou de voo, se Deus quiser, tudo bem, volta. Deixa eu te falar.
0: Convida, ele tá aqui, ele tá ouvindo, ele tá ouvindo, ele tá ouvindo aqui. Na escola lá vai ser muito bonito o desfile. Estão fazendo uma organização muito bonita. Ai, que ótimo, que maravilha.
3: A Elane também é uma diretora maravilhosa, meu marido é um diretor lá também, né?
0: Aham. E já deu, né? Porque o Tenente Gomes é muito profissional no que ele faz, né, Nice?
3: Tem os meninos que trabalham com ele também, que dá tudo de si lá também. Juntou ele, a Elane, a diretora, e os outros meninos, todo mundo está organizando para dar tudo certo o desfile.
0: Vai dar.
3: Uns bons militares que cuidam das crianças direitinho, né?
0: É verdade. Um beijo, um abraço, minha lindona. Fica com Deus e melhoras, tá? A gente se vê dia 15.
3: Tô aqui deitada ouvindo vocês. Eu vou ver pra cima aqui. Ô, mas vai ser tão difícil. Você não tem noção, minha irmã.
0: Ah, eu imagino. Nossa, é horrível. Então tá bom, Nice. Beijo pra você, tá?
3: Tá, bom dia.
0: Bom dia. Dou sim, pode deixar. Então, Milton, como eu estava falando para você, eu ganhei da Master Academia. Eu quero até mandar um abraço lá para a Universidade Federal Mato Grosso. Nossa reitora lá, um abraço para ela. Obrigada, tá bom? Agradeço, estou querendo ir lá. Vou procurar saber onde é. Ô, gente, eu acho que eu estou precisando, né, Milton? O que você acha? Fazer academia é bom, né?
4: Maravilha, eu tô caminhando toda tarde lá na.
0: Pois é.
4: Lá perto de casa.
0: Eu voltei a subir a escadaria.
4: Comecei a correr também.
0: Vamos ouvir os nossos ouvintes aqui. A Marlizinha tá aqui conosco. Carlos Wagner, um abraço.
5: Bom dia, Melzinha. Não sei se é você que ainda tá fazendo o programa ainda agora de manhã. Mel, deixa eu te falar, minha linda. Nossa, o que, que foi? Onde que é a energia, hein? Apaga e acende, meu Deus do céu, que povo desgramado é esse aí? Dessa energia. Tempo de queimar as coisas da gente, né? Foi o ano passado, não, dois anos atrás, me queimou minha geladeira por causa dessa porcaria, ué. Desse trem, acende e apaga, que diabo é isso, menino? Desses povos, ué. Povo, você, nossa, misericórdia de Deus, né? Esse calorão desgramado, Deus me perdoe, me livre e guarda, um calorão desse. E esses povos com essa energia, com essa putaria, esse é uma putaria dessa energia, ué. Que esse povo não arruma essa energia durante o dia? Esses trem que tá desarrumado, ele fica à noite, acende e apaga. Deus me defenda, só Deus na causa, tá? Então tá bom, minha linda, eu queria desabafar aí, tá?
0: Muito bem.
5: Esse povo, vocês não faz isso não, menino. Agora a gente trabalha, ganha um salário por mês, vai dar conta de toda vez tá comprando geladeira ou comprando motor. Motor meio da minha geladeira mesmo, paguei foi 3 mil no motor. Dessas merdas onde tá, acende e apaga essa merda, essa energia, uai. Deus me livre. Então tá bom, minha linda, um bom dia aí, tá? Uma boa terça-feira abençoada aí pra vocês aí, tá bom? Um abraço, com Deus.
0: Outro.
5: Manda a próxima aí pra minha família aqui de Aragaça e pra todos aqui do Hospital Getúlio Vargas.
0: Nós vamos ouvir aqui a Carmen Lúcia e eu vou fazer o comentário aqui, viu,
6: Marcos? Bom dia, Melzinha. Bom dia, Fernando. Bom dia, Eurídice Filho. Bom dia, doutora Rosália. Bom dia para todos da Vale Araguaia FM. Eu desejo uma terça-feira abençoada, cheia de paz, saúde, amor, alegria. Tudo de bom para vocês. Melzinha, manda logo para mim, tá? Beijo.
0: Beijo, Carmen Lúcia, aí na cidade de Aragaças, povo lindo, maravilhoso, esse povo nosso aí de Aragaças, um abraço para vocês. O Pedro mandou aqui, ó, já é setembro, que Deus nos dê força, fé e esperança, e que cada dia desse novo mês seja por ele abençoado, amém, né? Carlos Wagner, bom dia para você também, estava ligando para nós, né? O Gil Gomes, em Cachoeira de Goiás.
7: O bom dia do Gil Gomes, olha, em Cachoeira de Goiás, abraçando você e desejando um bom trabalho. Que Deus abençoe vocês aí, nós aqui. Vamos ouvir com Leonardo, né? Amanhã, né? Uma história sem fim. Leonardo, vamos ouvir que é bonita demais. Dá conta esse modão aí, viu? O Gil Gomes, em Cachoeira de Goiás, tá abraçando conta, vocês, né? Desejando um bom trabalho. É vocês aí e nós aqui.
0: Valeu, Gil Gomes. Um abraço aqui da Mel Farias, do Milton, do Eurídice Filho. Daqui a pouquinho o Vicente vai mandar a sua música, tá bom, meu querido? Um abraço, valeu. Se ele não mandar, depois das 13 horas eu mando aqui pra você. São 8 horas e 44 minutos. A Marli Milton, ela reclamou, muito bem reclamado. Faço das palavras da Marli as minhas, porque eu vou falar pra você, como eu falei mais cedo. Minha noite hoje foi horrível. E o meu quarto, que agora, né, com o divórcio, eu estou morando com os meus pais. Voltei para a casa dos meus pais. E eu vou te falar, Milton, meu quarto fica lá no fundo da casa.
4: E hoje vai acabar de novo.
0: Misericórdia! Vou falar para vocês, o quarto é quente. O quartinho da empregada, como se disse. Um quarto quente, menino, para dormir não foi fácil. Não, foi difícil. Eu tô extremamente cansado, o corpo cansado, com sono. Mas ajuda nós, pelo amor de Deus. A minha máquina de lavar, uma época, estragou. Minha máquina de lavar, meu micro-ondas que eu tinha, queimou. Vou te contar. A vida do Aragacense. Não, para pagar, doutora Rosália. Equatorial. Doutora Rosália.
4: Equatorial paga, não paga, não?
0: Menina, tantos procedimentos que você tem que fazer que você desiste. Me deu vontade de chegar lá e colocar o micro-ondas lá e falar: toma aqui, ó. Graças a vocês, meu micro-ondas queimou. Mas 8h46, tem alguma informação aí?
4: Eu queria falar sobre a tabela do Campeonato Brasileiro. Primeiro lugar está o Palmeiras com 52.
0: Para variar, né, Milton? Esse palmeirense aqui.
4: O Flamengo está chegando, hein? O Flamengo está com 48, apenas 4 pontinhos. O Atlético Paranaense está com 45, o Fluminense está com 42, o Bahia está com 40, o Cruzeiro está com 39, o Curitiba está com 37, o Atlético em oitavo com 36, em nono está o Bragantino com 35, o Corinthians está em décimo com 32, o São Paulo está em 11º com 30, o Botafogo vem 11º com 30 pontos.
0: Chuva.
4: Vitória, né? Vitória da Bahia está com 29 pontos em 13º. Em 14º está o Santos com 29 pontos. Em 15º está o Grêmio com 28 pontos. Em 16º, o Mirassol com 25 pontos. O Vasco da Gama está em 17º com 25 pontos. O Inter está em 18º com 25. O 19º, o Remo, com 23. E a Chapecoense está com 14. É, Mel, só para te relembrar aí, ó. Se o Vasco ganhar 3... três pontinhos. Cai. Três pontinhos, ele já sobe lá pra cima.
0: Amém,
4: só uma
0: graças
4: partida,
0: a Deus.
4: Só uma partida que ele ganhar. Essa que ele ganhou.
0: É um milagre ele ganhar, né? Ele ganhou do Cruzeiro, né?
4: Essa que ele ganhou do Cruzeiro, ele colocou o Inter lá e saiu fora da degola dos três, ó.
0: Amém, né?
4: Se ele ganhar mais uma.
0: Ele já sobe. Então, Vasquinho, pelo amor de Deus, que decepção, não nos decepcione, Vasquinho. O Vasco, eu nunca vi gostar da Série B igual o Vasco, ele é apaixonado pela Série B. Todo ano é essa confusão, essa dificuldade, esse cai, não cai. A Rose, do bairro Morada do Sol, tá aqui conosco. Bom dia, gostaria de saber se vocês têm... no comitê dele. Rose, eu vou passar aqui para o nosso amigo Eurídice Filho, certo? Ele vai falar aqui com você, porque ele é o nosso repórter, ele e o Milton Araújo. São nossos repórteres hoje aqui, né? A Mel é só uma humilde apresentadora. Né, Milton Araújo?
4: Amanhã tem Flamengo e Mirassol.
0: Amanhã?
4: Isso.
0: Quem você acha que ganha?
4: Flamengo. Palmeiras não ganhou do Mirassol porque foi incompetente, não jogou nada.
0: O Palmeiras perdeu para o Mirassol?
4: Empatou de 1-1, mas estava perdendo de 1-0.
0: professores ameaçados por pais e alunos sofrem com medo e ansiedade em Minas Gerais. Casos envolvendo professores ameaçados têm se tornado cada vez mais constantes. Duas ocorrências foram registradas em Minas Gerais nos últimos dias. No primeiro caso, uma docente relata que está sendo perseguida pelos pais de um ex-aluno. No segundo, um estudante foi expulso e depois preso em uma universidade federal por fazer ataques de ódio contra diretoria, colegas de sala e professores. Uma pesquisa recente evidencia que são constantes os episódios de violência contra professores dentro e fora das salas de aula. Além do risco à integridade física, os educadores que passam por situações assim ainda precisam lidar com os danos psicológicos. Muitos desenvolvem ansiedade, estresse, depressão, e isso pode atingir diretamente o exercício da profissão e a relação deles com os outros alunos e docentes no ambiente escolar. A professora denuncia perseguição. O medo de sofrer ameaças mudou a rotina de uma professora de Vespasiano, na região metropolitana de Belo Horizonte. Eurides, dá uma olhada aqui. De Belo Horizonte, há cerca de 10 dias, a educadora afirma ser alvo, eu coloquei para você olhar, de intimidações feitas por um casal, que segundo ela seria pai de um ex-aluno da escola onde trabalha. O caso foi registrado em boletim de ocorrência e está sendo investigado pela Polícia Civil de Minas Gerais. Segundo ela, a situação começou com a acusação de que ela teria difamado o filho do casal quando ele ainda estava na instituição. A educadora, no entanto, afirma que não teve qualquer atrito com o adolescente e diz desconhecer o motivo das acusações. Câmeras de segurança instaladas na residência registraram a movimentação do homem em frente ao imóvel. Em uma das gravações, ele aparece chegando de motocicleta e parando sobre a calçada. Próximo ao portão da garagem, segundo o relato, o homem pediu que ela fosse até a porta. Como a educadora decidiu não abrir, ele deixou o local. A situação teria se repetido, de acordo com a professora. A mulher seria mãe do adolescente, também foi até a escola para procurá-la. As ameaças, segundo a professora, também chegaram por meio do telefone de sua irmã. Eu não sei por que isso está acontecendo, não tive nenhum atrito com esse aluno. É complicado, né, gente?
4: Você lembra que nós falamos do negócio de assalto que reagiu? Um empresário é morto a tiros numa praça. Empresário reage durante assalto, entra em luta corporal e é morto a tiros em Sinop.
0: Meu Deus. Um conseguiu, o outro não, né? Pra você ver, né? A contradição.
4: É o que a gente fala, não reaja.
0: Não reaja. Não reaja. Graças a Deus, eu nunca passei por isso. Você já, Eurides, filho, foi assaltado? Mil? Graças a Deus.
4: A Eurides tem faixa preta. Ele
0: faixa não... preta, mas minha prima já foi. Meus dois primos já foram assaltados lá em Brasília, né? Mas também onde eles moram, né? Os dois foram assaltados, não reagiram. A Marcela, na época, ela estava estudando.
4: Você viu aí, meu amor, não sei o quê.
0: Você viu?
4: Eu vi.
0: Voltando, Eurides. Voltando da escola, e aí ela... passou por esse incidente, né? Não reagiu nem ela, nem o Marcos, mas tudo deu certo. Sobre essa questão aqui do professor, né, sendo ameaçado e dos professores, né? É tão complicado porque você estuda para isso, para ensinar, e aí você se depara com situações constrangedoras dessa de perseguição de aluno, perseguição de pais. Né, o que, que eu oriento? Hoje eu estou estudando para ser uma docente futuramente. Né? A gente não sabe o futuro, mas eu estou fazendo geografia ali na Universidade Federal, eu, meus colegas de turma. Com certeza seremos educadores um dia, docentes. Então, o que eu quero dizer, gente, é ter um pouco de empatia ao professor. Busca saber o que realmente aconteceu. Né? Tá certo, pai e mãe têm a tendência sempre de acreditar no filho, né, Milton? É igual, por exemplo, você vai acreditar nos seus filhos, né? Mas busca saber o que aconteceu, não vá perseguir aí o professor, porque dentro da sala de aula o professor passa muitas coisas.
4: Mel, homem é preso suspeito de esconder droga no carro da ex para incriminá-la em Cuiabá. Tal do ex, hein? O homem foi preso suspeito de tráfico de drogas ameaça e fala a acusação à violência doméstica contra a ex-namorada em Cuiabá. Gente. Nesta segunda-feira, dia 31, segundo as investigações, ele teria colocado cerca de 1 quilo de entorpecente no veículo da mulher, com o objetivo de incriminá-la. A ocorrência começou após a diretoria de inteligência receber, no domingo, uma denúncia sobre possível tráfico de drogas. As informações repassadas à Delegacia Especializada de Repressão Entorpecente, que iniciou as diligências. Durante a investigação, os policiais identificaram o suspeito e localizaram a droga dentro do veículo da ex-namorada. Se
0: meu
4: essa moda
0: Deus
4: pegar, hein, Euritz?
8: Rapaz, eu vi isso aí.
4: Tá doido.
0: Não, fala sério, né? Esse negócio de ex, gente, relacionamento acabou. Cada um tem que viver sua vida. Deixa o outro ser feliz, vai ser feliz. Ah, mas eu amo ela. Ah, eu não vivo sem ele. Gente, a fila anda. Você pode conhecer

0: eu também fico triste, você vai ficar triste também. Infelizmente, nós perdemos nessa madrugada o meu, o seu amigo, amigo de Aragarças, foi vereador de Aragarças, presidente da Câmara, João da Mata, pai do Maninho do Araguaia. Né?
1: Nossa, seu João da Mata faleceu.
0: Que muita tristeza, né? Eu tive o prazer de conhecê-lo pessoalmente, tive o prazer de bater papo com ele, conversar com ele, receber conselhos bons, que é um homem do bem, né, seu João da Mata. Então, Aragarças está de luto nesse momento. Seu João
1: ele
0: da Mata,
1: vai ser velado aqui?
0: Ele tem mais de 90 anos de idade e agora está organizando o translado para a cidade de Aragarças. E provavelmente, já estamos acertando aqui, para ser velado lá na Câmara Municipal de Aragarças. Mais do que
1: seu
0: justo. Ele foi vereador, presidente da Câmara. Então, está aí os nossos sentimentos em nome do nosso diretor, proprietário Fernando Del Montes, a toda a família do seu João da Mata, tá? Em especial a você, Maninho do Araguaia, que é nosso ouvinte, que é meu amigo de infância
1: Vascaíno.
0: Também. Né? Meu cara que eu gosto muito, tem o seu irmão, o Facim, que é juiz de direito também, deva estar chegando a Aragarças também. Então, as nossas condolências em nome do nosso diretor proprietário, Fernando Del Montes, a família aí, do seu João da Mata, pelo
1: triste.
0: Seu passamento.
1: Eu tive o prazer de conhecê-lo, Eurídice Filho. Ele sempre fazia caminhada ali na porta da minha casa. Ele passava ali na porta da minha casa ali. Oh, meu Deus, que tristeza.
0: Ah, bom dia, Eurídice Filho. Bom dia, Rose Barbosa. Você tá boa, Rose? Bom dia para você, minha querida. Obrigado aí, né? Tá falando com a gente aqui. E eu quero aproveitar também e mandar um bom dia pro meu amigo Munir Fayad, né? Munir lá do estacionamento de carros do Munir, ali na Milícia João Alberto, ali quase de frente à consulada, abaixo da Rainha das Tintas ali, né? E se você que está precisando de um carro novo ou usado, pode ir lá comprar, que tem procedência, tanto carro quanto moto também. Você tem interesse em fazer uma entrevista com o candidato a deputado Elias Nascimento hoje, lá pelas 7 da noite, no comitê dele? O Rose, Ter vontade de fazer entrevista, sem dúvida. É um deputado atuante, o Eliseu Nascimento, é um cara que cuida principalmente da segurança pública, gosta de gente, admira o trabalho do Eliseu Nascimento, é um deputado atuante em Mato Grosso. Só que hoje não estarei em Barra nem em Aragarças, né? Eu devo fazer uma pequena viagem, também política, né? Onde é o lançamento da candidatura à deputada federal, a reeleição, Leda Borges, vai ser lá em Piranhas. Então, nós estaremos lá acompanhando e também trabalhando nesse dia também. Mas eu agradeço aí. E se vocês quiserem gravar alguma matéria e mandar para a gente rodar amanhã, com o maior prazer nós vamos rodar, tá bom, Rose? Se quiser gravar a matéria aí, pedir outro colega para gravar, manda para mim o áudio da entrevista, que eu coloco amanhã com o maior prazer aí do
1: vai
0: deputado estadual Eliseu Nascimento, às 7 horas da noite.
1: Ah, infelizmente,
0: tá?
1: Rose, eu vou
0: para a gente agradece. Eu não posso me comprometer nessa ação, mas é um deputado atuante que eu gosto muito e respeito. Pode gravar a matéria e mandar que a gente roda, tá bom? Obrigado pelo carinho aí, pela consideração. Então tá aí, agora são 7 horas e 58 minutos, horário de Cuiabá.
1: Ah, tá.
0: E 8 horas e 59 minutos, horário da Barra. Deixa eu aproveitar aqui também e falar, é uma situação aqui, Mel, que me deixou preocupado. Um garoto ganhou uma camisa do Neymar. Ele é corintiano, o pai é corintiano, a mãe é corintiana e ganhou uma camiseta do Neymar, que eu acho justo. O meu filho é flamenguista, o Charles Belém, que é corintiano, deu uma camisa do Corinthians pro meu filho, e eu vou achar ruim por quê? O meu filho ganhou uma camiseta do Santos também, quando era garoto, também. É paixão de garoto ganhar uma camiseta do clube. O que que tem a ver? Ah, o Corinthians não presta, é um time horrível, ridículo, não tá ganhando nada. Aí o garoto também falou, ah, pai, mãe, deixa eu gostar do Neymar. Quem não gosta do Neymar? Então, eu achei ruim quando eu vi alguns torcedores bandidos, porque ele não é torcedor, para mim é bandido, importunando a vida da criança, do pai, da mãe, tiveram que sair escoltado do pai e a mãe, porque torcedores bandidos. Nós temos que banir isso do futebol, tem que acabar com esses vagabundos, com esses bandidos que vai pro estádio só para fazer arruaça, tem que acabar com esses vagabundos. Eu fico revoltado com a situação dessa, sinceramente, eu fico injuriado aí. E pra gente encerrar aqui, deixa eu colocar a fala dos gari, com aquele Lula vagabundo, eu não vou falando mal dos gari, os gari deram a resposta pra ele aqui. É, os gari vão falar aqui agora. Vamos ouvir o que os gari têm pra falar.

0: Aí vai estar falando pra gente que o nosso presidente maravilhoso falou. Diz aí, pai, pra
1: na
0: nós.
1: Minha opinião, pra você entrar aqui na empresa, tem que ter pelo menos o segundo grau. Então, o cara não consegue entrar.
0: O que você acha, negão?
2: Eu acho que tem que ir no presídio buscar uns presidiários lá, bichão.
0: Não, porque você tá ligado, né? Isso é uma profissão que a gente não tem orgulho.
2: Tem que ter, porra.
1: Tem orgulho, eu vim aqui a pulso. Obrigado. A gente aqui não tem orgulho de nada, né?
3: Eu sou analfabeto, eu não estudo.
0: É, a gente é pobre, né? Isso é uma profissão de pobre, né?
3: O que você
0: acha? O real, olha, chega aqui, Pio. Pio, fala aí, o que tá acontecendo sobre esse presidente ter falado, pai?
2: Ah, cara, ele menosprezou a categoria, né, mano? E ele não tem nem estudo, hein, mano? Tem gari aqui que tem faculdade, nem uma palavra.
0: Aqui, ó, meu parceiro aqui, ó, Real Gari. Tá fazendo faculdade, caralho.
3: Mas formado já,
0: hein? É, é louco.
2: Tem aí botado,
0: é, pô, tem o bagulho aí da faculdade.
2: Encosta a testa, você tá de botar.
0: É, ó. Aí, chega aí. Ei!
2: Vai falar que é IA.
0: Ele vai falar que é IA, vai falar que é IA. Ei, pai, fala aqui pra nós, fala aqui pra nós. O que que você acha do que o Lula falou sobre nós?
2: Eu acho que o Lula é um boca aberta, não sabe o que é. Ele já tá velho, caducando. O cara é bebido, hein?
4: Tá até. Tá aí, eu achei até bacana que os garis levaram na brincadeira, na emoção aí, pra uma fala aquela, uma fala desumana, desqualificada, de um presidente que tá velho, cansado e bebum, ele tem que tomar vergonha na cara, tá na hora de deixar a presidência da República, e até peço pra vocês, irmãos garis, que vocês também criam vergonha na cara e não votam um bandido desse. Porque tem muita gente que ainda fica puxando o saco ainda. Ainda bem que a maioria tem esse pensamento de sair fora desse câncer no Brasil, que é o tal do Lula, né? Nós vamos embora, um abraço a todos, obrigado pelo carinho, pela audiência. A gente volta amanhã quebrando tudo no Bom Dia Barra. Tchau, tchau, fui!
5: Eu volto daqui a pouquinho, às 13 horas, depois do Vicente Kessu, que entra no ar aqui agora com vocês, com Bom Dia Comunidade, depois do nosso Jornal das 11h30, o nosso
6: amanhã,
5: SB News.
6: E eu volto amanhã às 5 da manhã. Tchau,
5: okay.
6: Tchau.
5: Então, até às 13 horas com o nosso flashback sertanejo romântico.
7: 9h02.
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que maravilha, né? Maravilha, maravilha, maravilha, maravilha, maravilha. Hoje é terça-feira, 1º de setembro. 1º de setembro de 2026. Depois da boa comunicação de Eurizes Filho, Abel Farias, o Milton Araújo, eu tô chegando pra ficar contigo até às 11h30. Eu sou Vicente Kersu, aquele cara que gosta muito de você. Até às 11h30 a gente vai bater um papo legal, tá bom? Liga pra mim, 66992447878 e 66340167888. São os telefones aqui da Vale. Vamos bater aquele papo legal, mandar seu áudio, seu texto, pedir sua música, né? Daqui a pouquinho tem a viagem zodiacal. O que reserva seu signo na sua manhã gostosa, né? A temperatura, né? A temperatura tá na faixa de 28 graus, deve chegar até hoje até 39 graus. Estamos aí no mês de setembro, nós vamos no inverno. É incrível que pareça, é inverno. O inverno vai até o dia 23 de setembro, depois de 23 de setembro começa a primavera. Nós estamos no inverno, com esse mormaço todo, a umidade relativa do ar 42%, né? Tá meio complicadão, mas vamos tomar bastante líquido, tá bom? 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Vamos lá, alegria solta no ar com a missão de te encantar. Bom dia!

Pode ter certeza que acredita em Deus, a vida vai melhorar, né? Há muitos encalços, muita pedra no nosso caminho, mas a gente vai dando conta, né, de passar. Por isso eu tô rindo à toa, cheio de alegria, solta no ar. Com você até as 11h30, tá bom? Ah, eu tô feliz da vida, feliz da vida. Nada melhor do que você ter uma felicidade, né, meu amigo? Bom dia.

Que nada melhor do que a felicidade, né? A felicidade batendo na sua porta, você recebendo ela com os braços abertos. Vamos dançar todo mundo aí. Tira os móveis da sala, faça a geladeira, faça o sofá, faça tudo. Doutora Rosália, pega um Cabo Farias, vai lá pra fora do escritório. Ô, Carlão, Diogo, ô, aí na lanterna de pintura, larga a lata de tinta. Ô, Solange, pega o Nando, vai lá pra fora também, Tanaka, Juninho, pega a vassoura, vão lá todo mundo.

0: que maravilha, né? Bem que você dançando aí. Ah, muito bom. Vamos lá, nossa viagem zodiacal. Vamos falar pra você de Áries, Touro, Gêmeos e Câncer. Ariane e Ariana, bom dia. Ô, Áries, a força da lua vai estar constituindo um dado positivo na área afetiva pra você, tá? Inclusive na área das amizades. Você vai poder reencontrar pessoas queridas que você não via há muito tempo. Muitas pessoas vão demonstrar um afeto e simpatia por você. Pode haver uma reconciliação no amor também, tá? Cuidado com a briga e com o ciúme, Ariane e Ariana. Eu já compro você a cor amarela. Você de Touro, Taurina e Taurina, não se preocupe demasiadamente com a opinião pública. Até mesmo contra você, né? Essas coisas aí, sua opinião aí, não se preocupe muito não, tá? Isso faz parte do jogo. A situação será passageira e logo você vai dar a volta por cima, tá bom? Pode tirar algumas dúvidas se você quiser. E a cor hoje, a cor é verde, viu, Touro? Gêmeos, geminiano e geminiana, olha, os desafios são muitos. Ainda mais na convivência doméstica, na convivência familiar. Você pode até se indispor com pessoas sistemáticas e exigentes que vão criticar tudo que você fizer, tá? Tenha um pouco de paciência, viu, geminiano? Sorte para jogos e loteria também pela manhã, tá bom, tá? Hoje a cor para você é a cor azul claro. E você de câncer, canceriano e canceriana, o dia tá muito bom para comprar, para vender, para cuidar da sua aparência, da sua alimentação. Se for preciso, mude até os hábitos e faça tudo para estimular e facilitar as funções digestivas, né? Isso na parte alimentar. Em uma viagem você será muito bem feliz. Olha, contato com gente de longe, viu, canceriano? Vai acontecer hoje, tá? Hoje a cor pra você é azul turquesa. Você de Leão, Libra, Virgem, Escorpião. Daqui a pouquinho a gente bate um papo legal aqui no Bom Dia Comunidade, apenas começando a minha companhia. Bom dia.
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gostosa, minha mãe é gostosa de segunda-feira, de terça-feira, né? Terça-feira, dia primeiro. Dia primeiro, né? Hoje é dia da Mega Sena, viu? A Mega Sena tá acumulada. Acumulada hoje, 35 milhões a Mega Sena. 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Olha, a temperatura tá legal, né? 28 graus, a umidade relativa do ar 42%. Deve chegar até 39 graus hoje, né? E como eu tô falando, a umidade relativa do ar tá boa, né? Tá um pouco meio abaixo, né? Um pouco meio abaixo, mas faz parte, tá? Vou tomar bastante água, bastante líquido. Quanto mais líquido você tomar, melhor, tá bom? Olha, vamos fazer o nosso exercício, a nossa caminhadinha aí. Fazer um exercíciozinho, fazer uma caminhadinha. Vamos fazer o nosso alongamento. Pega um cabo de vassoura aí, Tanaka, Juninho. Aí, vamos alongar. 10 vezes para a esquerda, 10 vezes para a direita, 10 vezes para o alto e 10 vezes para baixo. É um alongamento pra você ficar bem espichadinho aí. Tá bom, né? Pode fazer caminhada também agora na parte da manhã. Pode andar de bicicleta, tudo mais, tá? Essa é a dica legal pra você começar muito bem sua terça-feira. Vou falar pra você de Leão, Libra, Virgem, Escorpião. Leonino e Leonina, sua própria intuição deve ser seguida. Tá muito boa. Pode apostar nos investimentos que você vem fazendo na área profissional. E cultive também sua fé e o lado místico e espiritual, viu, Leonino? Nas relações você vai encontrar um conforto, né? Um conforto muito grande. No amor é preciso valorizar a pessoa amada, viu, Leão? A cor é amarela para você, tá bom? Ô, Virgem, Virginiana e Virginiana, aproximação muito boa entre você e os familiares. Hoje uma reunião com a família na tentativa de fortalecer os laços afetivos será muito importante. Isso será possível desde que você não queira, né, assim, impor aos outros. Vamos igualar. Amar e ser feliz, tá? Tá bom? Hoje a cor pra você, Virginiano, a cor é branca. Você de Libra, Libriano e Libriana, divergência de ideia, de opinião.

0: Hoje a cor para você, Virginiano, a cor é branca. Você de Libra, Libriano e Libriana, divergência de ideia, de opinião com a família, né? Com sócio ou pessoa amada, pode acontecer. Tome cuidado. Mas é uma discussãozinha necessária e importante. Aquela sem briga, né? Só para esclarecer algumas dúvidas que coloca colocar os pontos nos is. É importante, mas discutir com força não pode não, viu, Libriano? Hoje a cor para você, hoje a cor é amarela também. E você de Escorpião, bom dia. Olhe mais para frente e prossiga com seus projetos de trabalho e as melhorias de serviços prestados vão acontecer. Resultado virão em breve, viu, Escorpião? Na área do amor, espera um momentinho certo para ser mais feliz. Virá breve também, e a cor é verde, tá legal? Ô, Sagitário, Capricórnio, Aquário e Peixe, daqui a pouquinho a gente bate um papo legal. Combinado? Até às 11h30 eu tô por aqui. Ah, que legal, né? Ô, meu amigo André, tudo bem? Bom dia.
1: Bom dia, Vicente, que é sua, a mais antiga da comunicação. Vicente,
0: opa, obrigado.
1: Um pra você oferecer pra Dorinha, Lindinha, Gerlande Vidal, Domingão, Edielso, Edinaldo, Mutuca, irmão do Mutuca, a esposa, Charles, agora tá apaixonada, apaixonada, Sidmar, e a Rosane de Bastantônio, Roupa Nova. Meu universo é você.
0: Opa, essa música é
1: um
0: linda.
1: Um abraço, tamo junto, parceiro.
0: Valeu, André, um abração pra você, felicidade, bom dia.

0: Linda de montando roupa nova, meu universo é você. Ô, meu amigo Adevaí, tudo bem? Bom dia.
1: Bom dia, Vicente Garçom.
0: Como é que você tá?
1: Eu Adevaí no plantão Xelaguela, em Aragás.
0: Tudo bom?
1: Você abraça a próxima música pra mim. Lourenço e Lorival, a sombra aconchegante de uma da debaixo de uma paineira.
0: Nossa senhora, é difícil achar.
1: A Lindinha, a Rosângela. A Janete Segatti. A Dorinha. Ofereço pra Mel Faria, pra Dona Neuci, pra Giza, lá, no, lá na cozinha do Jacaré Grills. E ofereço pra todos que gostaram da música. Tchau, muito obrigado.
0: Vai ser difícil achar essa música. Você falou, mas não falou o nome da música, né? Porque é complicado buscar aqui. A sombra, eu vou tentar descobrir aqui, tá bom? Se eu descobrir, eu toco, tá bom, Devaí? Vai atender também a minha amiga Gelande Vidal, tá lá na Vila Maria. Ô, Gelande, como é que você tá? Tá tudo bem? Gelande pediu aqui o Rick Renner, Lágrimas de um Homem, mandando pra toda a galera que curte a Vale. Bom dia!

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0: Ah, essa aí é a música do Jolie Gomes, Bandida do Amor, né? 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
0: Ah, que legal, né? Até às 11h30 aqui na minha companhia, Vicente Kersul, aquele cara que gosta muito de você. 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Ah, vamos terminar nossa viagem zodiacal? Vamos falar pra você de Sagitário, Capricórnio, Aquário e Peixes, não é? Sagitariano e Sagitariana, bom dia, como é que você tá? Tá tudo bem? Olha, hoje você vai ser ouvido, vai ser respeitado e obedecido com muito respeito e admiração pelas pessoas que convivem com você, viu, Sagitário? Muita gente tem muita coisa para lhe falar também. Vamos ouvir o que as pessoas têm para falar e depois você pode fazer uma análise de tudo que você ouviu, tá? Mas hoje para você a cor, Sagitário, a cor é bege. E você de Capricórnio, Capricorniano e Capricorniana, caso você tenha alguma causa na justiça para resolver, talvez vai surgir uma ideia, um procedimento adequado para resolver com tudo com mais facilidade. Busque nas orações e conversas com Deus também, que é muito importante, meu amigo, minha amiga de Capricórnio. O amor tá meio complicado, não discute não com a pessoa amada não. Se tiver meio brigadão, deixa passar, deixa esfriar, tá bom? A cor é amarela, viu, Capricórnio? O Aquário, Aquariano e Aquariana, cuidado com a emoção excessiva, como o motivo para que você emocione demais, né? Aí pode até chegar às lágrimas por bons e maus motivos. Tome cuidado com isso, Aquariano. Nada de precipitação ou violência também. Deixe de dramatizar as coisas, Aquariano. Tudo tem saída, o que não tem vai ser resolvido. Breve, tá bom? Hoje a cor é amarela para você, Aquário. O peixe, pisciano e pisciana, você vai estar liderando e vai ter que enfrentar algumas polêmicas. E a sua presença será desafiadora para muita gente. Hoje pode exercer a sua bondade, o seu jeito de ouvir as pessoas, né? E procurar compreender tudo isso. Ah, isso vai criar ao seu redor uma aura de luz, né? Muito bom para você, viu, pisciano? Hoje a cor é violeta. Essa aí é a nossa viagem zodiacal. Você quer saber alguma coisa mais? Liga pra mim que até às 11h30 eu tô por aqui, tá bom? Ô, minha amiga Maria dos Reis, como é que você tá, minha linda? Bom dia.
2: Vicente, bom dia.
0: Como é que você tá?
2: Fala, Maria dos Reis, aqui de Aragata, pela União.
0: Como é que você tá, minha amiga?
2: Vicente, eu gostaria de ouvir uma música com Renan e Raí. Um ponto perfeito. Ofereci pra minha mãe, Dona Maria.
0: Uhum.
2: Minha irmã Sano está aqui em casa conosco.
0: Uhum.
2: Meu irmão ali lá do Novo Horizonte também está aqui em casa conosco hoje.
0: Uhum.
2: Minha irmã Marinês. Meu sobrinho Leandro.
0: Uhum.
2: Provavelmente pra você, Vicente.
0: Obrigado.
2: Pra minha mãe, quem gostar da música.
0: Valeu.
2: Bom dia, Vicente.
0: Valeu, Marina. Um beijão pra você. Felicidade. Ligou, pediu, a gente toca.

0: vindo aí, aí Encontros Imperfeitos. Aqui você liga, perto da gente toca, né? Ô, minha amiga lindinha, como é que você tá? Tudo bem?
1: Bom dia, meu amiguinho Vicente Quetu, tudo bem, menino?
0: Bom demais.
1: Vicente, eu vou pedir a música aí de Zezé de Camargo.
0: Aham.
1: Irmão da Lua e Amigo da Estrela. Tá bom? Ofereço pra você, pra todos os seus ouvintes, pra toda a sua família, pra todos nós aqui do Posto Fiscal.
0: Certo.
1: E pra quem tiver na sintonia, Janetinha Segato, Francesco, Dorinha, Alzira, Gerlano Vidal, Mirava Lacerda, Deusa lá no bairro São João. Pro Vanderlei, pro Tonhão, também pro Adel Vaí, André, Giovanni, pra todos, tá bom?
0: Opa, Fernando, beleza.
1: Beleza, Melzinho, Euridice Filho. Então, tchau, menino, bom trabalho.
0: Valeu, bom trabalho pra você, felicidades, Zezé de Camargo e Luciano.

Ah, eu, Zezé de Camargo e Luciano, irmão da Lua, amigo das estrelas. O João Nilson tá lá no Novo Horizonte. Ô, João Nilson, me pediu a música do Alívio Martins, né? Então tá aí, ó, você pediu, a Mel baixou ali, eu tá tocando, ó.

0: 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Ai. Eu já desisti porque a minha voz já não é a mesma. A minha voz já está falhando. Francamente, vem cá, você criou.
1: Essa aí é uma paródia, né? A paródia foi 22 anos atrás, mas ela serve pra hoje também, né? Vai votar no Beijo Duo, pensa aí, dá uma olhadinha nos candidatos que vai fazer, tá bom?
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3: 10 horas e 2 minutos.
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15: É, que maravilha, né? Agora já 10 horas mais 9 minutinhos, 10 horas mais 9. Hoje já é terça-feira, meu amigo, 1º de setembro de 2026. Olha, hoje tem Copa do Brasil. Copa do Brasil, às 9 horas da noite, tem Cruzeiro e Atlético. O Atlético e Cruzeiro lá na Arena MRV, o campo do Atlético. Ah, o primeiro jogo, né, foi 1-1 lá no Mineirão. Então hoje tem que sair um ganhador, já sem um ganhador. Se empatar o jogo no tempo normal, vai para os pênaltis. E Cruzeiro e Atlético é o clássico mineiro, onde tem clássico, não tem favorito, né? Pode ter um time que tá melhor que o outro, mas eles estão bem equipados. O Cruzeiro, tanto na tabela do Campeonato Brasileiro, tá ali coladinho, como também na Copa do Brasil. O jogo vai ser difícil, né? Para ambos os lados. Onde teve o Campeonato Brasileiro, né? Tem o Campeonato Brasileiro, Série A. O Coritiba ganhou lá do Remo, lá no Mangueirão, lá no Pará, 3-2, né? Amanhã tem o Flamengo contra o Mirassol, um jogo que tá faltando. O Flamengo tá com o jogo atrasado, né? Se o Flamengo ganhar amanhã do Mirassol, vai ficar um ponto apenas do Palmeiras na classificação do Campeonato Brasileiro Série A. Então, tá aí a rodada, né? O Campeonato Brasileiro teve ontem o Coritiba e Remo, amanhã tem Flamengo e Mirassol. O resto a rodada só no finalzinho de semana. Série B teve jogos também e vão ter jogos hoje e amanhã. O Cinemar Bernardo vai trazer essas informações para você às 11h30 da manhã no SB News Esportes e Notícias, tá? 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Ô, minha amiga Elizabeth, bom dia!
16: Vicente,
15: me senta.
16: Me chamo Elizabeth Gomes.
15: É.
16: Gostaria de participar do sorteio do Diorley, escutar a música dele, Bandido do Amor. E de sexta-feira também, o sorteio. Para ver se minha família, para quem gostar da música.
15: Combinado. Agora assim também tá pedindo a mesma música. Agora assim, bom dia.
17: Bom dia, Vicente. Eu quero participar do sorteio do.
15: Do John Lee?
17: De Legume. A música é Bandido do Amor. Manda pra nós aí, tá?
15: Vou passar. Você também. Então tá aí. A Elizabeth pediu. Agora sim também pediu e a gente toca.
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0: que legal, né? Que você liga perto da gente, toca. Minha amiga Solange, bom dia.
1: Bom dia, Vicente.
0: Como é que você tá?
1: Te desejo uma terça-feira linda, maravilhosa.
0: Você também, tá felicidade.
1: Muitas bênçãos pra você, pra sua família.
0: Obrigado.
1: E pra todos da rádio aí, a família de cada um, viu?
0: Uhum.
1: Vicente, o Nando quer ouvir a música Voo do Codorno.
0: O Voo do Condor.
1: Do Mato Grosso e Matias.
0: Ah.
1: E eu quero ouvir Popósito com o Daniel. Ofereço pra todas as
0: certo.
1: Minhas palavras, pra todos os ouvintes, tá bom?
0: Pra fala, Soninha, falou, minha linda.
1: Pra Cida, pra Luzia, pra Marilda, pra minha madrinha, pra Nazaré.
0: É.
1: Pra todos que, os ouvintes da rádio. Um abraço, fique com Deus.
0: Valeu, um abração, felicidade.
1: Terça-feira.
0: Você também, ótima terça-feira, Mato Grosso e Matias.

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quem escapa. A falsa testemunha não fica impune, e o que profere mentiras não escapa. Dois pensamentos destacam-se no texto de hoje. O primeiro é: toda ação tem uma reação. A falsa testemunha recebe o castigo. O segundo é: o mentiroso não vai longe. Mais cedo ou mais tarde, é descoberto e exposto à vergonha. Ambas as atitudes, o testemunho falso e a mentira, têm raízes egoístas. A testemunha falsa vende sua consciência por dinheiro ou algum outro tipo de vantagem. Uma senhora, vítima de atropelamento, declarou no leito de morte que o testemunho que havia

0: atropelamento, declarou no leito de morte que o testemunho que havia dado no tribunal anos atrás e que destruiu a vida de uma pessoa tinha sido comprado e ela queria pedir perdão à vítima. O gerente de uma grande empresa chegou ao topo da instituição usando mentiras. Entre elas estava o fato de que nunca tinha acabado o curso de administração. Seu título era falso. No caso da mulher, o resultado de vender a consciência teve como consequência desespero e angústia na hora da morte. No segundo caso, o resultado final foi a vergonha que foi exposto quando se descobriu a mentira. Se os motivos de ambos eram egoístas, se ambos buscavam benefícios e lucro, por que tiveram um final triste? O verso de hoje responde a essa pergunta. Tudo tem um preço, todo ato, uma consequência. No momento pode parecer que dá lucro, mas o tempo é juiz implacável. A pintura de fora caiu e, de repente, você se depara com a realidade grotesca. A verdade é dolorosa, mas não fuja dela. Fugir da verdade é fugir da realidade e cair num poço sem fundo. Nessa queda vertiginosa, você perde a noção das coisas. Confusão, angústia, tormento diário. Você se incapacita para enxergar as pequenas satisfações que a vida lhe apresenta. A dor de ser ou não ser o asfixia. Sua personalidade fica distorcida e sua identidade se desfigura. Quem é você? Aquele que as pessoas acham ou aquele que você é? Como pode ter paz? Como ser feliz se só existe confusão dentro de você? Em Jesus, as dores acabam. Diante dele, ninguém precisa aparentar. Ele é a verdade e a vida. Tendo a Jesus em seu coração, seus pés caminharão na verdade e seus lábios não proferirão mentiras. Pense nisso. Porque a falsa testemunha não fica impune e o que profere mentiras não escapa.
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3: Ah, que bela reflexão, né? Muito bom, né? Se for medir a mentira, muita gente aí, né? Tem tanta gente que fala mentira. O nosso presidente da República mesmo, como fala mentira, né? Como é mentiroso. Homem, se crescesse o nariz como crescia o Pinóquio, né? O nariz dele tá do tamanho de Brasília, né? Tanto que mente. É, cada vez que chega para dar uma entrevista, é uma mentira, né? Mas a fazer o quê? Com a mentira chega lá também, né? A mentira repetida muitas vezes, como ele próprio diz, ela vira verdade, né? E as pessoas acreditam, né? Fazer o quê? 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

0: 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Minha amiga Dorinha, como é que você tá? Bom dia.
1: Bom dia,
0: como é que você tá? Tudo
1: bem
0: bom?
1: Você?
0: Bom demais.
1: Gente, toca música com o Nascimento, Coração de Estudante.
0: Ah, Coração de Estudante.
1: Pra você, pro Milton, para o André, Caetano, Antônio José, Agente Teclas do Bem, Francisco, Giovanni da Vila Maria, Helena Cristã, Janeiro Segatti, Lindinho, Miralva Lacerda, Maria Rita. E pra Joana, pra Mel e quem estiver ouvindo e gostar da música.
0: Opa, beleza.
1: Com Deus, Jesus te abençoa.
0: Opa, beleza. Você ligou, pediu, a gente toca, né? O Daninho aqui na Vale é assim, ó. Ligou, a gente toca.

0: Ah, essa música é linda, né? O Milton Nascimento, coração de estudante aqui na Vale. Às 10 horas mais 39. Minha amiga Gislene, bom dia.
1: Bom dia, Vicente. Que é
0: tudo
1: Gislene
0: bem?
1: Do Jacaré Grills.
0: É.
1: Quero mandar um bom dia pra dona Neuci.
0: Aham.
1: Uh-huh. Pro Evair do Gelaguela. E quero pedir pra você passar pra nós a música do Renan Raí.
0: Aham. Uh-huh.
1: Tu. Tá feliz pra todos que estão ouvindo a rádio. Principalmente pra você, que tem um ótimo dia.
0: Você também, minha linda. Felicidade. Um abraço pra todo mundo aí no Jacaré Grill, tá bom? Bom dia.

tem muita gente fazendo aniversário hoje, né? Olha, tem uma pessoa muito especial pra mim, sabia? Tá aniversariando hoje o meu amigo Adalto. Adalto Ferreira de Almeida. O Adalto lá da mercearia tem sim. Ô Adalto, parabéns pra você, amigão. Felicidade, muita paz, muita energia positiva, né? Que essa data se repita por muitos e muitos anos. Adalto da mercearia tem sim. Tá sempre com a gente na parceria aqui na Vale do Araguaia FM. O Adalto que é um pessoal muito conhecido também. Filho do Baiano Doido, ô Adalto. O Baiano Doido aniversariou esses dias. Hoje é você, né, amigão? Parabéns. Olha, também quem está aniversariando hoje também, José Elias Sequeira, é o Cuiabano. O Cuiabano tem aquele pit dog ali em frente ao Banco do Brasil, vendo o cachorro quente todas as noites. Ô, Cuiabano, parabéns pra você também, muitos anos de vida, tá? Tá aniversariando hoje também o Eduí, o Valentim Casimiro, o Pedreiro Bozó, né? O João Catinga, o Paulo Henrique Neto, o Leandro Mazzini, né? O Leandro Mazzini. Leandro Mazzini, grande locutor, né? O Mazzini tá lá no Paraná. O Mazzini trabalhou muito tempo aqui na Gazeta FM, foi um dos pioneiros da Gazeta FM 96 aqui na Barra. Hoje está no Paraná. Leandro Mazzini, parabéns para você, muitos anos de vida. O Alexandre Resplandes também está aniversariando hoje. O Alisson Silva. O Alvinho Leal, grande Alvinho. Esse aqui é pioneiro, né? Pioneiro aqui na Barra. Alvinho Leal está aniversariando também. A pessoa maravilhosa. Carinho, respeito, né? O Caio César Rodrigues também está aniversariando hoje. O Reginaldo Loureiro. O Alessandro Júnior. Ah, essas pessoas maravilhosas. Olha, você não está na nossa lista, mas está aniversariando hoje. Parabéns, muitos anos de vida. Agradecer a todos nós aqui da Vale, tá bom? Felicidade.

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11: 10 horas e 51 minutos. 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
12: É, que legal, né? Legal, olha, 10 horas mais 51 minutinhos, 9 faltando para as 11, terça-feira, dia 1º de setembro. 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Ah, que maravilha, dica de lazer para você aqui do Bom Dia Comunidade. 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Bom, né? Olha, quem tá comigo, o Carlos Wagner, tá lá em Aragaças também. Carlos Wagner, bom dia, como é que você tá? Tá tudo bem? Olha, tem por aqui pra você, que é o Eduardo Costa e o Christian Ralph.

Esse Amor Quem Me Mata, o Ralph e o Eduardo Costa aqui na sua manhã. Ana Paula, minha linda, como é que você tá? Ana Paula adora o Bruno e o Marrone e o Enzo Rabelo, né, Ana

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13: Que legal, né? Legal, legal, legal. 11h07. 11h07. Hoje é o 1º de setembro. Você sabia que setembro é o mês 9, mas no calendário oficial, setembro seria o mês 7, né? O nome já diz, setembro seria o mês 7, outubro mês 8, novembro mês 9, dezembro mês 10. Aí bagunçaram tudinho, né? Pra fazer umas datas aí, pra mudar o Natal, aquelas festas comerciais. E setembro passou a ser um nono mês, né? O nono mês do calendário. Mas no calendário oficial seria o mês 7, né? Olha, esse mês de setembro tem umas curiosidades, né? Nós estamos aí no inverno. No mês de setembro é o mês do inverno. Até o dia 23, no dia 23 é inverno. 23 aí começa a primavera, né? Então o mês de setembro carrega aí duas peculiaridades, né? O inverno, embora esse mormaço todo, é inverno. E até o dia 23, depois do dia 23 é a primavera. Então tá aí uma curiosidade do mês de setembro, né? Mês de setembro, esse mês de setembro que ele tem 30 dias, né? 30 dias, tá? E o único feriado desse mês de setembro é o dia 7. Dia 7 de setembro que é o aniversário. É o aniversário, né? Da independência do Brasil, né? Aqui na Barra tem aniversário também, dia 15, aniversário da Barra, né? Ah, então tá aí a curiosidade sobre o mês de setembro para você que tá começando no dia 1º. 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Dica legal aqui do Bom Dia Comunidade. Olha a chance de ouro, hein? É o Chico Rei Paraná. Ô, Valdete, tudo bem? Minha linda ligou, pediu, a gente toca.

A chance de ouro é muito fácil, né? O duro é você aproveitar. Chico Rei Paraná, o Peba Peças, o Pebinha Gilmar, tudo bem? Tá indo o Peba Peças, o Gil do Protético, o Paulinho, o Fernando Português, tá todo mundo aí, né? O Paulo Diniz chega pra você, viu, Pebinha?

Ah, que maravilha. Olha, esse aqui é o tema mais importante aí do Bom Dia Comunidade. A vida é um buraco, né? Você não dá, acha que é um bambambam, não, que você não é, não.

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1: É, que legal, né? Já estamos quase chegando aí a final, né? Mas só dar uma dica legal para você aqui do Bom Dia Comunidade. 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
1: Ah, que peninha, né? Tá acabando por aqui mais um Bom Dia Comunidade aqui na minha companhia, Vicente Kerso. Aquele cara que gosta muito de você. À noite eu volto, hein? Eu volto pra lá de 8 às 11. 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Cinemar Bernardo já está chegando na área. Ele e o Charles Silva trazendo as informações do meio esportivo. Esporte amador, profissional, Série A, Série B, Série C, Libertadores, América, Copa do Brasil, né, Cinemar? Preparadíssimo para trazer as informações para você. A Mel Farias vem na sequência também com o Flashback Sertanejo. Antônio José, a Batatinha, no período da tarde. 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É um jeito diferente de fazer rádio, né? Olha, lembre-se de uma coisa, meu amigo e minha amiga. A felicidade está perto de você. Basta você querer abraçar essa felicidade. Seja feliz. Faça as pessoas felizes também, tá bom? Valeu, tchau, tchau.

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1: Estamos de volta com seu Jornal do Meio-Dia.
11: Onze horas e trinta e seis minutos, estamos chegando! Meu muito obrigado a todos vocês que se ligam junto com a gente todos os dias, em especial de segunda a sexta-feira, né? Aqui na melhor, na 98.7, Vale do Araguaia FM, a mais ouvida da região! Você que esteve na boa companhia da galera da 98, né? Vamos com a gente a partir de agora. O SB News TV está no ar com o seu Jornal do Meio-Dia. Jornal do Meio-Dia levado ao ar todos os dias aí, junto com vocês, há 7 anos aqui com você, viu? Já passamos até por pandemia, hein, rapaz? Cê tá doido? O tempo passa, o tempo voa. E nós estamos aqui para trazer as informações do esporte de Barra do Garças e de toda a nossa região. Daqui a pouquinho nós vamos trazer também um bate-papo aqui com o nosso secretário de esporte do município de Pontal do Araguaia, para falar também das coisas boas do município. Você de perto ou de longe, onde quer que você esteja, no sítio, na chácara, na fazenda, no assentamento, no seu carro, no seu caminhão, na sua bicicleta, passando por Barra do Garças, Aragarças e Pontal do Araguaia, fazendo uso do anel viário, é, e aí também nos centros, né? Tem uns camarada aí que eu vou falar, viu? Carga pesada, tá passando no centro, tá ouvindo a 98, não passa no centro mais não, meu compadre. Usa anel viário aí, viu? A não ser se você estiver fazendo entrega no nosso município e também nas cidades que estão aqui em nosso entorno, tá certo? Mas tá aí, você que está ligadinho com a gente na nossa rádio, a hora que a antena não mais alcançar, aí você vai para as plataformas digitais. Pelo Facebook, pelo YouTube, pelo Instagram, pelo site. Lá no site você já sabe, tem duas opções. Lá tem a rádio SB News, que tocou música evangélica até neste momento. E agora também tem a nossa TV. Lá na TV você pode estar interagindo com a gente, mandando o seu recadinho, mandando a sua pergunta, mandando a sua crítica, mandando também aquilo que você também acha que pode estar contribuindo para poder fazer o bem para mais alguém, tá certo? Vamos com a gente até as 13. A Deus toda honra e toda glória, Ele que tem nos guardado, Ele que tem nos livrado e mantido nós de pé até aqui. E é por isso que nós estamos mais uma vez ao vivo. Falaram para mim que eu tô parecendo um peru, né? Você tá doido, velho. Acho que eu vou ter que começar a voltar a usar boné, viu? Porque o trem tá quente. Tá quente, meu compadre. Me parece que dá zebra nessas bombas de irrigação só nessa época. Quando tá chovendo, bomba não dá problema, né? O gás também só acaba quando você tá fazendo o almoço também. Se não for, não acaba. Mas eu vou te dizer, viu, rapaz? Que zica! Quando não é uma, é a outra, viu? Quando não é a outra, é todas, que para tudo numa vez só. Ai, Jesus amado, mas tá bom, né? A gente vai mexendo um lado, mexendo o outro, e o trem vai dar certo, viu? O trem vai dar certo porque foi feito para dar certo, nós não mexemos com o trem errado. Bom dia, uma terça-feira abençoada a todos, assistindo os melhores. Aí deixa o coraçãozinho, né? Esse povo gosta da gente, viu? Ah, Charles Silva chegando. É, gordinho, o povo tá falando aí que você só vem no programa quando o Corinthians ganha. Eu não sei, cara, mas ontem perdeu? Ontem de ontem perdeu o Corinthians? Perdeu. Por isso que não veio. Gordinho, vem logo que tem uma surpresa pra você, viu? O camisa 10 tem um negócio bom pra você. O Wellington, o galego, o nojento na beira de campo, tá aqui com a gente todos os dias. Esse gosta do SB News também, viu? E o Rodrigo Rigonato, nosso boiadeiro, também tá com a gente aqui. O vaqueiro, velho, puxador de vaca para matar, lá na Friboi, tá com a gente também. Muito obrigado pela audiência. Bom, vamos pegar aqui o bom dia dele, pra gente já começar a falar. O eterno camisa 10 do Galinho. Bom dia, Alexandre.
12: Bom dia, Sidmar. Bom dia aí a todos os ouvintes e quem está nos acompanhando nas plataformas. Mais uma vez estamos aqui para bater aquele papo.
11: Tá certo, eu vou colocar o seu um pouquinho mais pra cima, que você ficou muito guardado pra dentro, hein? Não repara não, tá, galera? Aí, não, não, é isso mesmo. É que você tava muito pequenininho na tela. É, Alexandre, recentemente você veio aqui e nós falamos dos desafios. Você já completou 30 dias na frente da secretaria, já, né?
12: Depois de amanhã fazemos 30 dias.
11: 30 dias já, né?
12: Sim.
11: E com muito trabalho, né, Alexandre?
12: É, trabalho tem bastante, graças a Deus, né? A gente está nesse novo empreitado aí, procurar fazer o melhor possível para o esporte Pontal do Araguaia e região. Já tivemos algumas parcerias realizadas com sucesso, graças a Deus, e vamos dar sequência nesse trabalho aí, se Deus quiser.
11: Bom, entre as parcerias, como eu sempre falo aqui, que ninguém faz nada sozinho, parcerias essas concluídas também com sucesso, que foi a classificatória com a Federação Mato Grossense de Futebol 7 Society.
12: É verdade, tivemos lá 30 equipes, né, da categoria de base, sub-8, 10, 12, 14, e um grande evento na cidade de Pontal do Araguaia, mais uma vez no Eduardão, em parceria com a Federação Mato Grossense e com você, Sidmar. E graças a Deus deu tudo bem, o pessoal elogiou bastante o evento, e é isso aí que a gente faz, é criar parcerias também para que venha fomentar ainda mais o esporte, principalmente a categoria de base.
11: Ô Alexandre, eu vou entrar num tema aqui rapidinho, para a gente não ficar muito perdendo tempo, porque a gente sabe que você tem outros compromissos, mas quando se fala em Pontal do Araguaia, hoje, tá? Já passou um pouquinho já, mas sempre assim, esses caras vêm de fora e querem mandar aqui no nosso território. Você já deve ter ouvido isso aí também já. E quando a gente fala de organização, por que que incomoda um pouco de gente? Não é todos não, tá? Porque a gente não pode generalizar e colocar todo mundo também, que são pessoas boas, dentro desse contexto, mas por que que incomoda um pouco, Alexandre?
12: É verdade, né? Acaba que às vezes incomodando alguém que se sinta prejudicado e quando começam a acontecer as coisas com um pouco mais de organização, que a gente procura fazer com transparência, e alguns ficam felizes também, tenho tido, né, grandes amigos lá que parabenizou a nossa chegada, né, como secretário, e apesar de que já, para muitos, eu já não sou mais uma pessoa de fora, né? Sou pessoa de dentro de Pontal, sou concursado lá, trabalho lá desde 2006 na prefeitura e espero, né, ter essa abertura aí para continuar trabalhando e melhorando ainda mais a visibilidade do esporte de Pontal do Araguaia.
11: Toda vez que faz alguma coisa do Pontal, não é pensando em si, né? É pensando no todo, não é isso, Alexandre?
12: É verdade, a gente já tem um trabalho lá em Pontal do Araguaia, né? Que é juntamente com a Secretaria de Saúde, onde eu sou lotado, que eu faço hidroginástica, ginástica, atendimentos individuais no centro de reabilitação, pós-reabilitação, trabalhando na promoção e prevenção da saúde através de atividades. E aí, então, a gente já, agora na pasta do esporte, né, também vamos usar o nosso conhecimento, pouco de conhecimento, e buscar mais ainda, né, para que a gente possa desenvolver um bom trabalho na parte social e esportiva de Pontal do Araguaia.
11: E falando de fora, nós dois é de fora, né? Porque você é da Aragarças, eu sou da Barra.
12: É verdade. Eu sou morador de Aragarças, mas já eternamente considerado também morador de Pontal do Araguaia por trabalhar há muito tempo lá e estar prestando serviço. E que, se Deus quiser, cada dia mais ainda a gente vai estar aí trabalhando em Pontal do Araguaia.
11: Nós estávamos falando em off aqui da época do Campo do Bolinha. Então faz muito tempo, né, Alexandre, ainda faz evento ali, né?
12: Faz tempo, né? Campo do Bolinha, Lagoão. Cheguei a jogar e também a realizar como coordenador de esportes, né, na época de Gerson. Eventos, campeonato municipal lá no Campo do Lagoão. Ainda os últimos que eu pude acompanhar. Tínhamos uma escolinha, até nosso Major Diogo, na época, era treinador da escolinha, filho do nosso querido finado Fuscão. Trabalhava ali no Lagoão. E aí a gente passou aí por esse tempo todo aí dentro de Pontal do Araguaia acompanhando o esporte. E seus crescimentos e o fim de algumas praças esportivas, que é no caso também Lagoão, Bolinha, Piquizão, que acabaram ficando para trás esses campos de terrão.
11: E eu vou lá com você. Eu, enquanto tiver um doido lá que acredita no nosso projeto, a gente vai continuar por lá. E pro ano que vem, já não vai ter que começar a assinar os documentos, porque vem mais coisa boa também pela federação aí pro ano que vem. O calendário ainda não fechou, temos que fazer a final das crianças, que Pontal também está junto também nessa fase classificatória, ou seja, Pontal do Araguaia para mim sempre não vai ser um puxadinho, não. Para mim sempre vai ser o local principal do meu trabalho. Eu tenho muito prazer em trabalhar aqui em Barra do Garças, que eu tenho um pouco mais de liberdade, mas em Pontal do Araguaia nunca tive dificuldade com qualquer que seja desde que o Adelcino entrou, junto com o Ralfes e com o Nilmar, e agora com o Dr. Luciano e com o Alexandre. Então, para mim, vai continuar. Enquanto estiver aceitando nossas propostas ali de trabalho, nós vamos continuar. E é bom que você vá acostumando, porque se você não acostumar, porque se nós também não fizer também, né, criticar é fácil. Mas assim, a gente agradece, viu? Inclusive o Queca, né, o nosso Aristeu, que sempre, né, não mede esforço, um moleque que não pensa a hora e muito menos faz firula para poder estar auxiliando, né? Estava junto com o Nilmar, está junto com você e seja também para o longo tempo também, enquanto a gente estiver por aqui, porque é uma parceria que já deu certo. Recentemente você teve também um lançamento agora do Pontal em Movimento. Nós vamos falar um pouquinho disso também, Alexandre?
12: É verdade, nós tivemos aí, né, o lançamento do projeto Pontal em Movimento, Caminhada e Saúde, que fica ali na Avenida Universitária. Tivemos o lançamento no dia 24, contamos com a presença de algumas autoridades. Quero agradecer aqui a pró-reitora Paula da UFMT, Bruno, professor da UFMT, Pâmela, da enfermagem da UFMT, professora Kelly da UFMT, vereador, presidente da Câmara Miguel e demais vereadores, secretário de esporte Agri de Aragarças, fiz o convite, compareceu, muito obrigado. Meu amigo Darling, amigo pessoal, grande pessoa, também esteve lá juntamente com a gente. E esse projeto, ele vem de frente com o que a gente quer implantar em futebol em Pontal do Araguaia, que é a questão de promoção da saúde através da atividade física. E todas as segundas-feiras nós estamos com uma equipe multiprofissional ali na Avenida Universitária, com técnico de enfermagem, profissional de educação física, nutricionista, aquela água para hidratação, para todos aqueles munícipes que fazem daquele ponto ali a sua praça de atividade de saúde. Então, quem faz a caminhada pode estar participando com a gente. Toda segunda-feira nós estamos lá presentes das 18 às 19h30 para dar esse ponto de apoio aos praticantes de caminhada.
11: Esse aí foi o lançamento, né?
12: Verdade, esse é o lançamento lá no dia 24, às 18 horas. Tivemos aí algumas autoridades, nossos colaboradores e amigos, né, de sempre, que estão aí apoiando esse projeto.
11: Tá certo, e veio em horário oportuno, né, cara? Porque aquela pista de caminhada que o Adelcino iniciou e que o Dr. Luciano está finalizando, acho que não tem mais alguns detalhezinhos, né? Agora as pessoas... Esses dias eu estava no mercado, como é que chama aquele mercado ali?
12: Super Pontal.
11: Super Pontal. Eu fui fazer umas compras para poder ir para o evento e eu percebi um negócio assim, eles deixam o carro ali estacionado, entra lá, compra a garrafinha d'água e sai fazer caminhada. Eu falei, olha que povo danado, rapaz. Está usando o estacionamento do mercado e vai fazer caminhada. Ou seja, é um ponto de encontro com a família e também de pessoas que eu acho que nem mora ali, cara. Eu acho que nem mora, porque o cara que foi de carro foi em três. Foi dar uma volta, ela foi fazer caminhada. Eu acho que nem morador ali não é, porque eu não conheço, mas tudo bem. Mas que seja assim, cara, feito por mais vezes e que dá mais também visibilidade nesse ponto, porque assim, se aquela área foi feita para esse objetivo, veio na hora certa o Pontal em Movimento, Alexandre.
12: É verdade, esse projeto veio na hora certa e a gente está lá para dar esse apoio e espera que engrene.

0: veio na hora certa o Pontal em Movimento, Alexandre.
1: É verdade, esse projeto veio na hora certa e a gente está lá para dar esse apoio e espera que engrene e dê certo. A gente vai estar colaborando ali com a população, tanto de Pontal, Aragarças, como Barra do Garças. Você falou realmente, ontem eu vi uns dois ou três que não são de lá. Nós temos também alguns ciclistas que passam por ali.
0: Ali é um ponto, né, cara?
1: Que a gente vai estar com esse ponto de apoio ali para poder estar colaborando aí com esse projeto e com todas as pessoas que gostam de praticar atividade física.
0: Quais são os dias desse projeto?
1: Toda segunda-feira nós estamos com a equipe.
0: Certo? Toda segunda?
1: Toda segunda-feira.
0: Aí, se as pessoas quiserem dar continuidade, beleza.
1: Elas dão continuidade, né, por conta dela.
0: Que hora que é a largada lá?
1: Às 18 horas nós estamos lá.
0: Presente. Aí você faz um alongamento, aquela coisa?
1: Isso, quando chega um grupo que quer um alongamento, a gente pesa, né, afere a pressão.
0: Ah, e aí, tem todo esse atendimento? Tem
1: todo o atendimento, técnico de enfermagem, nutricionista, alguém quiser alguma observação sobre alimentação. A gente está ali para dar essas orientações e ajudar a população que estiver praticando esporte. Toda segunda-feira.
0: Essa presença do poder público lá é das 18 às?
1: Das 18 às 19h30.
0: Às 19h30, ou seja, 1h30 dá para a pessoa fazer uma caminhada e voltar até mesmo para ser atendido ali também, para ver como é que está a pressão dela. Né?
1: Verdade, nós estamos lá com esse suporte para todos os participantes, com ponto de hidratação, conforme te falei no início, né? A gente tem uma água mineral lá para essas pessoas praticantes. E o nosso Queca, nosso querido Aristeu, fica próximo da faculdade também com outra caixa, com uma água.
0: Um atendimento ali.
1: Um atendimento para o pessoal que está praticando essa atividade.
0: Maravilha. Isso aí, gente. Isso é pensar e devolver para a população que paga imposto, devolver para ela aquilo que de fato ela merece. Porque o atendimento, justamente para pessoas que precisam, é o mais fundamental dentro de uma administração. Porque o cara que tem um médico, o cara que tem um fisioterapeuta, o cara que tem um personal trainer, ele não precisa do poder público, ele tem dinheiro para poder pagar. Ele tem dinheiro. Mas a população lá na ponta que não tem dinheiro, aí você vê a sensibilidade do administrador. Aí você vê que a coisa funciona porque ele de fato está ligado, antenado, de fato, no que a população precisa. E é gestos simples como esse que você muda a cara da administração e traz a população. Porque numa hora dessa daí, um profissional olhou alguma coisa anormal ali, amanhã você já vai lá no CRAS, amanhã você vai lá no posto de saúde, porque a gente precisa fazer um acompanhamento nesse negócio aqui. A gente precisa ver o que está acontecendo, porque aqui a gente já pode cercar o problema que pode ser lá na frente um problema maior de saúde. Então, cara, isso aí é fundamental. É disso que a gente cobra todos os dias aqui. De homens e de mulheres que têm compromisso com a população, com o seu próximo. E, nesse caso, com aquele que paga o seu salário, que é o do funcionário público, seja ele da mais alta escala do escalão, aqui embaixo também. Então, a gente está falando de coisas boas, tá bom? Aqui, em Barra do Garças, teve o início de um projeto paralímpico e a primeira vez, eu me lembro muito bem que o Adelcino já tinha abraçado a causa e foi realizado lá na Escola Interativa Copema. E depois, logo, não só a Copema, mas como a Prefeitura e a Secretaria de Esporte Barra do Garças, na pessoa, na época, a Romária Dias, eles abraçaram o projeto junto com o Univar. Mas o Pontal também continuou, também dando a sua contribuição. Aí depois veio para o Antônio Flandeiro. Aconteceu em duas oportunidades ali no ginásio. Agora, ele está se estendendo para o André Marge. É isso, Alexandre?
1: É verdade, Sidmar. Pontal do Araguaia, nessa parceria desse evento, desse Festival Paralímpico, com a professora Paula, meu amigo professor Cleiton também, vai ser realizado dia 19 de setembro, lá no André Marge, no sábado de manhã, com os participantes, né, esses portadores de necessidades, tendo a oportunidade de praticar esporte. Pontal do Araguaia, mais uma vez, uma parceria excelente, um grande evento a ser realizado e convidamos a todos que possam comparecer e tirar isso como exemplo de vida, porque o que mais nos importa é a saúde, né, o bem-estar, e a gente reclama de muitas outras coisas quando nós vemos pessoas com alguma dificuldade, alguma deficiência, e a gente vê que a vida que a gente tem é muito valorosa. E a gente tem que procurar dar esse respaldo a todas as pessoas, incluindo, né, através do esporte, que vai ser um resultado muito bom.
0: Eu quero que te dar uma ideia, Alexandre. Engraçado que a gente não conversa isso no off, né? E eu converso isso no ao vivo. Você viu que recentemente, agora dia 29, teve a inauguração do TA Brasil, justamente para essas crianças. Imagina agora, com

0: Paralímpico lá no André Marge, e você unir com esse pessoal do Instituto, que é do TA Brasil, para também não só estar cooperando em levando o conhecimento dos professores que já estão sendo monitores deste projeto, para estar junto com você também. E trazendo também essas crianças que é do Instituto, que é do TA Brasil, para estar ingressando juntos. Ou seja, além, né, do que vai ter já de proposta aí, sendo os parceiros que vão estar junto com você, o TA Brasil também hoje seria fundamental a participação deles.
1: É verdade, né? Pastor Jair é a pessoa que nos convidou para fazer parte desse grande projeto, né, do TA Brasil, que eu estive presente no lançamento. Realmente é um trabalho valoroso, são crianças que necessitam de atividade física, né? E eu tenho certeza que vai dar muito certo. E esse convite é lógico que é válido, vou conversar com ele para que ele possa estar comparecendo, né, para prestigiar esse evento e ver o que é possível para a gente fazer essa inclusão e trabalhar todo mundo junto. O prefeito Luciano deu todo o respaldo também para o TA Brasil, né, através da pessoa da Secretaria de Esportes, dando apoio com o espaço para que eles possam realizar as atividades e assim por diante, no que for possível, a gente vai estar sempre colaborando.
0: É, não, com certeza, vai vir a data oportuna. Vamos colocar só na tela mais uma vez para você ver aí, ó. Vem aí o Festival Paralímpico 2026, Esporte, Inclusão e Diversão. Né? Juntos, junto a gente, todas as modalidades, é isso?
1: As habilidades.
0: Habilidades, né? Brilho. Então tá aí, dia 19 de setembro, tá bom, pessoal? Tem um prazinho aí para você, pai e mãe, que nos acompanham, para você levar o seu filho. Eu acredito que as APAES também estão tendo todas convidadas também, no mesmo formato dos demais anos que aconteceram por aqui. Eu acredito que as APAES também vão estar ali prontas para estar fazendo parte. Você sabe se a Univar vai junto também com essa ou não?
1: Com certeza, Univar, professora Paula da Univar, né?
0: A Paula é de lá, né?
1: A Paula é da Univar que está, né, à frente dessa organização também, juntamente com a gente.
0: É, antes era a professora Balan, eu não lembro o nome mais dela, mas eu lembro o sobrenome dela. Então vai ser no mesmo formato e com certeza nós também vamos estar passando

0: cima desse projeto, desses atendimentos para essas crianças. Então, você que tem seu filho, sua filha, que já levou no Copema, que já levou no Antônio Flandeiro, agora vai ser no André Marge, em Pontal do Araguaia. Mas pode ter certeza que vai ter alguém também aí sinalizando para poder transportar essas crianças e também vocês também ter um atendimento também nesse mesmo local, porque vai ser da mesma forma, tá bom? Bom, falamos então aí do TA Brasil, uma outra parceria, né, o Alexandre, que também veio de encontro com a necessidade e, obviamente, com um abraço aí todo especial do prefeito.
1: É verdade, veio de encontro, né, com o momento, com o prefeito, né, com a Secretaria de Esportes e também com a população de Pontal do Araguaia, onde que eu também já tive até procuras de pessoas de Aragarças me perguntando onde era o projeto, se era possível participar, e eu acabei, né, indicando eles que sim, que podem participar, que é lá no Eduardão, no sábado às 17 horas, o esporte com professores, né, coletes, um material, e um trabalho muito bem desenvolvido, e eu tenho certeza que vai decolar.
0: Não, com certeza, a gente tem tudo para dar certo. O TA Brasil, como você disse, pessoas que foram até você, como a gente também teve no nosso privado, de pai e mãe que não sabia desse atendimento, e Pontal do Araguaia não é só o recorde brasileiro na fogueira, no Malpiqui, não é só nisso não, tá? É também o primeiro do estado a ter um projeto voltado para essas crianças. Então, mais uma vez, Pontal do Araguaia sendo aí destaque em toda a nossa região no atendimento a essas crianças que tanto precisam e que os pais, né? E os pais com certeza vão ter aí mais uma opção para colocar os seus filhos para estar treinando, jogando bola. E ninguém está falando aqui de ser jogador profissional, não. Essa não é a nossa preocupação. Mas se destacar e ser, meu compadre, pode ter certeza que nós vamos estar aqui também para poder levar esse nome. Bom, Alexandre, mais uma vez, muito obrigado pela sua presença. Eu sei dos seus compromissos, mando um abraço a todos da secretaria, ao prefeito, Dr. Luciano Costa, e todos lá junto com você, para que a gente continue. A gente vai também depois trazer você em uma outra oportunidade, a gente falar da quarta Copa Vini Jack, que também já está chegando, né? E falar também do dia 12 e 13, que é a grande final do estadual, que você participou com a gente na fase classificatória, que é do futebol base pela federação. E aí a gente continua também depois tratando de outros assuntos, tá bom?
1: Muito obrigado, Cid Maquera, aqui em nome do prefeito Luciano Costa, agradecer a oportunidade e a divulgação dos eventos, mais uma vez, e uma parceria bem feita, com certeza sempre vai dar certo. E nós estamos aí à disposição para trabalhar juntos e fazer o melhor possível pela cidade de Pontal do Araguaia e para o esporte.
0: Tá certo. Então tá aí, Alexandre, secretário de esporte do município de Pontal do Araguaia, falando a respeito dos eventos que estão previstos para acontecer e outros que já estão acontecendo e estão dando certo. A gente vai para o intervalo. Aí na Vale do Araguaia FM vai ficar com a propaganda gratuita política e a gente volta depois trazendo mais informações para vocês a partir das 12 horas e 25 minutos aqui,
2: dia,
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6: BNews, que todos, desde o Sidmar até o Paulo Todinho, passando por Charles Silva, por André Luiz, para o Rafael e também pelo Luzemar, somos nós que fazemos. Porque nós sim podemos falar que nós cumprimos com o nosso papel na área social também. Então, tem que ter um pouquinho mais de responsabilidade. As pessoas estão brincando e os dias estão passando e estão ficando cada vez mais difícil. De até mesmo em quem pegar a mão. Antes, a preocupação era em quem dar um abraço. Hoje, já está difícil de pegar na mão de alguém. A gente não sabe mais, Charles, como é que vai fazer.
7: Que fase, né, Sidmar? Mas é isso daí. Já deu o recado aí, a galera tá ligada com a gente, o Sandro Moretti. Um abraço, hein, mandando um abraço aí pra equipe, ótimo trabalho. Já mandei pra ele agora, já acabei de mandar a localização aqui do SB News. E o Sandro, tá aí no seu WhatsApp, garotinho, pra você dar aquela olhadinha ali no... Vou falar o buraco do Sidmar, porque não foi o Sidmar que cavou esse buraco, né? Nós sabemos bem quem foi. Mas tá aqui na porta do estúdio. Viu, Sandro? Já tá aí. O Gilvan Vanzinho tá com a gente, mandando uma boa tarde aí. Diretamente lá do Indianópolis. Popular Pindaíba, rapaz. Alô, Pindaíba! Tamo chegando, hein? Final de semana tem um evento aí marcado aí, dia 6 de... Agora, né? De setembro. E nós vamos estar ali no Indianópolis, ali no Tabazu. Vamos levar lá uma equipe, lá o Vale dos Sonhos. Ah, a vontade era de levar mais, viu, Vanzinho? Mas vamos ver aí. Até domingo, muita água passa por debaixo da ponte. O pessoal tá lá na recuperação de um clube lá, né? Que no passado fez muito sucesso, viu, Sidmar? A Arca Azul. E aí, vamos dar uma força lá pro Marcelão, pra toda a equipe lá da diretoria do Clube Arca Azul, nesse próximo final de semana, domingão. E o Vale dos Sonhos vai estar lá representando, jogando aquele futebol. E o mais importante, aquela resenha, rapaz. E o espeto lá, moço, rapaz, lá tem um churrasqueiro. É o pai do meu amigo China. O homem é fera, viu, Sidmar? Aquele churrasco de gaúcho que eu vou te falar, viu? Chega a dar água na boca, Sidmar.
6: Tá certo, a gente vai pro intervalo depois de finalizar aí o horário gratuito político, né? Desses camaradas que estão fazendo proposta para vocês aí. Aqui na Vale do Araguaia FM, então a gente vai para o intervalo, a gente volta daqui a pouquinho trazendo mais informações para vocês.
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6: Doze horas e 34 minutos. Estamos de volta na nossa terceira e última meia hora, né? Você que está aí com a gente desde as 11h30, meu muito obrigado, viu? E você que chegou agora, né? Passando aí, sem saber muita coisa que está acontecendo pela 98.7, é a galera do SB News TV trazendo o Jornal do Meio Dia, que é levado ao ar aí de segunda a sexta-feira, há 7 anos, informando vocês. Bom, o Charles tem uma informação. Deixa eu ver aqui que já está no jeito aqui, Charles. Deixa eu ver aqui sobre o torneio que ele acabou de dizer, né? Ah, esse aqui é o torneio do pênalti?
7: Esse aí é o primeiro, né? Nosso amigo Neto. Netão mandou pra gente, inclusive falou: faz o orçamento aí, mestre.
6: Ó, tá parecendo esquerdinha?
7: E aí eu não, nem respondi, achei que era esse mês, e não é, rapaz. O negócio que ele já avisou antes, porque ele tem interesse mesmo. Que agora, Sidney, é o seguinte: a onda é o VAR. Tá aí na tela aí, ó. Terceiro torneio de pênaltis de Araguaiana.
6: O quê?
7: É, lá, ó.
6: 5 mil?
7: Primeiro lugar, R$5.000. Segundo lugar, 2,5. Terceiro, 1.000. Quarto lugar, ainda 700 conto. E aí,
6: cê tá de brincadeira.
7: O local vai ser lá no estádio Ferletão, em Araguaiana, a partir das 16 horas, né? Vai ser então uma tarde e noite, né? É, e aí o SB News, o Neto, já tá querendo que nós mandemos um orçamento pra ele. A única exigência que ele falou tem que ter o VAR. Aí o Cidmar já falou, Neto, que o VAR não é problema, que câmera é o que mais tem.
6: Câmera aqui, que mais tem.
7: Entendeu? Então vamos conversar depois certinho, mas já vai correndo aí, fazendo as inscrições. Acredito que uma das maiores premiações no quesito pênalti, né, Sidmar? 5 conto, rapaz? Acho que até o Charles Silva vai lá arrumar um goleiro bom aí, quem sabe?
6: Do
7: quem
6: céu.
7: Sabe na bola parada, garotinho?
6: 7.500, 8.500, 9.200, cara, tudo?
7: Quase 10 pau, né?
6: E a inscrição, quanto que é?
7: Pois é, a inscrição ficou devendo ali, mas vamos trazer, né? Ainda é dia 5 de dezembro, pois o Neto vai passar pra gente a inscrição, o valor, né?
6: Ah.
7: Dessa taxa
6: e de inscrição. E aí é o quê? Aberto?
7: É aberto. Aberto aí.
6: Ali pode ser o cinquentão, pode ser o dezão.
7: Dezão, se tiver um gurizadinha boa de bola aí também pode entrar. R$200, tá acompanhando a gente. Tá ligado, 200, a inscrição tá
6: como barato. Como é que funciona esse trem aí, o Charles?
7: É dupla. Dupla, é o goleiro e o batedor. E aí você é cara a cara, você enfrenta o outro oponente. E a outra dupla, no caso, né? Aí tem, eu não sei a quantidade que é de pênalti, ou se já é alternado desde o início.
6: Ah.
7: Neto, nesse tempo aí, garotinho, tira um tempinho pra você vir aqui no estúdio.
6: Ou senão até dezembro, a gente pode
7: fazer. Pra nós fazer uma videochamada com você.
6: Pode ser também.
7: Vamos marcar uma hora aí, que aí você vai estar explicando como é que funciona. Ele tá em todas aí, anda pro lado aqui do Goiás, aqui.
6: Porque
7: vai
6: aí tem um cara participando. Tem um cara que defende e tem um cara que acerta.
7: O batedor.
6: Ou seja, a dupla que vencer melhor defesa e o que mais acertou é o que vai ganhar. É
7: eliminatório, né? Ele tem a quantidade de pênaltis, não sei se é 3, se é 5. Em cada confronto.
6: Uhum.
7: E aí, o que errar menos é o que passa para a próxima fase.
6: Meu compadre, 5 conto pro primeiro lugar, você tá maluco, velho. Por que não faz um campeonato aberto lá de um valor desse aí?
7: Os caras gostam demais, agora tá na hora. Igual o X1, né? Tem a galera que gosta daquele X1?
6: Sim.
7: O pessoal também gosta.
6: É igual do basquete, o 3x3, né? O X1 também
7: é isso daí. É uma outra modalidade, né? Então tá aí, Neto. Um abraço pra vocês aí na Araguaiana. Manda um abraço pro Grandão aí, que agora é o secretário de administração do município.
6: Fala assim,
7: fala
6: não,
7: pra ele que eu tô
6: me dá
7: com saudade.
6: Saudade dele.
7: O grande Fagner Ricardo.
6: Me dá uma
7: companheiro
6: saudade.
7: Do tempo de faculdade.
6: Ainda bem, ô Grandão. Ainda bem que a última vez que eu te vi foi em volta daquela campana de 113. Com aquelas,
7: né? A imagem foi boa, né, Sidmar?
6: Ponta de peito. Porque a última vez que eu te vi foi aí. Que depois nunca mais te vi, viu, compadre? Vai ser... Mas ele tá lá em Araguaiana ainda, Charles?
7: Ele é o ele agora é o secretário de administração, rapaz.
6: É.
7: É o homem que tá do lado do prefeito José Marra. Junto ali, caminhando.
6: Ficou, né? Até ficou mais fácil agora, né?
7: É, ele é o cara que tá no meio do esporte também, né? O cara que organizou esses festivais de pesca aí. Quem organiza lá é o Fagner, o Grandão. Pra mim é o Golias, né? Aqui do General dos Bodes. Mas é isso aí, Fagner. Fala com a gente e vamos conversar,
6: garotinho. Se juntar ele e o Peixotão, então?
7: Nossa senhora, não, em volta numa campana daquela, ou então ele gosta de fazer aquela bichinha que você coloca no aquele costelão.
6: O abafo, né?
7: É, no bafo, aí ele põe lá dentro, depois de 12 horas tá desmanchando.
6: Então vamos juntar ele, o Peixotão e o Shida junto.
7: Nossa senhora.
6: Aí o trem vai prestar.
7: Vai pra cima,
6: aí você tá o trem doido. Vai prestar. Então tá aí, recado dado pelo Charles Silva. Do pênalti, vamos falar dos amigos mais pra frente ou vai falar agora?
7: Vamos falar agora, porque eu já ontem eu fiquei louco, de madrugada, eu perdi o sono.

0: o Charles Silva do pênalti. Vamos falar dos amigos mais pra frente ou vamos falar agora?
1: Vamos falar agora, porque já ontem eu fiquei louco, de madrugada, eu perdi o sono, eu falei, não, então é
0: meu
1: hoje.
0: Meu Deus, já perdendo o sono?
1: Deus tocou no coração, eu falei, então bora. Mas é isso aí, Sidima. Vem aí, garotinho, mais um, né?
0: Não podia ser dia 12?
1: É, mas é porque é no domingo, mas você vai começar. Olha lá, se fosse lá no Fernando, era R$12,99 o carvão, né? Uma barata da barra. Mas não, é isso aí, Sidima. Dia 13 de dezembro, domingão. Lá no Vale dos Sonhos, mais um Jogo dos Amigos. É. Essa já vai pra quarta edição, quarto ano, graças a Deus, que a gente faz essa brincadeira lá. É o dia todo, início às 8 da manhã, lá no mini estádio Firmino Maio. É, rapaz, que faz, hein? Os refletores lá tá bom, hein, Sidima? Pensa nos LED bom, hein?
0: É, o pessoal da Barra Luz cuida, né?
1: É, rapaz, e o almoço ao meio-dia, né? E lá vamos ter lá uma música ao vivo, vamos ter um bingo lá pra galera brincar, sorteio de brindes, né? Enfim, é um dia pra gente confraternizar. E vai ser lá no Vale dos Sonhos, no dia 13 de dezembro. Você que gosta, que é filho do Vale dos Sonhos, que tá longe, dá tempo de chegar lá para participar da festa com a gente. O Sidima já tá convidado, ele já sabe o caminho. Vamos ver se dessa vez ele espera, né? Para comer do churrasco. E da última vez ele agoniou.
0: Como é que vai ser o churrasco lá? É pro espeto também?
1: Não, o churrasco lá, rapaz, diga-se de passagem, por incrível que eu pareça, é 0800, viu, Sidima? Pra galera que vai prestigiar o evento.
0: Almoço?
1: É, o almoço 0800. A bebida você pode levar, como você pode comprar lá no bar, que a gente vai ter um bar lá também, para poder atender você. Bebe um refrigerante, uma água, né? Um quisuco, e aí vai ter todas essas coisitas mais lá para você poder consumir. Mas a comida é no zero delivery, viu, Sidima?
0: Ah, tem que cobrar, pai. Pelo menos...
1: Com essa linha. Não, tem uma taxinha, né? A taxinha lá dos atletas lá, mas é pouquinho. Aí o cara leva a família, leva todo mundo. É a mesma coisa de você não pagar. Pois essa aqui é a verdade.
0: Pois é. Então tá bom. Bom, estivemos esse final de semana ali na cidade de Água Boa, na fase classificatória do futebol Set Society Base. E nós vamos trazer agora, a matéria produzida pelos nossos colaboradores, que esteve junto comigo, para poder mostrar para vocês como que foi esta ida nossa e a participação dos meninos lá em Água Boa. Daqui a pouquinho a gente volta falando a respeito da rodada da Copa do Brasil. Vamos lá então para Água Boa. Fala comigo, garotada. Cadê o áudio dos menininhos? Vamos voltar de novo. Vamos voltar de novo então aqui, ó.
2: Vai pegar fogo. Não é verdade, Tio?
3: A gente deu pontapé inicial agora de manhã, né, nessa competição que vem sendo destaque não só na nossa região, mas no estado, né? E pela primeira vez a gente conseguindo sediar uma etapa aqui. É muito importante essa parceria, principalmente para a gente. Vocês podem ver aí a quantidade de crianças que está aqui hoje prestigiando do evento. Então, assim, a gente está muito feliz com essa parceria nova aí com a federação, que a gente possa fazer mais e mais eventos aqui em outras categorias também, para poder estar cada vez mais fomentando o esporte aqui em Água Boa. Eu quero aproveitar a oportunidade aqui também, agradecer ao presidente da federação, o seu Jair Aleixo, nosso prefeito de Água Boa, doutor Mariano, nosso secretário, que também não mediu esforço para que essa competição pudesse estar aqui, o Eric. Então, todo o meu agradecimento a esse pessoal aí também.
4: Hoje é uma competição de alto nível, né? E aí eu tenho que parabenizar a Federação Mato Grossense, né? Quem teve essa boa ideia, né? De estar trazendo essa categoria de base, que às vezes é um pouco escassa pra gente. E nós que trabalhamos com categoria de base, é complicado. E hoje nós estamos com um nível de competição Mato Grossense, né? Muito, muito elevada. E essas competições que a gente vê hoje aqui, ela só enaltece e engrandece mais ainda, né? O nosso trabalho, que a gente trabalha com a TV Base, né? E aí, eu quero agradecer muito mesmo de coração à Federação Mato Grossense por tá vindo e tá trazendo essa competição para Água Boa.
5: Isso, nossa estrutura hoje aqui está completa. A Secretaria Municipal procurou nós para receber esse evento no âmbito estadual, um evento de grande porte. E para nós é uma honra estar participando desse evento aí. A gente tem orgulho de ter a escolinha do Primavera Academy aqui na SPM. E está aí, o futuro do futebol está aqui, ó, nas crianças, né? Então é muito importante incentivar o esporte.

0: certeza, eu como pai, eu penso que a partir do momento que você tem um filho, né, não é só você dar o alimento, você prosperar na sua casa, você tem que prosperar como pai, incentivar seu filho, levar ele para os lugares, carregar ele, incentivar a prática do esporte, porque o esporte que é o futuro das crianças, né? No caso, o campeonato desse aqui, a gente vê tantas crianças desse aqui, o empenho dos professores, o professor Edilson ali, que é um cara empenhado com as crianças, e você vê a vontade que a criança tem. Ela, a partir do momento que ela começa a praticar esporte, a mentalidade dela fica voltada para as coisas do bem, as boas companhias também, a interação com crianças, com outro adulto, e ela cresce um adulto mais responsável, né? Até pela disciplina que tem.
1: Muito importante, que eu tenho certeza disso, que é o primeiro campeonato estadual que essas crianças estão disputando na vida deles e muitos que virão pela frente. E isso é importante, que eles, dentro desse campeonato, eles têm que saber o que é ganhar, perder, saber trabalhar em conjunto, lutar do começo ao fim, é o que eles estão fazendo. Então é um prazer imenso a gente estar participando desse campeonato.
2: Sim, esse campeonato aqui está sendo bem legal, tem bastante pais vendo, tem várias, os campeonatos tá bom, nós estamos jogando bola, até agora, acho que nós vamos ganhar esse campeonato, tem que ir com raça e firmeza. Com fé em Deus, eu quero ir lá para Barra do Garças, disputar final, a grande final.
3: Aí, tá aí a fala dele, né? E você viu, Charles, a convicção, se Deus quiser, nós vamos para a Barra do Gás na grande final. E o menininho não está lá na foto, rapaz? Tem não está lá?
4: É, o jogador também tem que ter fé, né? Você acha por que aquela tanta de oração é antes, depois, durante do jogo? O cara tem que ter uma fezinha. E ele foi feliz, hein, Sidimar? Conseguiu chegar, conquistou a vaga, né? Qual que é a escolinha dele?
3: A escolinha dele é da...
4: É do Academy?
3: Não? Não, lá de Canarana.
4: Ah, Arena. Canarana. É o professor lá, o...
3: Gilson. É, aí é os melhores momentos, né? A gente traz aí pra vocês. Mas você vê que, de fato, né, Charles, é de muita valia. Você vê os pais felizes, né, cara? Feliz, falando da importância. O professor, esse aí que acabou de vibrar agora, infelizmente a escolinha dele não conseguiu a classificação, mas também ficou muito feliz. A equipe de Chavantina, aí do professor Miro também, essa equipe aí, ó. Então, assim, você vê aqui a importância de toda a região, né, participando, e eles muito felizes, porque a Federação Mato Grossense levou este evento lá para eles. E agora nós, aqui em Barra do Graça, dia 12 e 13, Charles Silva.
4: É verdade, a gente sabe que a carência, né, de eventos nessas categorias de base, aí sub-8, sub-10, sub-12, 14, é grande, né? E aí a Federação, através do seu Jailson Aleixo, o presidente da Federação Mato Grossense de Futebol 7, podendo levar para esses lugares mais longe, né? Você vê, né, Água Boa, tiveram lá também em Campinápolis, né? Enfim, e aí o pessoal tem a oportunidade de participar, né? As escolinhas aí, os pais poder ver os filhos, né? Num evento organizado igual esse, você vê aí o campo marcadinho, tudo bonitinho, arrumadinho, vai ficar marcado, se de maneira branca esses meninos aí, com certeza daqui 10 anos eles vão lembrar que jogou lá pequenininho num campeonato organizado pela Federação Mato Grossense de Futebol 7.
3: Foi como o professor Edilson, né, morador da cidade de Água Boa, falou. Tem crianças aqui que estão jogando pela primeira vez num campeonato oficializado pela Federação.
4: É verdade.
3: Então, assim, isso aí para eles é muito importante. E também a fomentação também financeira, né, Charles? Porque passou ali no final de semana em Água Boa mais de 500 crianças, né? Muita caravana de fora e também, com certeza, o dinheiro também rolando também ali pelas vendas dos produtos também ali, que a família também faz presente.
4: Com certeza, Sidimar. É mais um evento que, além de tudo, né, da criançada, a alegria, né, das crianças e dos pais, fomenta também o comércio, né? Você vê quantas equipes não tiveram lá de fora, né? Fora da cidade de Água Boa, com certeza ali, né, foram se alimentar, foram comprar um Guaraná, enfim, uma água, isso aí
3: vai... Um açaí,
4: né, que os meninos gostam demais, um açaí, um picolé, um sorvete. E acaba que o comércio também fica movimentado quando tem um evento desse jeito. Eu tenho certeza que aqui em Barra do Garças, no próximo dia...
3: 12,
4: né? Não vai ser diferente, Sidimar. Vai ser também uma grande festa, onde esses meninos vão se juntar aos demais. E quem tem a ganhar é quem coloca, né? Quem promove e quem coloca essas crianças para jogar aí. Sei que não é fácil esses professores aí, né? Luta no dia a dia, fala com o pai, fala com a mãe, se organize, né? Algumas prefeituras ajudam aí para que eles possam, né, um transporte, alguma coisa nesse sentido, para poder sair, para poder vir para cá. E aqui, com certeza, vai ser uma das maiores festas aí, que vai ficar gravada na memória deles por um bom tempo, viu, Sidmar?
3: Com certeza. Os melhores momentos estão passando para você aí. A gente vai para outra pauta. O Charles Silva vai trazer para a gente a Copa do Brasil. É isso, Charles?
4: É isso aí. Copa do Brasil movimentada, viu, garotinho? Nesse final de semana, nesse meio de semana que começou, né? Agora, praticamente, segundo ontem, hoje, terça. E já começa, Sidmar, daquele jeito, viu? Hoje, um clássico mineiro. Para você que gosta aí dos clássicos no Brasil, hoje tem Atlético Mineiro e Cruzeiro, jogo lá na Arena MRV, no jogo de ida no Mineirão, Cruzeiro 1, Atlético Mineiro também 1, e hoje a volta, né?
3: Tem palpite?
4: Palpite, hoje eu acho que o Atlético passa, viu, Sidmar? 1-0 Atlético Mineiro contra o Cruzeiro, 42 mil ingressos vendidos já para a torcida do Atlético, e os 2 mil já estão reservados para a torcida do Cruzeiro, só lembrando
3: só que... Só 2 mil?
4: Só 2 mil, é brabo, hein? Porcentagem é bem curtinha. É pra evitar, Deus o livre, qualquer coisa acontecer de pior, já ameniza um pouco. Mas tá aí. É hoje, é Copa do Brasil, vale vaga na semifinal. E o Atlético entra em campo já, logo esse clássico junto com o Cruzeiro. Amanhã a gente traz mais os outros jogos da Copa do Brasil, que tá chegando também na sua reta final. Mas já estamos em setembro, né? Agora daqui pra dezembro é um tiro. E aí os campeonatos também vão chegando aos momentos decisivos, garotinho.
3: Tá certo, a gente fala depois também a respeito dos outros campeonatos. Série B, ontem falamos aqui com o nosso amigo Pelezinho. Na sexta-feira o Cuiabá joga de novo, a gente volta a trazer também aí depois no decorrer da semana. Né? E a Copa do Brasil, então, agora com o jogo de volta. Eu acho que a Raposa vai vencer por 1-0. 1-0 já tá... Não vai pros pênaltis, né?
4: Quem vencer passa. Quem vencer, empate, qualquer placar empate cinco, também, né? Vai pros pênaltis.
3: Ixi, quem quer pênalti?
4: Qualquer empate.
3: Nenhum, vai... Mas não vai querer pênalti, não.
4: Ainda mais, né? Um clássico desse aí.
3: Você tá doido.
4: Haja coração, viu, Sidmar?
3: É tanta rivalidade entre essas duas equipes aí que você tá maluco, Deus me livre. Bom, a gente vai ficando por aqui. Lembrando, Charles, que as ações da Secretaria de Meio Ambiente vêm trabalhando incansavelmente dentro do nosso município. Agora na prevenção, né? Temos que ficar de olho por conta das queimadas e também, com certeza, por conta desse tempo seco, não só as queimadas, mas também as pessoas também têm que se hidratar. E os animais também que sofrem muito com esse calor, né, Charles?
4: Com certeza, Sidmar, já é um alerta aí, né? Nosso secretário já sempre pede, assim, sempre que a gente pode, tá orientando o pessoal na rua, no dia a dia, que o fogo, né, ele é proibido na nossa cidade, ele é crime, entendeu? Aliás, é crime por si só a queimada, né? E aqui em Barra do Garça você não pode pôr fogo em qualquer lugar que seja. Seja no lixinho, doméstico, seja no seu terreno, no seu lote, enfim. Proibido o uso de fogo. Então, vamos prevenir, tá muito calor, né? A gente pede aí para que Deus possa abençoar, cair uma chuvinha aí nesses próximos dias para dar pelo menos uma matada na poeira, né? Dar aquela amenizada. Mas segue, viu, Sidmar? O combate aí aos incêndios, às queimadas urbanas aqui na nossa cidade. Então, para você que gosta de pôr aquele foguinho, não faça isso não. Sempre a fiscalização tá andando, tá autuando, viu? Diga-se de passagem. E, dependendo do caso, pode ser levado para a central para lavrar ali um boletim de ocorrência. Então, vamos evitar os problemas, né? A gente já tem problema demais. E fica aquele alerta aí para a gente ter essa consciência aí. E não as queimadas, viu, Sidmar? Principalmente queimada urbana, garotinho.
3: Nesse caso, prevenir é bem melhor. Porque depois que pegou fogo...
4: Já era, aí o crime já aconteceu.
3: É, o crime já aconteceu para você que colocou e para os demais que não tem culpa de nada disso daí. Então a gente vai ficando aqui meio atento, né? Com o telefone na mão, se ver alguma situação, como a gente está falando, de queimada, chama logo, liga logo para a defesa, liga logo para o meio ambiente. Não tenha essa preocupação que você está entregando ou dedando o teu vizinho, porque é melhor você estar então sendo taxado como dedo duro do que você ver pegando fogo em tudo e até mesmo o seu bem ser destruído por falta de responsabilidade de quem colocou e da sua, de seu omisso. Então é simples. Vambora, Charles.
4: Vambora, Sidmar. Amanhã tem mais informações aí, tudo aí da Copa do Brasil, do jogo de hoje, né? os de amanhã também, e nos demais campeonatos aí que tá só começando, final de semana tá chegando. Muito mais sobre a Copa União, né? O campeonato mais badalado da região. E é isso aí, você acompanha tudo aqui no SB News.
3: Tá certo, amanhã a gente volta com mais informações. Fica agora com a programação da Mel Farias, tá? E a nossa Vascaína, e também pela Rádio SB News com louvores para você que gosta também, tá certo? Amanhã a gente volta, fica com Deus, que nós vamos com ele.
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0: 13:01.
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Muito bem, aqui na nossa sintonia 98,7, aqui estou eu com você mais uma vez, eu, Mel Farias, trazendo o nosso flashback sertanejo, também romântico e muito mais aqui pra você, né? Na Vale do Araguaia FM, obrigada pelo seu carinho, obrigada pela sua audiência, você que esteve com o Vicente Quesson no nosso Bom Dia Comunidade, também com o SB News Notícias e Esportes, Sidmar, Charles, Demar Pereira, o Hélio Fortaleza, todo esse pessoal aí do SB News Notícias e Esportes, um abraço pra vocês, vem comigo agora, vamos curtir essas músicas maravilhosas que marcou época, ficou na história, na história da sua vida, né? Quem não tem uma música aí pra recordar, né? E fala, nossa, essa música me lembra, tal coisa assim, assim, assim, essa música me lembra, né? Não, sempre tem, né? Não? E na nossa sintonia 98,7... Boa tarde a você, é o nosso flashback. O Iris mandou aqui para nós uma mensagem bem cedinho, né, Iris? Vou compartilhar aqui com vocês, nossos ouvintes. Boa tarde, que setembro comece trazendo a certeza de que Deus já preparou caminhos. Onde ontem só enxergávamos obstáculos. Fé para começar, coragem para continuar e sabedoria para vencer. Bem-vindo, setembro! Que seja um mês de portas abertas, grandes conquistas e muitas bênçãos. Avante! Valeu, Iris! Boa tarde! Bora! Bora curtir no nosso flashback agora? Chitãozinho e Chororó. Coisa de amigo. Na Vale do Araguaia. Ai.

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Vai FM! Começou aí, né? Curtindo aí. Edson e Hudson, me beije mais. Vamos lá? Vou pôr do comecinho pra você curtir no nosso flashback. Foi.

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4: É isso, né? Tá tocando na Vale do Araguaia FM a música do Diorley Gomes. Um abraço pra você, Diorley, Bandida do Amor. Tá tocando aqui em todas as nossas programações e tá valendo a promoção dia 25 de setembro, hein? Tá chegando o dia, hein? Tá chegando. Setembro só começou e já tá chegando o dia, né? O tempo tá voando, tá passando tão rápido que daqui um dia chega dia 25. São 13h47 e você pode participar, tá? Pode mandar no nosso WhatsApp. Mel, eu quero ganhar esses R$200. O nome da música é Bandida do Amor de Diorley Gomes. E vamos curtir no nosso flashback Christian Ralph. Ficar sem ela. Daqui a pouquinho você vai ouvir seu pedido musical.

0: 13 horas e 51 minutos.
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Muito bem, e na nossa sintonia são 13 horas e 55 minutos. Fat Family vai cantar pra nós agora, no nosso flashback pra gente relembrar. Eu não vou na nossa sintonia. Fechando então o nosso flashback, porque daqui a pouquinho, após os apoios culturais, tem o seu pedido musical aqui na Vale do Araguaia FM. Boa tarde na Vale do Araguaia. Vamos lá? Vamos curtir Fat Family? Eu volto daqui a pouquinho. Fica aí.

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0: pedido musical aqui na Vale do Araguaia FM. Ó, tem um ouvinte novo aqui, né? Eita, menino, ele tá participando aqui conosco pela primeira vez, né? Um abraço aí pra ele. Vamos ouvir ele aqui? Vamos lá? Fala aí!
1: Oi, aqui é a Aureliana. Eu queria escutar a música do Mato Grosso e Matias, qualquer uma.
0: Eita, tá? Menino! Menino bom que Deus guarda, né? Aureliano aí no bairro Santo Antônio, né? Funcionário do Fernando Del Monte, lá do Palácio, né? Um abraço pra Sônia também, viu? Daqui a pouquinho tem sua música, viu, Sônia? Então, Aureliano, um abraço pra você. Eu separei aqui, ó, pra você e pra Sônia. Ah, cadê a música? Mato Grosso e Matias. Foi pensando em você, menino. E você vai curtir aqui o Luiz Alberto. Ô, Luiz Alberto, a Mel Farias tá mandando um abraço pra você, junto com todos aqui da Vale do Araguaia FM, certo, menino? Fica bem aí, ele tá dodói, né, Luiz Alberto? Um abraço pra você, pra sua mãe, Abigail, toda a família Luz aí na cidade de Aragaças. Obrigada pelo carinho conosco aqui na Vale do Araguaia FM. Curte aí, Luiz Alberto. Ó, Mato Grosso e Matias, foi pensando em você. É o pedido do Aureliano e vai pra você, pra sua mãe, viu, Luiz Alberto? Vamos curtir? Vamos lá? Um abraço aqui na Vale do Araguaia FM, do comecinho pra você. Foi pensando em você. Mato Grosso e Matias.

0: 14 horas, 13 minutos aqui na nossa sintonia. O André Luiz está aqui conosco. Fala, André, com a música para hoje.
1: Boa tarde, Mel. Boa tarde a todos do Araguaia. Melzinha, hoje está muito quente. Hoje eu quero ouvir uma musiquinha, Mel. E eu quero oferecer para Dorinha, lindinha, Gerlande Vidal, pro Edinaldo, pro Domingão, né, já tá no batente, Edielson, o Mutuca, o irmão, a esposa e a Rosângela do Bairro Santo Antônio. Wesley Safadão, acondicionado, número 15. Um abraço.
0: Isso aí, André. Ar-condicionado agora, tocando pra nós. Wesley Safadão, um abraço, André.

aqui na Vale do Araguaia FM, são 14 horas e 17 minutos. Nós vamos curtir Maida e Marcelo, as mocinhas da cidade. É o pedido da Gerlandes Vidal, mandando aqui pra nós da rádio. Fernando Leila Júnior, Elizabeth Delmondes. Vai pra você, Dorinha, Maria Rita, Sérgio Giovanni, o André, o Edinaldo, o Edielcio, o Domingos. Vai pra vocês, Lindinha, Miralva Lacerda, Sérgio Esteca e família, o Sérgio Giovanni, um abraço. Também vai pra você, doutora Rosália, pro seu Farias, pra Janetinha, pro Francesco, pra você, curtindo a 98,7. Anice, o Tenente Gomes, um abraço. Cabo Biratã, também vai pra você. Pra você aí, né? Que tá curtindo. Vamos lá. Maida e Marcelo, as mocinhas da cidade. Ô, Rosângela, curte também.

Cias da Cidade, a pedido da Gerlandes Vidal. E na nossa sintonia agora tem Milionário José Rico, Boneca Cobiçada, a pedido do Giovanni, né, Giovanni lá da Vila Maria, curtindo a Vale do Araguaia FM, pediu e vai ouvir. E ele oferece aqui para os meus pais, doutora Rosário, seu Farias, para você, Gerlandes Vidal, para Dorinha, também vai para o Fernando, para Leila, para o Júnior, para Elizabeth Delmondes, para Lindinha, para Miralva Lacerda. E pra você curtindo a Vale do Araguaia FM, Boneca Cobiçada, Milionário José Rico, um abraço aí pro Lindomar, a Majolia, Maria Wazia, todo o pessoal aí. Ô seu Altaí, Dona Judite, Ana Maria, o Quindinho, um abraço. Canta Milionário José Rico, Boneca Cobiçada. Valeu, Giovanni, aí na Vila Maria. Música.

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1: Seu pedido toca aqui. Boa tarde, na Vale do Araguaia FM.
2: Aqui na Vale do Araguaia FM, a gente toca a sua música, o seu pedido é aqui conosco, né, Rosângela, no bairro Santo Antônio. Fala aí, menina.
8: Boa tarde, Mel. Eu queria pedir uma música de Henrique Juliano, Vi Ela Casando com Outro. Ofereço para você, para todos os ouvintes, para o André, para todos que gostaram da música. Que calor é esse,
2: né? Que calor é esse, né, menina? Que tempinho quente esse nosso aqui, né? Um sol pra cada um em Barra do Garças, né? Esse tempo a gente sofre. E aqui, então, nós vamos curtir, né? Vi Ela Casando com Outro, Henrique e Juliano, na Vale do Araguaia.
9: Eu achei que já tinha superado.
2: Obrigada, Rosane.

0: Assistimos então a Henrique e Juliano, né? Vi ela se casando com o outro. Valeu, Rosângela. Um abraço, viu, menina? E quem tá aqui participando agora é a Lindinha. Fala, Lindinha.
1: Boa tarde, Melzinha. Tudo bem,
0: boa
1: menina?
0: Boa tarde. Tô ótima, graças a Deus.
1: Eu vou pedir uma música de Chitãozinho Chororó, de coração pra coração. E eu ofereço pra você, pra todos seus familiares, pra sua família, pra todos os seus ouvintes, pra todos aí da rádio, pra todos nós do Porto Fiscal, pra minha família, pra Delvaí, pro André, pro Giovanni, e pra Janetinha Segatti, Francesco, Dorinha, Alzira, Gerando Vidal, Miralva Lacerda, pra Deusa, tá bom? E quem gostar da música também, pro Vanderlei, que manda música pra mim. Tchau, tchau. Beijo.
0: Tchau, tchau, minha querida. Obrigada. Então tá aqui, ó, Chitãozinho Chororó, de coração pra coração. Agora, na Vale do Araguaia.

9 minutos, nós vamos curtir agora Amado Batista, Se Não For Por Amor, na nossa sintonia. É o pedido do Edinaldo. Vai tocar agora, Edinaldo. Um abraço pra você. Vamos lá, vamos curtir.

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9: 14 horas e 48 minutos.
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São 14 horas e 48 minutos na nossa Vale do Araguaia FM. Resista e o inimigo foge de você. Quando a vida aperta, é fácil culpar a pessoa que te magoou, a circunstância que não muda, o problema que não sai da cabeça, mas Paulo aponta para algo maior por trás disso, uma luta que os olhos não veem. Isso não significa ignorar conflitos reais ou deixar de lidar com quem te feriu. Significa reconhecer que, por trás de muita dor, existe uma batalha espiritual. Tratar só o que aparece na superfície, sem enxergar essa luta, é lutar na guerra errada. Para esse tipo de batalha, armas comuns não bastam. Paulo descreve o tipo de arma que realmente funciona. As armas com as quais lutamos não são deste mundo, mas poderosas em Deus para destruir fortalezas. Oração, palavra e fé. Essas são as táticas humanas que têm poder para derrubar o que a força de vontade sozinha não derruba. Então,

0: Oração, palavra e fé. A palavra é a leitura da palavra de Deus, certo? São 14h49 na nossa sintonia, muita gente participando. Quero mandar um abraço aqui. A gente ouviu aí, né, o pedido do Edinaldo. Um abraço, Edinaldo. Aqui, um abraço, Edinaldo, para você, para todo mundo aí. Obrigada, viu? Aquele abraço para você. Também o Júnior da Otinha aqui participando. São 14h54. Qual a música, Júnior?
1: Boa tarde, Melzinha. Melzinha aqui, o Júnior da Otinha. Toca aí pra nós. Felicidades, que saudade de você. Terçou, minha querida.
0: Eita.
1: Hoje o sol tá, hein? Tá um sol pra cada um hoje, hein?
0: Sol pra cada um,
1: Deus.
0: É verdade. Um abraço, Júnior. Então tá aqui seu pedido. Aqui, Zezé de Camargo e Luciano. Felicidade, que saudade de você.

0: Muito bem, e na nossa sintonia 98,7, quem tá aqui participando conosco é a Sônia Maria. Ô Sônia, fala aí conosco.
1: Sim, Mel, tem como você apanhar aí o René Raí? Você quer qualquer uma deles?
0: Tá aqui minha amiguinha, Renan e Raí, sempre tu. Vou mandar essa música aqui também pro Luiz Moreira, lá em Boston. Um abraço pra você, viu, Luiz Moreira. Renan e Raí, sempre tu. Pedido da Sônia, vai pra você, tá? Obrigada pelo carinho. Também quem tá aqui participando, o Gil Gomes. Ô, Gil Gomes, um abração, Gil Gomes. Tá sempre participando com a gente, sempre pedindo musiquinha aqui. Gil Gomes, um abraço, sempre tu. O pedido da Sônia Maria eu tô mandando aqui pra você. E ela mandou um áudio aqui, né? Fala aí, Sônia.
1: Sim, Mel, tem como você pôr aí,
0: Aqui ela já falou, né? Ela tá agradecendo aqui. Obrigada, obrigada, eu que agradeço, viu? Renan e Raí, sempre tu cantando pra nós. Valeu, Sônia!

0: Nezinha, passa a música do Ginigeno pra nós. Chora por mim, violão. Ofereço pra Hermínia, pra você, pra Lucimar, pra Wanda, pra Janetinha, pra Gerlane Vidal e pra todos que gostaram da música.
1: Obrigada, Genoveva. Eu quero mandar um abraço pra Deusa no bairro São João. Vamos curtir então, gente.

0: Sena Márcia, ele pediu uma musiquinha, né, Lindomar? Ceian Muniz, vou sumir daqui, oferecendo pra todos nós da rádio. Ô Maria Wádia, um abraço, a Majoli, todo mundo aí, Altaí, Judite, um abraço pra vocês. Manda essa música também pro seu João Nilson, tá aí curtindo a Vale do Araguai FM. Vou sumir daqui, Ceian Muniz.
1: Aô! Se é um acústico.

0: E um abraço, menina, com a música que você quer ouvir hoje.
1: Ronaldo de Ódio Carvalho, Coração da Natureza. Tô mandando pros meus irmãos, pro Walter, lá em Bom Jardim, a esposa Enia, pro Donivaldo, pra Catiele, pro Liderança, pro Mocorongo, pro Francesco, falou?
0: Ô, marido David, um abração, menina linda. Então tá aqui, ó, Coração da Natureza pra você curtir junto com seus irmãos e a todo mundo que você mandou a música.

0: Muito bem, e na nossa Vale do Araguaia FM são 15 horas 9 minutos. Quem está aqui participando, meu último pedido de hoje é aqui o nosso amigo Carlos Wagner. Carlos Wagner, a gente vai seguindo na sequência aqui. Marli Vilarinho, boa tarde para você, viu? Um abraço. Cadê o Carlos Wagner aqui? Tá por aqui o menino, aqui, Carlos Wagner. Um abraço, Carlos Wagner. Qual a música você quer ouvir para a gente encerrar o nosso Boa
1: Boa
0: Tarde
1: tarde,
0: Brasil?
1: Mel. Aqui é o Carlos Wagner de Aragaças. Quero ouvir a música do Zezé de Camargo Luciano, melhor que antes. Ofereço amigo Pego, Jazel da TV Gaúcha, Fábio Moreno. Também o pessoal de Barra do Garças, Pontal, Aragaças, Borjadinho de Goiás, Piranhas, General Carneiro, Rondonópolis, Querência. Todo mundo aí ouvindo a rádio Vale do Araguaia. Ok?
0: Ok, Carlos Wagner, muito obrigada pelo carinho da sua audiência. Sempre participa aqui conosco, liga para nós. Aquele abraço, viu, Carlos Wagner? Melhor que antes, Zezé de Camargo e Luciano, fechando minha participação de hoje. Também quero mandar essa música aqui para você, seu João Nilson, que acabou de ligar, pedir musiquinha, né? Não vai dar tempo. Um abraço, seu João Nilson. Não vai dar tempo de você ouvir sua musiquinha hoje, mas amanhã você pede, certo?
2: Hoje eu
0: Puxa aí, ó.
2: penso
0: Melhor que antes,
2: que
0: Zezé de
2: estou de
0: Camargo e
2: volta.
0: Luciano. Gente,
2: Cada
0: agradeço a participação de
2: pau
0: todos.
2: bato
0: Eu
2: na
0: estendi um
2: porta.
0: pouco o horário aqui para
2: Peço
0: dar
2: por
0: tempo de tocar todos os
2: Deus,
0: pedidos
2: deixa
0: que
2: eu
0: estavam aqui na
2: entrar.
0: lista, porque o Antônio José, ele não virá hoje, porque infelizmente a gente perdeu, né, uma pessoa ali na cidade de Aragaças, né? Ah, deixa eu
2: Mas por
0: pegar aqui para a gente
2: favor,
0: estar tá falando.
2: deixa eu
0: Nosso amigo Marcos Lima mandou aqui para nós, né? Marcos, um abraço para você. Cadê aqui? Marcos Lima, na cidade de Aragaças. Ele mandou aqui, né? O seu João da Mata nos deixou, infelizmente. Um abraço aí para o Maninho do Araguaia. E o Antônio José, né, vai estar lá, vai estar divulgando aí, né, no carrinho de som dele, mas que Deus conforte aí a família. Amanhã, Antônio José estará de volta. Daqui a pouquinho você tem aí o Batatinha, o Vicente Queçu de volta. E eu volto amanhã às 7 da manhã, junto com o Milton Araújo e o Eurídice Filho, aqui o nosso Bom Dia Barra. Toda sexta-feira a gente tem a presença dela, a doutora Rosália, esclarecendo as nossas dúvidas no âmbito jurídico. Tchau, gente. Fiquem todos com Deus. Até amanhã e também às 13 horas, né? Pra gente curtir mais aí o nosso flashback. Boa tarde na Vale do Araguaia. Tchau, fiquem todos com Deus e até amanhã com a graça de Deus. Zezé de Camargo e Luciano, melhor que antes, cantando pra você.

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0: Ela galopa, Matheusinho.
1: Bora, Gabriel Reis, vai junto.

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7: 16 horas e 46 minutos.

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6 horas da tarde. É hora de agradecermos a Deus por mais um dia abençoado. Pai nosso que estais no céu, santificado seja o vosso nome. Venha a nós o vosso reino, seja feita a vossa vontade, assim na terra como no céu. O pão nosso de cada dia nos dá

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0: Vossa Excelência, nós iniciamos a deliberação, nós começamos 4 horas.
1: Na sequência eu falo, então.
2: Boa noite. 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Você acompanha a sessão deliberativa do Senado Federal, destinada à análise e votação de projetos. Por esse motivo, o programa Voz do Brasil vai ao ar às 10 da noite, aqui pela Rádio Senado. Mas você pode acompanhar a Voz do Brasil pela internet em senado.leg.br/rádio, clicando no canal 2. Voltamos com o áudio da sessão. Está com a palavra o senador Davi Alcolumbre, que preside a sessão.
0: E que serão encaminhadas para publicação. A emenda número 1 foi retirada pelo próprio autor. Foi apresentado o requerimento número 112 de 2026.

0: faço a designação do nosso querido líder, senador Cid Gomes, para que ele possa proferir o seu parecer em plenário. E me permita, senador Cid, fazer apenas um breve comentário. Vossa Excelência, há algum tempo, tem manifestado a mim pessoalmente o desejo de que nós pudéssemos dar celeridade na votação desta matéria. E por isso eu quero fazer esse registro, e por isso a nossa opção em escolher Vossa Excelência, que é um profundo conhecedor deste assunto, e que em outras oportunidades tem cobrado da mesa a deliberação desta matéria em plenário, e por isso que hoje faço uma homenagem aos apelos que Vossa Excelência fez a mim, designando Vossa Excelência como relator da matéria, como um profundo conhecedor deste assunto. Com a palavra, Vossa Excelência.
1: Obrigado, presidente. Obrigado pela palavra, obrigado pela designação de relator. Na realidade, esse é um tema que palpita no mundo. Toda vez que se abre um celular e se faz uma rolagem da tela, e sem falar de inteligência artificial, que é um mecanismo que vai ser cada vez mais procurado, você está instantaneamente saindo do seu celular, entrando na rede de telefonia, indo a um banco de dados que pode estar em qualquer lugar do mundo e recebendo o retorno daquela consulta ou a informação que vem na tela seguinte. E a tendência natural disso, com o advento da inteligência artificial, é de que cada vez mais estruturas de bancos de dados sejam necessárias à implantação para que as informações possam estar rápida e prontamente disponíveis para o uso e consumo da população, nos negócios, no lazer, na informação, enfim, tantos quantos setores se utilizam da informática. O Brasil, em 2005, vendo a importância de data centers, à época com muito menos musculatura do que tem hoje, com muito menos necessidade do que tem hoje, criou uma política de atração de investimentos de data centers. Isso se materializou através da Lei 11.196. E essa lei é reeditada, ainda com estímulos tributários, para que nós possamos atrair. Como nós estamos na iminência já de passarmos a usufruir da nossa reforma tributária, então, boa parte dos impostos previstos como benefício deixarão de ter valor, mas o imposto de importação é um imposto que fundamentalmente é levado em conta para a atração desses investimentos. O Ceará é um estado que tem uma atuação muito forte nesse setor. Como informação aqui, essa casa, o maior investimento público ou privado, presidente, que está acontecendo na América Latina, eu vou repetir, o maior investimento, quer seja ele público ou privado, em qualquer um dos setores da economia, está acontecendo nesse momento no estado do Ceará. É um investimento de um data center da empresa chinesa TikTok, que em suas quatro etapas fará um investimento da ordem de 230 bilhões de reais. Esse investimento está acontecendo nesse momento na zona de processamento de exportação que integra o complexo industrial e portuário do PECEM. Portanto, nós do Ceará sabemos o quanto é importante os investimentos nessa área e, com certeza, o Brasil é um lugar que será buscado e urge, daí a minha insistência com o presidente, porque essa matéria ela foi fruto de uma medida provisória, ainda de 2025. A medida provisória caducou em fevereiro. E naquelas imediações, naquela data,

0: foi o hoje ministro Guimarães, apresentou um projeto de lei. Esse projeto de lei foi relatado pelo ministro, pelo também ex-ministro Agnaldo Ribeiro, da Paraíba, e é exatamente ele que chega aqui. O meu desejo, senhor presidente, e senhoras e senhores senadores, era de acatar todas as emendas apresentadas, e foi um número significativo, foram mais de 30 emendas aprovadas. Mas eu conversei com setores do Executivo, conversei com a presidência dessa casa, e a ponderação foi de que nós não podíamos perder a janela deste período de esforço concentrado, e que muito pouco provável, em função da agenda intensa também que está sendo apreciada na Câmara, essa matéria, sendo alterada aqui, teria tempo de ser votada nessa semana na Câmara Federal. De maneira que, lamentavelmente, nós tivemos de rejeitar as emendas que tratavam de mérito. Foram apresentadas algumas emendas que nós entendemos e, obviamente, submetemos à mesa diretora e à consideração dos nossos dignos pares, de que são emendas que podem ser consideradas de redação. Tem uma emenda do senador Eduardo Braga, uma emenda do senador Omar Aziz, que trata de um termo, e isso para mim é o que mais pode ser considerado redação. O texto original da Câmara diz o seguinte, vou evitar, presidente, fazer uma leitura enfadonha do relatório e apenas apresentar os quatro entendimentos de redação. O relatório está disponível aí para todos. Enfim, vou nem procurar aqui. Fala em desfrutará do benefício de isenção do imposto de importação produtos sem similar nacional. Essa é uma definição que deixa margem a várias interpretações. E o senador Eduardo Braga propôs que seja a denominação de sem produção nacional equivalente. É um termo que é muito mais reconhecido por parte tanto do Ministério da Indústria e Comércio como da Camex, que em última análise é quem faz essa análise. Quando alguém pleiteia a isenção extratarifária do imposto de importação, é a Camex quem faz essa análise. E esse é o termo mais adequado para ela. Há uma outra emenda que nós entendemos como redação, porque deixa mais tranquilo, sem que haja alteração, o processo de migração de um benefício que chama REPS para o REDAT. Essa emenda foi apresentada pelo nosso senador Espiridião Amin. Então, nós acrescentamos o seguinte parágrafo. Parágrafo 4. Não impedirá a fruição do REPS o pedido de habilitação no REDAT até a data do deferimento nesse regime. Para que não fique um vácuo. A pessoa não pode usufruir dos dois. Poderiam interpretar, na hora que pediu o REDATA, ele já perderia o REPS. Nós deixamos claro que ele só deixará de usufruir do REPS quando realmente for homologado como REDATA. E acho que... Bom, tem uma outra da lavra do nosso querido senador Laércio, que, a meu juízo, também ajuda nessa questão de redação, de nomenclatura, né? O texto original falava assim, atender como exigência para usufruir do benefício, atender a totalidade da sua demanda de energia elétrica por meio de contratos de suprimento ou autoprodução provenientes de geração a partir de fontes renováveis ou limpas. Era o que dizia o texto original. Esse conceito limpa, né, senador astronauta, é um conceito que é absolutamente inapropriado, né? para os dias de hoje. Então, a preocupação hoje ambiental é com combustíveis ou fontes de energia que sejam de baixa emissão de carbono. Essa é a grande preocupação da humanidade. Então, atendendo aí a uma sugestão do nosso senador Laércio, nós mantivemos até energias renováveis ou de baixa emissão, assim consideradas aquelas que apresentem reduzido impacto ambiental e baixas emissões de gases de efeito estufa na forma do regulamento. Isso remete ao Ministério das Minas e Energias ou Ministério do Desenvolvimento e Indústria e Comércio a regulamentação de quais energias serão possíveis. Então, o resto, presidente, o demais é mantido o texto da Câmara, maneira que é esse o nosso parecer.
1: Senhor presidente, pela ordem.
2: Só um minutinho, líder, que eu vou fazer a leitura aqui do encaminhamento e vou conceder a palavra aos oradores que estão inscritos para discutir. O parecer é favorável ao projeto pelo acolhimento parcial das emendas de redação número 2, 5, 6 e 23, nos termos das emendas número 40, 41 e 42 de redação, que apresenta, e pela rejeição das demais emendas. Completada a instrução, passamos à discussão da matéria. Para discutir a matéria, concedo a palavra ao senador Espiridião Amin, em seguida Isalci Lucas e depois Eduardo Braga. E astronauta Marcos Pontes e Tereza Leitão. Já está escrito. Senador
0: Espiridião Amin.
3: Cumprimentar o senador Cid Gomes, aplicado, muito claro no seu relatório, e agradecer, inclusive, a aceitação da emenda número 23, que é de nossa autoria, que Vossa Excelência, muito sintética e inteligentemente, como sempre, acolheu. Eu gostaria de fazer muito mais uma observação do que uma reclamação. Até em homenagem ao respeito que eu tenho pelo seu trabalho, especialmente quando relata projetos dessa natureza e dessa importância. Veja bem, eu apresentei a emenda número 007 em face do benefício por região que o artigo 11B, no seu parágrafo 7º, estabelece. Então, veja bem, quando, na hipótese de estabelecimento da pessoa jurídica habilitada localizar-se nas regiões Norte, Nordeste e Centro-Oeste, incluídas as respectivas áreas de abrangência das agências de desenvolvimento nacional, aliás, de desenvolvimento regional, eu apresentei uma figura que é nova. E já vou antecipando, caso não possamos aprovar aqui uma emenda de conteúdo, que é o que eu estou apresentando, eu vou apresentar um projeto de lei para emendar o projeto que vai ser aprovado. Mas quero desde já pedir a sua parceria e, melhor, cumplicidade. Veja bem, pelo Brasil afora, nós temos minas subterrâneas exploradas ou em exploração, no nosso caso eu me refiro a carvão, mas em Minas Gerais é outra coisa, no Rio Grande do Sul é outra natureza da mina, e esses espaços escavados na vertical ou na vertical e horizontal, eles estão oferecendo um benefício natural para a instalação de data centers. Quais são? Primeiro, temperatura estável. Todo mundo sabe que um data center, para se instalar, consome em massa energia e água. Água e energia. E a água não precisa nem ser de boa qualidade, não precisa ser potável, ela tem que refrigerar. Então eu reconheço que, como está escrita a minha emenda, ela ficou muito regionalizada também. Mas já vou antecipando. Se for aprovado o projeto, eu vou apresentar uma emenda, um projeto que emende no futuro e diga o seguinte: as minas em geral, não só as de carvão, poderão receber o mesmo benefício se elas oferecerem essa vantagem e estiverem em qualquer região do país. No caso, pela ocorrência de minas, isso vai beneficiar a região sudeste e a região sul também. Então é isso que eu queria declarar a respeito de solução que eu mesmo dou para a minha emenda número 007. E finalmente, eu gostaria de pedir a sua atenção para a emenda número 25. Eu entendo que ela poderia se transformar numa emenda de redação, porque o que ela prescreve é o seguinte: o texto do artigo 11A é: poderá ser habilitada ao redata, a pessoa jurídica que implemente projeto de instalação e ampliação. Isso é o seu texto. Ou alguma coisa que genericamente dissesse a mesma coisa. A minha intenção era modernização ou retrofit de serviços. É o meu texto. Mas acho que existe uma forma de ampliar o espectro do que seria instalação e ampliação, talvez substituindo por renovação, que não deixa de ser uma modernização. Fica a seu juízo.
4: Por favor,
3: é só isso.
4: Poderá ser habilitada ao redata a pessoa jurídica que implemente projeto de instalação, de ampliação ou modernização.
3: Exatamente.
4: É isso?
3: Ou renovação, fica a seu critério. Alguma coisa que ampliasse isso, apenas nominalmente.
4: Eu entendo isso como redação.
3: O que o sentido.
4: Não modifica.
3: É o que eu acho. O
4: okay.
3: Sentido. O que, que o senhor está dizendo? Ou seja, além de construir uma nova, se eu puder reconstituir
4: renovar uma
3: antiga,
4: reformular, ampliar.
3: Exatamente. Então, eu propus o quê? Modernização ou retrofit? Retrofit eu até
4: retrofit acho. Retrofit é uma palavra no inglês, eu acho que a gente deve procurar
3: eu
4: sempre o nosso vernáculo.
3: Mas está muito na moda.
4: Né? Muito bem, então vamos tentar
3: Vossa Excelência,
4: construir juntos
3: que é um jovem,
4: aqui.
3: Talvez não valorize o retrofit.
4: Vamos tentar construir juntos aqui. Poderá ser habilitada ao redata a pessoa jurídica que implemente projeto de instalação, vírgula, ampliação ou modernização. Tá bom?
3: Basta.
4: Modernização de serviço de data center.
3: Exatamente.
4: Então, vírgula, ampliação ou modernização. Atende ao espírito da lei. Eu entendo, presidente, como redação. Vossa Excelência, que manda.
2: Senador Cid Gomes, senadores e senadoras, me permitam fazer uma observação muito importante e eu preciso da atenção de Vossas Excelências. O senador Cid disponibilizou seu relatório com o intuito, pelo que eu percebi, de tentar fazer as melhores adequações possíveis como emenda de redação para sanar os problemas e as solicitações como essa do senador Spiridione e outras tantas que foram apresentadas aqui, que ainda há pouco eu falei, eu acho que 29 emendas apresentadas. O secretário-geral da mesa da Câmara dos Deputados acabou de entrar em contato com o secretário-geral da mesa do Senado e eu tenho que tornar público isso, porque eu preciso dar transparência no processo de votação, senadora Tereza Leitão. Eles fizeram a leitura das observações feitas por Vossa Excelência, me permita, doutor Danilo, se é isso, e ele está encaminhando aqui, dizendo que tecnicamente a Câmara dos Deputados não concorda como mudança de texto, isso aqui ser designado como mudança de redação.
4: Qual delas?
5: A emenda 5
2: do senador Laércio. O senador Laércio tem o destaque para apresentar. O que é que eu acho? Já que não concorda, vamos votar o resto que tem entendimento e a gente vota essa aqui destacada apenas do senador Laércio apresentada.
1: Gente,
2: vencer, vai voltar para a Câmara.
1: Não, me permita, por isso eu pedi pela ordem.
3: Presidente, mas agora que eu consegui a solução com o relator. O senhor
1: não, não,
3: vai
1: mas
3: obstruir.
1: Isso não afeta o caso de Vossa Excelência. Isso não, casa, não afeta o caso
2: não
1: de
2: Não é esse caso, eles só estão contestando.
3: Então, noves fora o Amin, eu fico satisfeito. Um abraço.
2: É, líder Eduardo, senador Zalcim, me perdoe, deixa apenas, eu vir aqui sobre o assunto.
1: Apenas para contribuir. Primeiro, cumprimentar o senador Cid Gomes pelo belíssimo trabalho e pela forma tão democrática como conduziu a construção de um relatório sobre um texto que eu tenho a noção exata da dimensão e da importância e da contextualização do que significa o Redata para a economia nacional nesse momento. Agora, no intuito de contribuir com o senador Laércio e contribuir com o senador Cid Gomes. Acho que até poderíamos fazer por destaque a questão e aprimoraríamos apenas a seguinte contribuição. Porque, veja, quando nós falamos de baixo impacto ambiental ou de baixo impacto de emissão, obviamente que hidroelétrica e o hidrocarboneto são de baixa emissão e a hidrelétrica tem emissão igual a zero. Só que tem uma expressão logo a seguir que complica, quando diz assim, apresentarem reduzido impacto ambiental. Ora, uma hidrelétrica, ela tem zero de emissão, mas em algumas situações ela tem algum impacto ambiental. Portanto, eu creio que deveríamos suprimir o baixo impacto ambiental mantendo a baixa emissão, porque o objetivo aqui é termos uma fonte de geração de energia que não seja emissora de gás carbônico ou que contribua para os efeitos de gases de estufa. A hidrelétrica, ela tem zero de emissão. Portanto, se nós suprimirmos assim consideradas aquelas que apresentem reduzido impacto e baixa emissões, só suprimir reduzido impacto ambiental, deixando apenas baixas emissões de gases e efeito de estufa. E aí vamos à votação do destaque, e no destaque fazemos a inclusão sem a questão do baixo impacto ambiental e mantendo o resto do texto, que eu entendo que é absolutamente pertinente, e aí nós estamos garantindo as eólicas, as solares, as hidrocarbonetos e também a hidráulica. Mas isso vai fazer voltar para a Câmara.
0: Pois é. Esse
1: é o único problema, é que aí volta para a Câmara.
0: Bom. Pois é.
2: A Câmara Presidente. Dos Deputados apenas está entendendo que esta tentativa de podermos fazer a deliberação no dia de hoje, encaminharmos para a sanção, com esses aspectos que estão aqui, se trata de mérito. E aí vai ter que voltar para a Câmara. O que eles estão dizendo é que volta amanhã.
1: Mas, senhor presidente, com toda sinceridade, com todo bom senso, eu queria aqui referendar a atitude do relator. Veja, o relator ele não está alterando o mérito da matéria. Ele não está alterando o mérito da matéria. O que ele está fazendo é justiça com relação à diversidade de fonte energética. O que ele está dizendo é o seguinte, eu mantenho a intenção do legislador, claro, de ter emissão, claro, fontes de energia de baixa emissão e abro o leque para que elas possam ser não exclusivas a criar uma reserva de mercado exclusiva para uma determinada fonte de energia. Portanto, o relator está agindo com absoluto bom senso e, como sempre, com competência e com espírito republicano, porque ele abre o espectro das diversas fontes de energia de baixa emissão de gás carbônico. Portanto, eu quero cumprimentá-lo mais uma vez e quero também aproveitar para agradecer a Vossa Excelência por absolver a emenda de minha autoria e de autoria do senador Omar. Mesmo na ausência do senador Omar, faço questão de dizer que Vossa Excelência faz justiça às nossas preocupações, porque, como Vossa Excelência mesmo disse, os data centers podem estar localizados em qualquer lugar do mundo. E o intuito desta lei é exatamente atraí-los para a nossa territorialidade. Portanto, a compreensão de Vossa Excelência foi perfeita e eu quero aqui cumprimentá-lo. E acho, senhor presidente, que a Secretaria-Geral da Mesa da Câmara está com uma interpretação errônea. O que o senador Cid Gomes está fazendo aqui, ele não está alterando o mérito, ele está simplesmente abrindo o espectro da interpretação daquilo que foi aprovado pela Câmara dos Deputados.
2: Mas a Secretaria-Geral da Mesa do Senado Federal também entende que há, se nós fizermos...
0: Presidente, me permita. Com todo respeito à Secretaria-Geral da Mesa da Câmara, com todo respeito ao nosso doutor Danilo, da Secretaria-Geral da Mesa, no caso da emenda do senador Eduardo, o que diz no texto é assim: sem similar nacional. Isso é uma expressão que lá não se usa mais. Lá na Camex, lá na indústria e comércio, não se usa mais. Eu sei, mas eu estou só dizendo que a lógica é a mesma. O que nós fizemos para a substituição da expressão sem similar nacional por uma expressão sem produção nacional equivalente, é porque nós estamos usando o termo que é mais adequado. O português evolui. Então, houve um tempo em que se falava de energia limpa. Isso não se fala mais, presidente. Eu estou dizendo isso porque eu passei um ano nessa casa trabalhando a questão do hidrogênio. E esse termo energia limpa, ele caiu em desuso. Não se usa mais. E coisas que são controversas estão acontecendo. Para ecologistas, há 30 anos atrás, não existia energia mais satânica do que a energia nuclear. Os tempos de hoje, que têm a preocupação de evitar emissão de carbono, os ecologistas de vanguarda hoje estão defendendo energia nuclear. Então as coisas mudam. E esse termo limpa, renovável, é um termo em uso. Muito claro, todo mundo sabe o que é, porque ele usa um bem que está sempre renovando, como o próprio nome. Energia limpa não se usa mais. E o que eu substituí foi o termo limpa por um termo que diz exatamente o que se queria dizer: baixa emissão de carbono, baixo impacto ambiental, etc, etc, etc. Então, sim, isso não há mudança de mérito, não há mudança de... Perdoe a insistência, presidente, mas...
6: Em Brasília, 7 horas e 29 minutos.
0: Vendo aqui, ó, renováveis, até renováveis estava no texto. Ou, em vez de limpa, de baixa emissão. Assim,
1: se Vossa Excelência parar e de baixa emissão, Cid, eles não têm como dizer que nós estamos alterando o mérito. Basta chegar até aí, de baixa emissão. Ponto.
0: Verdade.
1: Baixa emissão. Ponto.
2: Pronto.
1: Ponto. Pronto.
2: Aí eu acho também.
1: E aí acabou substituindo o
2: senador Cid, porque eu estou me aconselhando também.
1: O Danilo concorda.
0: Perfeito.
2: Eu acho que quando parar em baixa emissão, ela é energia limpa.
0: Estamos substituindo limpa, que é um termo em desuso.
2: Pronto.
0: Por baixa emissão.
1: Renováveis e baixa emissão.
0: Baixa emissão.
1: Pronto. Acabou.
2: É isso aí. É verdade. Aí eu concordo também.
0: Beleza.
2: Porque aí eu vou poder argumentar com o presidente da Câmara,
0: claro,
2: que nós fizemos adequadamente a emenda de redação.
0: Faloei também.
1: E ainda tem mais um, ele me socorre aqui, que ainda tem um aditamento que socorre a nossa decisão aqui é que o regulamento é que vai, inclusive, definir o que, que é de baixo impacto ou não. Portanto, fazer da forma que nós estamos sugerindo, e o CID está sugerindo, que é renováveis e de baixa emissão, ponto final, resolve o problema.
2: Porque também na forma do regulamento está no texto da Câmara.
1: Está no texto da Câmara.
2: Na forma do regulamento. É, tá bom, então pronto. A secretaria...
1: Então ficaria fontes renováveis ou de baixa emissão, ponto final.
4: Na forma do regulamento.
1: Na forma do regulamento.
4: Perfeito.
2: Vou fazer a leitura aqui da fonte sugerida. Do texto sugerido, senador Cid. Veja se Vossa Excelência concorda. Inciso terceiro, atender a totalidade da sua demanda de energia elétrica por meio de contratos de suprimento ou autoprodução proveniente de geração a partir de fontes renováveis ou de baixa emissão na forma do regulamento.
4: Substituímos limpa por baixa emissão.
2: Tá bom.
4: Isso é redação pura, a melhor redação. É, é isso aí.
7: Ou Rui Barbosa. Se alguém disser que não, nós vamos ter que chamar o Rui Barbosa ou o velho, o
2: arqueólogo. É melhor não meter mais ninguém nessa confusão. Senador Cid, com a palavra.
4: Não, eu não, acho que Vossa Excelência. Ah, eu estou aqui porque alguém pode
2: senador
4: contestar.
2: Senador Isauci Lucas.
4: Já iria para a minha...
7: Não, eu já contribuí.
2: Senador Isauci.
8: Obrigado, Eduardo. Presidente, como houve esse entendimento dessa redação, eu tenho um destaque, eu fiz com relação à emenda do senador Laércio, que eu vou retirar, tendo em vista o acatamento dessa interpretação dada pelo relator. Então, quero tirar o destaque da emenda 22. Mas, presidente, eu preciso de fazer uma fala rápida, porque eu tenho um compromisso fora agora. Presidente, eu ouvi aqui a fala do Carlos Viana e do senador Alessandro, e eu quero fazer da palavra deles a minha palavra. Eu gostaria muito que a gente votasse, antes do fim do meu mandato, o impeachment de Alexandre de Moraes. Agora, presidente, quero fazer três pedidos a Vossa Excelência. Primeiro, eu já pedi uma vez, nós temos hoje uma diferença mais de 25% entre os vigilantes da Câmara e o vigilante do Senado. Eu gostaria que Vossa Excelência desse uma atenção especial para que a gente pudesse fazer um aditivo, porque vão dizer que o contrato só vence em 2027. Pode fazer um aditivo, tem lá, a lei permite até 25%, resolve essa questão. Segundo, presidente, nós estamos falando aqui, todos os servidores da casa, todos, sem exceção, é 40 horas, 30 horas, não tem por que os terceirizados ser 44. Então, pediria a Vossa Excelência também que reduzisse a carga dos terceirizados para 40 horas. E, por fim, tendo em vista a manifestação do presidente Lula, e eu fui diretor do SLU, Serviço de Limpeza Urbana, eu tenho o maior carinho, o maior respeito e admiração pelos garis. E nós temos aí um piso salarial dos garis de 2 salários, que eu gostaria muito também de votar antes de sair dessa casa, agora como candidato a federal. Muito obrigado, presidente.
2: Volta aqui.
1: Um pela onda aqui, só aproveitando.
2: Está em discussão, é o astronauta.
1: Não,
2: mas pode falar.
1: Não, é porque é o seguinte, hoje na CAI nós votamos a aprovação de um empréstimo importantíssimo para o governo. Foi aprovado o regime de urgência e eu queria pedir para Vossa Excelência, ao cabo, colocar extra pauta a votação, porque é um empréstimo importante que é para o governo federal. Não é nem para Estado, é para o governo federal.
2: Tudo bem, já tá assinado o requerimento de inclusão como item extra pauta aqui. Vou fazer no final da votação. Concedo a palavra ao senador astronauta Marcos Ponte, para discutir a matéria.
9: Obrigado, presidente. Primeiro, parabenizar o senador Cid Gomes pelo relatório. Essa é uma matéria que tem uma importância muito grande para o país. E, como o presidente sabe, eu tenho conversado sobre isso com ele, a respeito da necessidade da colocação do Redata para votação já há algum tempo. E, finalmente, nós vemos agora esse projeto sendo tramitado e certamente aprovado aqui. Lembrar que nós temos novas tecnologias chegando no mundo. Inteligência artificial, ela já precisa de muitos dados e as tecnologias que vêm emergentes a partir daí também vão precisar. e tudo isso envolve também uma parte econômica muito grande. E isso é onde o Brasil precisa entrar. Nós temos perdido negócios internacionais por causa da lentidão que nós tivemos nessa aprovação. Nós tivemos, por exemplo, contratos feitos com a Índia que o Brasil poderia ter feito, mas vamos pensar no futuro. Seguindo a partir agora do Redato, nós temos um futuro brilhante pela frente, com novas tecnologias, novas necessidades, mas todas elas conectadas com banco de dados, com dados, eu trabalho com dados. E aí vem alguns comentários com relação a essas emendas, que é importante a gente citar aqui, da precisão do relator quando colocou essas emendas e aceitou. A primeira com relação à questão de renovável e baixo carbono, energia limpa, baixa emissão. O que é o problema mundial com relação a isso? É a questão da redução do aquecimento global por causa das emissões. Esse é o ponto central. Quando você fala de energia limpa, você inclui também, além de emissões menores, inclui a emissão de algum tipo de contaminante na atmosfera, dióxido de enxofre, alguma coisa assim do tipo. A colocação de baixo carbono, ela resolveria uma parte importante disso, sem dúvida nenhuma. E eu gostei dessa redação final. A parte renovável não tem a ver com as emissões, tem a ver com a gente poder renovar as fontes dessa energia. Então, cumpre o seu papel e a baixa emissão, tanto a baixa emissão de carbono, como também a baixa emissão de qualquer tipo de contaminante. Então, cumpre perfeitamente, sem mudar o mérito, e sem dúvida nenhuma é importante para o setor. Outra coisa importante é com relação à mudança que foi feita entre capacidade de produção para produção, realmente, dissimilar. Capacidade de produção era uma coisa muito aberta, poderia deixar margem eu estou pensando em produzir isso aí e atrasar consideravelmente. Lembrar que as tecnologias, elas evoluem rapidamente e precisam de velocidade também na montagem dos sistemas. Portanto, ótima providência em tirar a capacidade e colocar a produção dissimilar. E outro ponto com relação à modernização. Esse é outro, como a evolução da tecnologia acontece rapidamente, a própria evolução dos centros também precisa ser feita. Então, também uma mudança excelente. Então, para parabenizar novamente o relator, e o Brasil ganha muito com isso, não só imediatamente, com os novos negócios para o Brasil. Isso significa também emprego, significa desenvolvimento de tecnologias, significa desenvolvimento de modelos, vários tipos de modelo, análises feitas com isso. Então, de novo, esse é um momento muito importante para o país. A gente estava esperando consideravelmente, eu tenho falado sobre esse redato há algum tempo, esperando consideravelmente aí por um tempo para que nós tivéssemos aprovação disso. Parabéns, eu tenho certeza que isso vai ser votado e vai ser bom para não só o setor de tecnologia, mas para tudo que envolve tecnologia, basicamente tudo que a gente tem no país. Obrigado.
10: Obrigado, senador.
2: Senadora Tereza Leitão, Vossa Excelência está inscrita.
6: Boa noite, em Brasília, 7h39.
11: Eu quero primeiro parabenizar, como já o fiz, a Vossa Excelência.

0: Brasília 7:39.
1: Eu quero primeiro parabenizar, como já o fiz, a Vossa Excelência, a escolha do relator. Eu acho que o senador sempre se dedicou a esse tema aqui na casa. E como o relator se centrou naquilo que de fato devia ter se centrado, que era o debate das emendas, né? Eu quero, ao parabenizar o vosso relatório, destacar só uns pontinhos de repercussão estratégica para o país, para o futuro do país, com a aprovação desse projeto. Eu tive a oportunidade de participar de uma audiência pública na Comissão de Ciência e Tecnologia, ouvi muitos especialistas da área, e realmente é algo muito estratégico, o que comprova também a visão estratégica do presidente Lula na defesa do nosso país. Mas a redata também revela uma visão de oportunidade no fortalecimento da nossa infraestrutura digital. Os incentivos fiscais que são colocados, que será um regramento importante, né, para que a gente tenha, ao mesmo tempo que abre, a gente tenha o controle daquilo que a gente vai propor. A política de desenvolvimento, com inovação, empregos e autonomia tecnológica, a proteção de crianças e adolescentes, é por isso que está aqui a nossa querida ministra, veio in loco, né, corroborar a aprovação daquilo que para quem trata de criança e adolescente, como o Ministério da Cidadania e Direitos Humanos trata, comemorar a destinação do Estatuto Digital ao Fundo Nacional para a Criança e o Adolescente, o que reforça também a nossa responsabilidade com o ambiente digital. A preservação de contrapartidas ambientais, que Vossa Excelência muito se dedicou, em relação às exigências de fontes renováveis, atenção ao nosso Nordeste, Vossa Excelência do Ceará, eu de Pernambuco. Sabemos que é muito importante a salvaguarda em relação à eficiência hídrica da nossa região, o equilíbrio regional, a fiscalização pública e, em resumo, o Brasil deve ser potência da economia digital, conciliando soberania tecnológica, desenvolvimento, sustentabilidade e segurança pública. Parabéns, senador Cid, pelo vosso relatório, que certamente será aprovado por nós nesse plenário.
2: Muito obrigado, senadora Tereza. Só lembrando, quem fez o primeiro redata foi o presidente Lula no seu primeiro governo. E agora faz um novo no seu terceiro governo. Senhor presidente, mais alguém para discutir?
3: Não, não, não. Não. Pode falar logo.
4: Desculpa. Só um minuto aqui, peraí. Eu estou ouvindo aqui os deputados, o presidente Hugo Mota, o secretário-geral da mesa, contestando ainda a questão dessas alterações. Mas nós não temos senadores para discutir mais a matéria. Tem algum senador ou alguma senadora para discutir a matéria? Está encerrada a discussão. Passamos à apreciação da matéria. Foram apresentados os requerimentos número 643 da senadora Tereza Cristina, líder do Progressista, e 645 do senador Isauci Lucas, pela liderança do PL, de destaque para a votação em separado da emenda número 22. Todos os dois destaques foram retirados. Foi apresentado o requerimento 647 do senador Eduardo Braga, líder do MDB, para a votação em separado da emenda número 15. Esse destaque está deferido, mas ele foi retirado. Foi retirado o líder. Foi retirado.
5: Só para constar, em ata, foi retirado pelo partido.
4: A presidência submeterá a matéria à votação simbólica, a votação do projeto das emendas em turno único nos termos do parecer. As senadoras e os senadores que aprovam permaneçam como se encontram. Está aprovado o projeto com as emendas número 40 e 41 de redação e com as adequações redacionais propostas em plenário pelo relator. O parecer da comissão diretora oferecendo a ação final será publicado na forma regimental.

0: em discussão, redação final, encerrada a discussão e votação. As senadoras e senadores que aprovam permanecem como se encontram. Aprovada a redação final, a matéria vai à sanção e será feita a devida comunicação à Câmara dos Deputados. Projeto de lei número 3.453, de 2024, de autoria do deputado Felipe Carreiras, que altera a lei número 8.935, de 1994, para dispor sobre o prazo prescricional da ação para a aplicação de sanções administrativas aos notários e registradores. Parecer favorável 55 de 2026 da Comissão de Constituição e Justiça e Cidadania. A relatora foi a senadora doutora Eudócia. Não foram apresentadas emendas perante a mesa. Passamos à discussão da matéria. Vossa Excelência deseja discutir?
1: Senhor Presidente, eu queria fazer algumas considerações.
0: Com a palavra, senadora Eudócia.
1: Senhor Presidente, colegas, senhores e senadoras, senadores e senadoras aqui presentes. Senhor Presidente, esse projeto de lei 3.453, ele é muito importante, porque ele estabelece um prazo prescricional para que sejam aplicadas sanções administrativas a notários e registradores. E eu solicitei na CCJ um requerimento de urgência para que esse projeto de lei fosse votado em caráter de urgência. E aqui quero agradecer a Vossa Excelência por ter colocado no dia de hoje, pelo seu teor, pela sua grande relevância. Quero só explicar que esse projeto de lei, ele fala sobre um prazo de prescrição, que a ação para aplicação das sanções passa a prescrever em 5 anos. E por que é importante esse projeto de lei? Porque cria um limite temporal claro para que o poder público possa responsabilizar administrativamente os profissionais dos cartórios. Ele tem uma grande segurança jurídica, porque ele evita que notários e registradores fiquem sujeitos indefinidamente à possibilidade de uma punição administrativa por fatos antigos. E ele tem eficiência na fiscalização, uma vez que exige que as autoridades responsáveis pela fiscalização e aplicação das sanções atuem dentro do prazo estabelecido. E também não elimina a responsabilização. O projeto não impede a punição por infrações, apenas estabelece que a apuração para aplicação das sanções deve ocorrer dentro do prazo prescricional. E dessa forma, senhor presidente, eu rogo aqui os colegas senadores e senadoras que votem favoravelmente esse projeto de lei de grande importância e de grande relevância para o nosso Brasil. Muito obrigada.
0: Muito obrigado, senadora Eudócia. Cumprimento Vossa Excelência, que também tem alguns dias cobrado a deliberação desta matéria. Nós não temos mais senadores inscritos para discutir, está encerrada a discussão. Passamos à apreciação. A presidência submeterá a matéria à votação simbólica. Votação do projeto em turno único nos termos do parecer. As senadoras e os senadores que o aprovam permaneçam como se encontram. Está aprovado o projeto, a matéria vai à sanção e será feita a devida comunicação à Câmara dos Deputados. Projeto de Decreto Legislativo número 162 de 2022, da representação brasileira do Parlamento do Mercosul, que aprova o texto da decisão do Conselho do Mercado Comum número 7 de 2019, aprovada em Santa Fé em 16 de julho de 2019. Parecer favorável número 28 de 2026, da Comissão de Relações Exteriores e Defesa Nacional. O relator foi o senador Carlos Viana. Passamos à discussão da matéria, não temos senadores inscritos, está encerrada a discussão, passamos à apreciação.
2: Presidente, por favor, peço para Vossa Excelência despachar o PL 312 de 2026, de interesse dos motociclistas do Brasil. Só o despacho.
0: O doutor Ivan vai fazer o despacho e informa o gabinete de Vossa Excelência.
2: Muito obrigado.
3: Senhor Presidente, o senhor me dá pela ordem, rápido?
0: Pela ordem, o senador Cleitinho.
3: Senhor Presidente, eu saí de largar minha campanha lá em Minas Gerais aqui para poder pedir Vossa Excelência que possa pautar o pedido de impeachment do ministro Alexandre de Moraes o mais rápido possível. Ele gosta de dar 48 horas, mas em 24 horas ele deveria vir nesse plenário aqui para a gente poder questionar ele. Moraes modificou o contrato de 130 milhões entre o escritório de sua esposa e Vorcaro. Vorcaro pediu ajuda a Moraes para tentar reverter investigações junto a Gunei e Andrei. Tem mais. Mensagens indicam que Gunei teria dito a Vorcaro: estou na torcida por vocês. Tem mais. Vorcaro autorizou cartões de crédito 300 mil para os filhos de Moraes. Vorcaro, para mim aqui, é o batom na cueca. Vorcaro perguntou a Moraes se deveria deixar o país 2 dias antes de ser preso. Então chegou a hora do Senado dar uma resposta para o Brasil e a gente impeachmentar o ministro Alexandre de Moraes. Eu não vou largar, eu vou largar a campanha, vou vir para cá todos os dias, para todos os dias pedir impeachment do ministro Alexandre de Moraes. Novamente, a responsabilidade é do Senado, é de nós senadores, e peço olhando para Vossa Excelência, presidente Davi, paute o pedido do ministro Alexandre de Moraes, paute o impeachment dele. E vamos trazer, saiu um requerimento agora do Viana, pedindo para que ele viesse aqui agora, que poder esclarecer isso tudo aqui que eu mostrei aqui agora aqui. Se ele gosta de dar 48 horas para qualquer cidadão brasileiro, que ele tenha 24 horas para poder esclarecer. Até porque, Moraes, quem não deve não teme. Então passou da hora de nós aqui, senadores, dar uma resposta urgentemente para o Brasil. E que 7 de setembro toda a população brasileira saia na rua e fora Moraes. Muito obrigado.
2: Presidente, só para ele não ficar injusto, vem cá. Eu pedi urgência do PL 312 de 2026 das motos. Sabe quem é o autor? Cleitinho.
3: É meu?
2: O autor é ele, presidente. Ele nem agradeceu.
4: E ele nem pediu também. Eu vou mandar segurar na Secretaria-Geral da Mesa. E ele vai vir todo dia agora, ele vai pedir todo dia. Vou votar ele.
5: Em Brasília, 7 horas e 51 minutos.
4: A presidência submeterá a matéria à votação simbólica. Votação do projeto em turno único nos termos do parecer. As senadoras e senadores que o aprovam permaneçam como se encontram. Está aprovado o projeto, a matéria vai à promulgação e será feita a devida comunicação à Câmara dos Deputados.
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4: Solicitada como inclusão, como item extra pauta de projetos votados na CAI para a deliberação na tarde de hoje, tarde e noite de hoje. Como eu faço com todas as matérias, senador Flávio Arnes, de empréstimos, eu incluo como item extra pauta, eu vou incluir esses dois no final da sessão deliberativa de hoje. Projeto de resolução número 53 de 2025. Apresentado como conclusão do parecer número 68 de 2025 da Comissão de Assuntos Econômicos, o relator da matéria foi o senador Fernando Farias, que autoriza a República Federativa do Brasil a celebrar acordo sobre a iniciativa de suspensão do serviço da dívida com a República do Senegal, contrato de reestruturação de seus créditos junto à República do Senegal, relativos ao serviço da dívida no valor equivalente a $4,888,782 dos Estados Unidos da América e 50 centavos. Não foram apresentadas emendas perante a mesa. Passa-se a discussão. Não temos senadores inscritos. Está encerrada a discussão. Passamos à apreciação. A presidência submeterá a matéria à votação simbólica. Votação do projeto em turno único. As senadoras e os senadores que aprovam permaneçam como se encontram. Está aprovado o projeto. O parecer da comissão diretora oferecendo a redação final será publicado na forma regimental. Em discussão, redação final, encerrada a discussão em votação. As senadoras e os senadores que aprovam permaneçam como se encontram. Está aprovada a redação final. A matéria vai à promulgação. Primeiro item extra pauta. Projeto de resolução número 52 de 2026, apresentado como conclusão do parecer número 57 de 2026 da Comissão de Assuntos Econômicos. O relator foi o senador Eduardo Braga, que autoriza a União a contratar a operação de crédito externo de interesse do Ministério da Fazenda com o Banco Internacional para a Reconstrução e Desenvolvimento, BIRD, no valor total de US$ 1 bilhão dos Estados Unidos da América. Foi apresentado o requerimento 102 de 2026 da Comissão de Assuntos Econômicos, que solicita urgência para apreciação da matéria. Em votação, requerimento. As senadoras e os senadores que aprovam permaneçam como se encontram. Está aprovado o requerimento.
0: Passa-se a discussão. Não temos senadores inscritos para discutir. Está encerrada a discussão. Passamos à apreciação. A presidência submeterá a matéria à votação simbólica. As senadoras e os senadores que aprovam permaneçam como se encontram. Votação do projeto em turno único. Está aprovado o projeto. O parecer da comissão diretora, oferecendo a redação final, será publicado na forma regimental. Em discussão, a redação final, encerrada a discussão e votação. As senadoras e os senadores que aprovam permaneçam como se encontram. Está aprovada a redação final, a matéria vai à promulgação. O segundo item, extra pauta, solicitado pela CAI. Projeto de resolução número 53 de 2026. Referente à mensagem número 31. Apresentado como conclusão do parecer número 56 de 2026 da Comissão de Assuntos Econômicos, o relator foi o senador Camilo Santana, que autoriza a União a contratar a operação de crédito do interesse do Ministério da Fazenda com o Banco Asiático de Investimento em Infraestrutura no valor de US$ 1 bilhão dos Estados Unidos da América. Foi apresentado o requerimento número 105 de 2026 da Comissão de Assuntos Econômicos, que solicita urgência para a deliberação da matéria. Em votação, requerimento de urgência, as senadoras e os senadores que aprovam permaneçam como se encontram. Está aprovado o requerimento. Passa-se a discussão da matéria. Não temos senadores inscritos para discutir, está encerrada a discussão. Passamos à apreciação. A presidência submeterá a matéria à votação simbólica. Votação do projeto em turno único nos termos do parecer. As senadoras e os senadores que aprovam permaneçam como se encontram. Está aprovado o projeto. O parecer da comissão diretora oferecendo a redação final será publicado na forma regimental. Em discussão, a redação final, encerrada a discussão e votação. As senadoras e os senadores que aprovam permaneçam como se encontram. Aprovada a redação final, a matéria vai à promulgação.
5: Em Brasília, 7 horas e 56 minutos. 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
0: Provisória 1366. E essas medidas provisórias todas que estavam pendentes de apreciação, eu não coloquei na pauta, mas eu informei no aplicativo de Vossas Excelências que todas as medidas provisórias que a comissão mista votasse e que a Câmara dos Deputados votasse, como nós só temos essa semana de esforço concentrado, eu não posso permitir que essas matérias de lei de conversão número 10 de 2026, que destina recursos para disponibilizar linhas de financiamento reembolsável a profissionais de transporte escolar, profissionais de transporte remunerado privado individual de passageiros, taxistas e cooperativas de taxistas, para aquisição de veículos automotores novos que atenda a critérios de sustentabilidade ambiental, social ou econômica e da outras providências, proveniente da medida provisória 1366 de 2026. Perante a comissão mista, foram apresentadas 14 emendas. Parecer número 1 de 2026 da comissão mista, a relatora foi a deputada Amanda Gentil, favorável à medida provisória e à parte das emendas na forma do projeto de lei de conversão apresentado. A matéria foi aprovada na Câmara dos Deputados no dia de hoje, 31 de agosto, e o seu prazo de vigência se esgota em 9 de outubro. Faço a designação do senador Jordano como relator revisor da matéria. Concedo a palavra ao senador Jordano.
6: Presidente, nobres colegas, na qualidade de relator revisor da medida provisória 1366 de 2026 e com fulcro no parágrafo único do artigo 319 e no artigo 325 do Regimento Interno do Senado, solicito a seguinte adequação redacional que tem a finalidade de apenas corrigir o erro material contido no projeto de lei de conversão aprovado pela Câmara dos Deputados. Inclui-se, onde couber o seguinte artigo. Artigo fica revogada a medida provisória número 1359 de 2026. Trata-se, então, somente de adequação redacional necessária, uma vez que o artigo 9º da Lei Complementar número 95 de 1998 determina a cláusula de revogação deverá enumerar expressamente as leis ou disposições legais revogadas. O projeto de lei conversão número 10 de 2026 observou-se em seus artigos 6º, 13º, o conteúdo da medida provisória número 1359 de 2026, tornando-se, portanto, tecnicamente necessária a sua revogação expressa pelo mesmo projeto. Assim fica, presidente.
4: O relator...

0: frisou a presente adequação redacional ao projeto de lei de conversão. Passamos à discussão da matéria, não temos senadores inscritos para discutir. Está cerrada a discussão. Passamos à apreciação. A presidência submeterá a matéria à votação simbólica. Em votação conjunta, os pressupostos de...
1: 19 horas e 59 minutos.
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Ah, que legal, né? Começando por aqui mais um Love Hits para ouvir e amar. Hoje já é terça-feira, 1º de setembro de 2026. Que bom, né? A gente vai bater um papo legal até as 11 aqui na VAR. Eu sou Vicente Kersu, aquele cara que gosta muito de você. Obrigadão, hein? Vamos lá, vamos juntinho até as 11. O espaço aberto para você ligar para mim, tá bom? 669-9244-7878 e 663-401-6788.

Che legal, né? I just got to say I love. Eu só liguei pra dizer que eu te amo. Steve Wonder, pra começar muito bem aqui o Love Hits para ouvir e amar.

que legal, né? Começando muito bem por aqui, Berlim, Take My Breath Away. O Astronauta de Mármore, Nenhum de Nós. E a primeirinha, Stevie Wonder, I Just Go To Say I Love. Ah, que maravilha, até às 11 que a gente vai bater um papo legal aqui na Vale, tá bom? É para ouvir e amar.

É, que legal, né? E pra começar muito bem, a Janaína Vidal tá lá na Vila Maria, já tá participando comigo, né? A Janaína Vidal já ligou pra cá, pediu a música da Paulinha Fernandes, Um Ser Amor. Mandando pra toda a galera que curte, né, Janaína? Boa noite.

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1: É, que legal, né? Agora são 8 horas mais 26 minutinhos. 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Abração, abração pra toda a galera que tá chegando por aqui. Seja bem-vindo. Você saindo, me levando pra muito mais longe. Obrigado, obrigado aí no táxi, na Uber, no caminhão, na carreta. Todo mundo comigo viajando pelo canal certo. Ebony and Ivory, Paul McCartney.

que viagem gostosa por aqui, né? Raul Seixas, dente outra vez. Paul McCartney, Ebony and Ivory. Também New Edition, is this the end. Daqui a pouquinho tem tradução da noite, tem um toque de amor.

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9: 20 horas e 45 minutos.

Que legal, né? Agora já 8 horas mais 45 minutinhos aqui na Vale, 15 voltando para as 9. 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É uma dica legal para você, a dica de saúde aqui do Love Hits para ouvir e amar. 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

Que legal, né? How deep is your love, me diz. Quão profundo é o seu amor. A Dorinha tá lá no Jardim dos Ipês. Como é que você tá, minha linda? Tá tudo bem? Ligou pra cá, pediu o Rony Von pra mandar pra toda a galera que curte a Vale, né, Dorinha? Boa noite.

Que legal, né? Essa viagem é total, aqui você liga, pede, a gente toca, né? O Paulo Henrique também tá comigo, tá lá no centro, né? O Paulo Henrique ligou pra cá e pediu o Elton John, Nikita. Eu vou tocar, né? Aqui você pede, a gente toca. O Ronaldinho também tá lá no Santo Antônio e pediu a Nikita também do Elton John.